0: levamos mais profissionais às estruturas hospitalares.
1: A Comissão de Direitos Humanos vai criar um grupo de trabalho para acompanhar a suspensão do Elevides pela Anvisa. O medicamento é usado no tratamento da distrofia muscular de Duchenne, doença rara que causa perda progressiva da força muscular. Em audiência no Senado, famílias defenderam a retomada do tratamento. A senadora Damaris Alves, do Republicanos do Distrito Federal, anunciou a criação de grupo de trabalho. Débora Racelli, mãe de Raul, de 6 anos, disse que o Elevides é a esperança das famílias.
2: Eles estão indo para a escola, eles estão indo brincar. Pode não ter os melhores ganhos no gráfico, mas a doença parou, a doença estabilizou, a doença está dando respiro para que eles sejam crianças.
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1: 9:02 em Brasília.
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6: Olá. Eu sou a Rita Zumba e começa agora o Pautas Femininas. A inteligência artificial já entrou na rotina das mulheres, mesmo quando muitas vezes passa despercebida. No trabalho, ela pode facilitar tarefas, ampliar oportunidades e ajudar na conquista de novos espaços profissionais. Mas também traz desafios, como a substituição de funções e a necessidade de aprender novas ferramentas em pouco tempo. Na vida pessoal, a IA pode ajudar a organizar a rotina, encontrar informações e até oferecer companhia em momentos de solidão. Ao mesmo tempo, abre portas para novos riscos, principalmente relacionados à privacidade e à exposição da imagem. Uma foto publicada nas redes sociais pode, por exemplo, ser transformada em um conteúdo falso em poucos segundos. Para muitas mulheres, a tecnologia que promete liberdade também pode se transformar em instrumento de controle, ameaça ou constrangimento. É o paradoxo do nosso tempo. A mesma inteligência que facilita a vida pode ser usada para causar danos. Por isso, discutir inteligência artificial também é discutir direitos, segurança, igualdade e respeito. Como usar essa tecnologia a nosso favor sem abrir mão da autonomia e da capacidade de decisão? É sobre isso que a gente conversa agora com a consultora jurídica em direito digital, doutora Samantha Schutz. Ela explica como a IA está transformando o mercado de trabalho para as mulheres e como transformar essas mudanças em oportunidades. Doutora Samantha, a inteligência artificial vem sendo apresentada como uma tecnologia capaz de aumentar a produtividade e transformar o mercado de trabalho. Na prática, como essa transformação tem afetado as mulheres e quais são os principais desafios enfrentados nesse novo cenário?
7: Bom, hoje a inteligência artificial ela está transformando o mercado de trabalho para todo mundo, né? Mas para as mulheres ela traz um desafio e uma oportunidade ao mesmo tempo. Muitos cargos com grande presença feminina estão sendo automatizados, o que exige atualização constante. Por outro lado, a IA também democratiza o acesso ao conhecimento, aumenta a produtividade e abre espaço para que mais mulheres assumam posições de liderança, empreendam e tenham mais autonomia. E eu acredito hoje que o maior desafio não é a tecnologia em si, mas garantir que as mulheres têm acesso e a capacitação para ocupar esses novos espaços. Historicamente, elas já provaram uma enorme capacidade de adaptação e acredito que essa transformação será mais uma oportunidade de protagonismo do que um obstáculo.
6: Uhum. Quais profissões com maior presença feminina tendem a ser mais impactadas pela inteligência artificial nos próximos anos?
7: As funções administrativas, como secretárias, recepcionistas, assistentes administrativas, profissionais de folha de pagamento, auxiliares de contabilidade e demais atividades do ramo, né?
6: Uhum.
7: E eu acredito que essas atividades, elas são mais expostas, mas não significa necessariamente que essas profissões deixarão de existir. Significa que atividades como colaboração de documentos, organização de informação, produção de relatórios, preenchimento de sistemas e atendimento inicial podem sim ser automatizados e estão sendo, né?
6: Uhum.
7: Hoje a gente vê muito

0: vai marcar uma consulta com o médico, chama no WhatsApp, tu cai certamente num bot, né? Então é bem, está sendo bem comum esse atendimento inicial pelas IAs. Nesses setores, né, a inteligência artificial ela tende a assumir tarefas repetitivas, enquanto o profissional permanece responsável pela análise, pela avaliação do que a IA cria e principalmente pelo relacionamento humano. Mas eu creio que o ponto central é entender que a IA ela normalmente automatiza tarefas antes de automatizar uma profissão inteira. E as profissões que envolvem tarefas mais repetitivas e administrativas tendem a ser as mais impactadas. Mas por serem as mais impactadas, não significa, né? Uhum. Não significa necessariamente que elas vão ser substituídas. Na maioria dos casos, a IA ela assume tarefas repetitivas enquanto as pessoas passam a focar em estratégia, criatividade, relacionamento e tomada de decisão. Certo. E essas habilidades humanas continuam sendo um grande diferencial e muitas mulheres já se destacaram justamente por essa combinação técnica e inteligência interpessoal, né?
1: Historicamente, as mulheres enfrentam desigualdades salariais, menor acesso a cargos de liderança e maior concentração em determinadas profissões. A inteligência artificial tende a reduzir essas desigualdades ou, na sua opinião, existe o risco de reforçá-las?
0: Na minha opinião, ela pode fazer as duas coisas, tá? A inteligência artificial, ela pode tanto ampliar o acesso ao conhecimento, ajudar as mulheres empreendedoras, reduzir tarefas operacionais e permitir que os profissionais produzam mais, mas com equipes menores, né? Mas, por outro lado, existe sim um risco real de reforçar desigualdades. Os sistemas, eles aprendem a partir de dados históricos, né? As inteligências artificiais. E se esses dados refletem um mercado de trabalho em que os homens foram mais contratados, promovidos ou remunerados, quem garante que a tecnologia não pode reproduzir esse padrão, né? Por exemplo, um sistema utilizado para selecionar currículos, avaliar desempenho ou recomendar promoções não pode ser tratado como uma ferramenta neutra ou infalível. Empresas, elas precisam avaliar os dados utilizados, né? Os comandos que essa inteligência artificial que está sendo utilizada está considerando, né? Testar essas inteligências artificiais principalmente para ver se ela não está trazendo resultados discriminatórios e manter essa supervisão humana e oferecer transparência também. E outro ponto, só para complementar, o foco não é a gente ter medo da inteligência artificial, mas garantir um uso ético, transparente e inclusivo, para que seus benefícios alcancem o maior número possível de pessoas.
1: O avanço da inteligência artificial também cria oportunidades de trabalho em áreas ligadas à tecnologia e à inovação. As mulheres estão conseguindo ocupar esses espaços em igualdade de condições? Quais barreiras ainda dificultam sua participação nesse setor?
0: Eu acredito que ainda não em igualdade de condições, mas o avanço é claro, né? Cada vez mais mulheres estão liderando projetos, criando startups, pesquisando inteligência artificial e ocupando cargos estratégicos em tecnologia. Eu acho que o maior desafio é ampliar esse acesso à formação e a oportunidades, principalmente nas áreas técnicas, né? E a boa notícia hoje é que a IA ela não é um mercado fechado para quem programa. Ela precisa de profissionais de direito, de saúde, marketing, gestão e diversas outras áreas. E quem entender a utilizar a inteligência artificial para potencializar o seu trabalho, eu imagino que terá muito espaço. E independentemente do gênero, as mulheres elas têm mostrado uma capacidade enorme de adaptação, liderança e inovação nesse cenário. Um exemplo que nós temos hoje é a Tânia Cosma. Ela é um grande destaque na tecnologia atual e ela atua como presidente da Microsoft, né? Ela lidera estratégias essenciais em inteligência artificial.
1: Em um contexto de rápida transformação tecnológica, qual é o papel do poder público, das empresas e das instituições de ensino para garantir que as mulheres tenham acesso à qualificação necessária e não sejam abandonadas na chamada economia digital?
0: Na minha visão, essa responsabilidade ela precisa ser compartilhada, tá? O poder público ele deve investir em inclusão digital, conectividade, qualificação profissional e políticas específicas para grupos mais expostos à automação. E também precisa estabelecer regras de transparência e prevenção à discriminação nos sistemas utilizados no trabalho, como eu já citei antes, né?
1: Uhum.
0: E as empresas, elas não podem só adotar a inteligência artificial apenas como uma forma de redução de custos. Precisam mapear quais funções serão afetadas, oferecer capacitação antes que ocorram substituições e avaliar

0: sistemas utilizados em recrutamento, promoção ou remuneração produzem resultados discriminatórios, né? Já as instituições de ensino, elas precisam atualizar seus currículos, né? O uso responsável da IA já deve fazer parte da formação de profissionais de todas as áreas e não apenas dos cursos de tecnologia. Na América Latina, parte significativa do potencial de produtividade da IA ainda é limitada pela falta de acesso digital. Por isso, qualificação sem infraestrutura e infraestrutura sem educação não resolve o problema.
1: E para finalizar, como as mulheres podem se preparar para aproveitar as oportunidades geradas pela inteligência artificial em vez de serem apenas impactadas por ela?
0: Eu acho que o primeiro passo é começar a entender como uma ferramenta profissional. Não como um empecilho na profissão. Não é necessário, né, que toda mulher se torne uma programadora, mas será cada vez mais importante conhecer as ferramentas relacionadas à sua área, saber formular boas instruções, bons comandos, né, tu dá uma boa instrução para a inteligência artificial, ela pode te trazer algo muito bom. Porém, se tu dá um comando errado, ela pode te trazer algo que tu pensa, isso não me ajuda em nada, esquece, não quero mais. E conferir também a qualidade das respostas, entender que a decisão é nossa, não dela. Não é simplesmente ela me enviar um documento ali, por exemplo, criou algo para mim, né? E eu não revisar, eu não ver se aquilo realmente faz sentido, apenas aplicar, mas não, eu acho que um dos pontos muito importantes também é a gente continuar sendo o ponto final, né? A revisão humana. Também é importante identificar quais tarefas da profissão podem ser automatizadas e quais competências humanas se tornam ainda mais valiosas, né? Como pensamentos críticos, a criatividade, a comunicação, negociação, liderança, empatia e capacidade de resolver problemas. E eu imagino, e outra só, finalizando aqui já, outro cuidado é não inserir informações pessoais, né, nas inteligências artificiais, como documentos críticos, documentos confidenciais, porque hoje em dia é muito suscetível a ter vazamentos, né? A gente não pode confiar 100% em uma inteligência artificial.
1: E já está em vigor a lei que aumenta a pena para casos de violência psicológica contra a mulher cometidos com o uso de inteligência artificial ou de outras tecnologias capazes de alterar imagens ou a voz da vítima. De acordo com a Lei 15.123, de 2025, a pena para o crime, que varia de 6 meses a 2 anos de prisão, além de multa, será aumentada em 50% quando houver uso de inteligência artificial ou de outro recurso tecnológico para modificar a imagem ou o som da vítima. A violência psicológica é caracterizada por ações que provoquem dano emocional e prejudiquem o desenvolvimento da mulher ou tenham como objetivo controlar suas ações, comportamentos, crenças ou decisões. Entre as formas de violência estão ameaças, constrangimento, humilhação, manipulação, isolamento, chantagem, ridicularização e restrições ao direito de ir e vir. Também é considerado crime qualquer outro meio que prejudique a saúde psicológica ou a autonomia da mulher. Um dos exemplos mais recentes é o uso de deepfakes, imagens, vídeos ou áudios falsificados com inteligência artificial. A tecnologia pode ser usada, por exemplo, para criar imagens falsas de nudez ou conteúdos pornográficos envolvendo mulheres reais. Esses materiais podem ser utilizados para ameaçar, humilhar, constranger ou chantagear as vítimas. Além dos danos à imagem e à reputação, a prática pode provocar graves consequências emocionais. A proposta que deu origem à lei foi aprovada no Senado em março de 2025 e, durante os debates em plenário, a senadora Damaris Alves, do Republicanos do Distrito Federal, afirmou que a manipulação de imagens de mulheres pode provocar demissões e até mesmo casos de depressão e de ideação suicida, devido à dificuldade de se provar que o material é falso.
2: Eu tenho um caso de uma pastora da igreja evangélica que uma imagem dela foi manipulada. Até ela provar que ela não era, ela foi punida e perdeu o cargo. Durante o período eleitoral agora, nós tivemos candidatas mulheres vereadoras que tiveram imagens manipuladas. A dor é tão grande, o desânimo é tão grande, porque para ela provar para o eleitor que não é ela, é um custo muito grande, não deu tempo. Mulheres que desistiram da campanha por causa desse tipo de violência.
1: A inteligência artificial já faz parte da nossa vida e, como vimos hoje, ela pode abrir portas, criar oportunidades e facilitar o trabalho.

0: mas também pode ser usada para reproduzir desigualdades, invadir a privacidade e até praticar violência contra as mulheres. Por isso, informação e preparo são fundamentais. É preciso conhecer a tecnologia, aprender a usá-la com segurança e, principalmente, lembrar que a decisão final deve continuar sendo humana. E quando a tecnologia é usada para ameaçar, humilhar ou controlar, é importante saber que isso também pode ser violência e que existem mecanismos de proteção e punição. O futuro será cada vez mais tecnológico, que ele seja também mais seguro, mais justo e com mais oportunidades para todas as mulheres. E o Pautas Femininas de hoje fica por aqui. Participe do programa com sugestões, comentários ou críticas pelo WhatsApp da Rádio Senado. 619-8611-9591. O Pautas Femininas de hoje teve apresentação e produção de Rita Zumba, edição de Anderson Mendanha e trabalhos técnicos de Eric Bento. Obrigada pela sua companhia e até a próxima.
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3: Agora em Brasília, 9:18.
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3: Ótima noite para você, ouvinte da Rádio Senado. Eu sou Regina Pinheiro e te faço companhia por aqui na programação musical de Carlos Andrade. A gente ouve Jorge Benjor.

0: Fechando o bloco, Rappin' Hood, Leci Brandão, Sou Negrão. Paula Lima, Cirandar. Também tivemos Jorge Benjor, Balança Pima.
1: Um projeto em análise no Senado regulamenta a profissão de pesquisador científico no Brasil. A proposta vale para as esferas pública e privada e busca valorizar quem trabalha com pesquisa, inovação e desenvolvimento tecnológico. Repórter Marcela Cunha.
2: O projeto regulamenta a profissão de pesquisador científico nas instituições públicas e privadas. Pelo texto, será considerado pesquisador científico o profissional que realiza de forma regular atividades de pesquisa e desenvolvimento, criação de conhecimento original, divulgação de resultados e outras atividades técnicas compatíveis com a formação acadêmica. A proposta lista entre as atividades do pesquisador a participação em projetos e grupos de pesquisa, a formação de novos pesquisadores, a orientação de estágios, dissertações e teses, além da produção de publicações e relatórios científicos. O texto também prevê que o pesquisador tenha direito à remuneração compatível com a complexidade do trabalho. Autor da proposta, o senador astronauta Marcos Pontes, do PL de São Paulo, defende que o desenvolvimento da ciência e da tecnologia deve ser tratado como política de Estado.
3: Tem certos assuntos, educação certamente é um desses, assim como desenvolvimento de ciência e tecnologia, que tem que ter uma política de Estado. Não importa quem é o governo que está de plantão lá, não importa que partido seja, que ideologia seja, vai cumprir o plano.
2: O projeto também estabelece

0: estabelece deveres para o pesquisador, como respeitar normas éticas e legais, zelar pelo uso adequado de recursos públicos e privados, promover transparência e contribuir para o desenvolvimento científico e tecnológico do país. Na justificativa, Pontes afirma que o reconhecimento formal da profissão pode ajudar a atrair talentos, reduzir a fuga de pesquisadores e fortalecer a inovação no Brasil. O projeto aguarda a análise das comissões.
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2: Agora em Brasília, 9:32.
3: Agora você ouve Ana Carolina.

0: Essa foi Rita Lee Buana, Cazuza Exagerado. Tivemos antes Ana Carolina, Coração Selvagem.
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0: Agora em Brasília, 9h44.
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4: Na sequência, Boca Livre e MPB4.

0: Você ouviu o Quarteto em Si, tudo o que você podia ser. Antes, Boca Livre e MPB4, Ave Rara.
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0: Agora em Brasília, 9h52.
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3: Em 1984, os brasileiros pediram uma eleição direta para presidente nas diretas já. 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
3: Com um voto direto, a ditadura temia perder o controle e não eleger um presidente conservador. No colégio eleitoral, não haveria esse risco. A eleição de 1985 foi mesmo indireta, mas a pressão popular abriu caminho para a redemocratização, com a vitória de Tancredo Neves no colégio eleitoral.
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0: Proposta garante regras para melhorar o diagnóstico e tratamento de doenças raras no SUS.
8: O projeto também determina que o Ministério da Saúde crie um sistema nacional para reunir e compartilhar informações sobre doenças raras.
0: Pesquisa mostra que a violência doméstica é percebida de forma diferente entre os estados. Eu sou Regina Pinheiro e este é o Boletim.leg. Está pronto para a votação da Comissão de Ciência e Tecnologia o projeto que define critérios para avaliar tratamentos de doenças raras no SUS. Repórter Marcela Cunha.
8: Hoje, a Comissão Nacional de Incorporação de Tecnologias no SUS, a CONITEC, analisa critérios como eficácia, segurança, custos e relação entre o preço e os benefícios de uma nova tecnologia. A proposta determina que, no caso das doenças raras, também sejam consideradas as particularidades dessas condições, como a gravidade e a progressão da doença, a existência de alternativas disponíveis no SUS e os impactos na qualidade de vida dos pacientes. Autor do projeto, o senador Flávio Arnes, do PSB do Paraná, destaca a necessidade de melhorar a atenção às pessoas com doenças raras no país.
9: Demora no diagnóstico, dificuldade de acesso a tratamentos adequados e a falta de integração das informações sobre doenças raras no Brasil.
8: O projeto também determina

0: situações de violência sem identificá-las como violência doméstica ou familiar. No Paraná e em São Paulo, esse índice foi de 25%. O presidente do Senado, Davi Alcolumbre, disse em nota que divulgar dados por estado ajuda a entender o problema em profundidade e aumenta a chance de combatê-lo. O coordenador do Data Senado, José Henrique Varanda, disse que o objetivo não é criar um ranking entre os estados.
1: O detalhamento estadual é muito mais importante não para criar um ranking, mas para identificar as necessidades de cada localidade. A gente olha para esses números, a gente vê que ainda estamos assim, muito aquém da realidade.
0: A pesquisa é uma parceria do Data Senado com o Observatório da Mulher contra a Violência.
2: Já está na Comissão de Agricultura o projeto que define o 13 de setembro como Dia Nacional da Cachaça. Foi nesse dia, em 1661, que a coroa portuguesa autorizou a produção da bebida no Brasil. Repórter Alexandre Campos.
3: Atualmente, um decreto estabelece que a cachaça é o nome típico e exclusivo da aguardente de cana produzida no Brasil, com graduação alcoólica de 38% a 48% em volume a 20 graus. Segundo Vicente Bastos, presidente da diretoria executiva do Instituto Brasileiro da Cachaça, a aprovação do projeto vai colocar em evidência o tamanho dessa indústria e a importância de sua regulamentação e controle.
4: Todo brasileiro tem que, ao encontrar uma garrafa que não tenha procedência definida, ele tem que recusar, né? Os comerciantes têm que saber que não podem comercializar produtos que não têm um registro oficial, que não existe, que não tem o responsável, né?
3: O projeto que institui o Dia Nacional da Cachaça está na Comissão de Agricultura, onde aguarda o relatório da senadora Tereza Cristina, do PP de Mato Grosso do Sul.
2: Os parlamentares devem instalar a comissão que vai decidir sobre a medida provisória que retira impostos sobre compras internacionais feitas no Brasil. A chamada taxa das blusinhas está suspensa até dia 8 de setembro, aguardando a aprovação do Congresso para ser extinta definitivamente. Também pode ser votado o relatório da medida provisória, que amplia o financiamento para motoristas de aplicativo, taxistas, mototaxistas e outros profissionais do transporte. 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
2: Em Brasília, pontualmente, 10 horas.
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2: Ótima noite para você que acompanha aqui a nossa programação. Obrigada pela sintonia. Eu sou Regina Pinheiro e na seleção musical de Carlos Andrade a gente ouve Maria Bethânia.

0: Acabamos de ouvir Manhã na Vida Interior, Seu Jorge, Flor de Laranjeira e também Maria Bethânia, Estácio, Raul Estácio.
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0: Em Brasília, 10h10.
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1: Abrindo o bloco, Loborges.

0: Esse foi o Lobão, Decadence avec Elegance, Vanessa da Mata e Ben Harper. Boa sorte, good luck. Ainda tivemos Lô Borges, Pousada.
1: As eleições deste ano vão contar com a participação de mais pessoas idosas em relação a 2022. O aumento segue a tendência de envelhecimento populacional apontada pelo IBGE. Repórter Lana Dias.
2: O número de eleitores idosos cresceu cerca de 14% desde as eleições de 2022. Neste ano, 37 milhões e meio poderão votar, sendo mais da metade cidadãos e cidadãs na casa dos 60 anos, ainda com participação obrigatória, desde que sejam alfabetizados. O grupo daqueles acima de 70 anos tem participação menor, mas ainda houve aumento desde as últimas eleições. A partir dessa idade, o voto é facultativo. Depende apenas de regularização junto à Justiça Eleitoral e comparecimento às urnas eletrônicas com os documentos necessários. O senador Fernando Dueire, do PSD de Pernambuco, reforçou a importância do voto da terceira idade.
3: A democracia precisa ouvir todas as gerações. Os mais jovens representam o futuro, mas aqueles que são mais experientes carregam uma parte importante da memória e da construção do nosso país. Por isso, a participação dos idosos não é apenas importante, é fundamental.
2: A Dorci Antônia de Carvalho tem 83 anos e pretende votar. Para ela, a participação não deve se limitar ao voto obrigatório.
4: É uma vitória nossa, com 83 ainda, chegar ainda numa casa de votação, né, para eleger os nossos políticos. Eu acho muito bom. Eu acho que todo mundo que tem mais de 60 anos, 70 anos, devia continuar votando. Eu tenho certeza, temos amigos também que já combinaram, vamos votar. Eu acho que é muito importante a gente dar o nosso voto.
2: As pessoas idosas representam 23,6% de todo o eleitorado nacional e têm direito a atendimento prioritário na votação, bem como as pessoas com deficiência, gestantes e outros grupos previstos por lei. O aumento do eleitorado idoso segue a tendência de envelhecimento populacional no Brasil. De acordo com a Pesquisa Nacional por Amostras de Domicílios do IBGE, a população com 60 anos ou mais subiu de 11,3% para 16,6% de 2012 a 2025.
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0: Em Brasília, 10h25. Na sequência, Marina Elali.

0: Nesse bloco, você ouviu Marineses, Zé Ramalho, Meu Cariri, Trio Nordestino, Procissão e também Marina Elali, Sabiá.
1: Em Brasília, 10h35.
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0: Agora você ouve Tim Maia.

0: Na Rádio Senado, ouvimos Jorge Vercillo, Mona Lisa, Luciana Mello, C e também Tim Maia, Sozinho.
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0: 10h50 em Brasília.
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0: Na sequência, encontro de Antônio Adolfo e Leila Pinheiro.

0: Você ouviu Tom Jobim, Chega de Saudade, antes Antônio Adolfo e Leila Pinheiro, Cláudia.
1: Em Brasília, pontualmente, 11 horas.
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4: Estamos aqui na Rádio Senado começando mais uma Escala Brasileira. Muito obrigado pela sua audiência. Você que está em Natal, você nos acompanha em 106,9. Você de Cuiabá nos ouve em 102,5. E você de Fortaleza acompanha a Escala Brasileira pela Rádio Senado em 103,3. E hoje o Escala Brasileira tem a honra de receber Josiel Conrad. Vamos conversar hoje sobre um dos nomes mais criativos da música brasileira. Vamos descobrir o que o Josiel tem feito por este mundo afora. Ele é trombonista, cantor, compositor, nascido em Austin, na Baixada Fluminense, e ele está quebrando as barreiras entre o jazz e o funk e outras sonoridades brasileiras. Josiel é autor do álbum Boca no Trombone e é o líder do movimento Jazz Proibidão, que defende que o jazz nasceu no povo e deve voltar para o povo. Ele está transformando seus shows em experiências de encontro, celebração, improviso e, é claro, muita energia da periferia. Josiel Conrad, saudações, seja bem-vindo à Escala Brasileira.
5: Boa tarde, Renato, satisfação total. Bom dia, boa tarde, boa noite para quem estiver escutando a gente aí no seu horário. Uma satisfação imensa fazer parte aqui desse programa, fiquei muito feliz pelo convite. Vai ser delicioso contar um pouquinho da minha história aqui agora.
4: Que bacana, que bacana. A gente hoje quer ouvir tuas músicas, quer ouvir a respeito desse movimento que está sendo revolucionário, Josiel. Mas antes a gente quer saber das tuas origens. Conta pra gente como que a música fisgou você, cara.

Isso, vamos lá, voltar lá no início. Eu sempre gosto de falar da minha história, porque só assim eu consigo explicar o presente agora, né? E a música, ela tem um poder enorme, assim, na cultura brasileira, e na minha vida não foi diferente. Eu comecei tocando trombone na igreja, mas antes fui bem teimoso, quis tocar bateria, né? Disputava com quase todos os meus amigos, porque todo mundo quer tocar bateria e tal. Eu sempre fui um cara do ritmo, sempre fui um cara que me conectei através do ritmo da música. Mas estavam precisando de trombonista, tinha um trombone lá de vara, né? Esse nome que a galera sempre falava na época dos anos 2000, trombone de vara, né? Que era muito usado de pista também. E aí eu fui pegar para ajudar, falou: ah, pô, tá bom, vou ajudar você aqui, vamos nessa, vou. Peguei esse instrumento aqui. Então, tipo, com 3 meses, assim, eu comecei a tocar algumas coisas e as pessoas falaram: nossa, você tem facilidade. O trombone é um instrumento, assim, mundialmente falando. Eu comparo o trombone na escala mundial, assim, eu acho que os trombonistas brasileiros, eles tocam muito no nível internacional, porque a gente desenvolve outras técnicas diferentes e ao mesmo tempo a gente também desenvolve de lá. Então, o instrumento é um pouco não muito conhecido. Não muito abrangente, não tem muita coisa, muito material, muita gente ensinando, muita coisa acontecendo. No mundo clássico é mais fácil. Você encontra material. Mas aí, continuando a minha história aqui, foi um instrumento que eu me encantei facilmente, porque apesar de eu sentir dificuldade, as pessoas achavam que estava sendo fácil, eu queria tocar igual os outros saxofonistas, trompetistas e tal. Então, isso foi um dos primeiros impulsos assim do trombone, porque eu queria ser um músico, vamos dizer, normal, queria tocar tudo. Só que o instrumento não possibilitava, por isso que eu fiquei aqui no assunto da tecnicidade do instrumento, né? E aí, logo em seguida, eu fui estudar na Fatec, em Tino, né? Tive a sorte de ter professores maravilhosos, e isso faz maior diferença na vida, na nossa vida. Nessa época, eu tenho muita gratidão aos meus professores, principalmente de uma carreira. Que é trombonista do Teatro Municipal aqui do Rio de Janeiro, né? Primeiro trombonista da orquestra do Teatro Municipal. Ele me abrigou, mesmo assim, ele ficou dando aula no, lá na, em Quintino, no CETEP, no CEFET, né? Só 6 meses e depois ele chamou a gente para dar aula lá no Teatro Municipal. Um amigo me levou. Eu lembro que nessa época a competição era muito grande, muita gente estudava escondido de professores. E tal, o método, as pessoas não davam para você tirar xerox e tal, e isso tudo a gente vivia feliz pra caramba. E aí esse professor me ajudou muito, né? O meu amigo Chance Araújo, que me levou nele, assim, dividiu, por exemplo, se ele tinha 1 hora de aula, agora ele ia ter só meia, porque eu tomava mais meia hora. E aí a gente começou a estudar lá, né? E o meu professor sempre foi muito rígido comigo e tal. E eu sempre queria tocar popular, e ele, não, toca isso aqui. Aí ele foi dando desgostinho pra mim, assim, né? Mostrando um negócio outro e tal. E aí eu comecei a tocar. Fiquei bastante tempo tocando na igreja. Eu adoro, assim, a igreja. É uma coisa que toca muito dentro de mim. Hoje em dia eu não faço mais parte, mas tenho um apreço enorme. Tenho também muitas críticas. Mas é um, vamos dizer, é uma coisa muito importante na vida do brasileiro em comum, brasileiro que está lá, nas camadas mais baixas da sociedade. A penetração que a igreja tem cultural é muito importante. Eu acho que isso, a gente precisa trazer isso mais para os debates culturais e entender a igreja como um difusor de cultura, né? Mesmo que não seja intencional, né? Acho que a partir do momento que a gente escreve isso, acho que vai ter mais pessoas fazendo cultura na igreja com intenção, apesar que esse não é o foco da igreja, né? De fazer cultura, mas acaba fazendo. E aí, enfim, eu parei um tempo aí, parei de tocar trombone, fui para produção musical. Vamos ver, eu comecei a tocar trombone em 2002, quando foi aí 2009, por aí, gente, um tempinho de instrumento, eu parei, né? Fui ser fotógrafo, também comecei a ter estúdio, tive estúdio de música e tudo mais. Ele só ligava de vez em quando, tal, casei e etc. Pá. E aí, quando foi em 2015, eu separei em 2013, quando foi em 2015, 2014, eu decidi vir para o centro do Rio para fotografar. E aí é que o ritmo é outro, né, cara? Fui morar logo em Santa Teresa, assim, na boca da comunidade. E aí, andando.

por Santa Teresa, cara. Rolando, som solto, eu. Opa! O que que é isso? Lá na Baixada, na igreja, né? A gente cismava teimoso de tocar uma bossa nova dentro da igreja, tal. Tudo mais. O mais legal disso tudo, cara, quando eu paro pra olhar, é que muitas coisas do que eu faço hoje, ninguém foi ensinando. Tipo, eu não sabia que o jazz era música de origem periférica. Simplesmente eu não sabia. E automaticamente, por a gente não saber isso, tudo que a gente vai conhecendo diferente, mesmo estando na periferia, você acha que é melhor do que tudo que tem lá. Você toca uma bossa nova, isso que é coisa boa. Então esse recorte aqui, fica mais uma coisa gravada aqui na nossa conversa, e ele foi muito importante para eu, assim, fazer o que eu faço hoje, porque o meu trabalho ele se resume em eu não deixar as minhas origens musicais que pulsa dentro de mim se apagar. Apesar de tudo que eu vou conhecendo, a bossa nova, são coisas lindas, coisas maravilhosas. Eu costumo falar que eu sou devoto de Djavan, porque Djavan entrou na minha vida, acho que entra na vida de todo mundo. O Djavan é um fenômeno também que toca em todos os lugares, chega em todos os lugares com a simplicidade dele. E ao mesmo tempo não vou dizer sofisticação, né? Com uma música que não é tão simples, assim, não é uma música que tá no dia a dia do brasileiro e tal, porque a minha música, ela tem esse caminho de tá no dia a dia, sabe? Eu não tenho medo de falar que eu quero que as pessoas escutem a minha música no dia a dia dela, que elas botem o fone, eu quero escutar essa música aqui, que elas botem no meu som pra tocar na festa delas. E aí eu vim pra cá e comecei a tocar. Comecei a tocar, sendo da cidade, voltei e gravei meu disco. Aí gravei lá em 2017, Mais Amor e Timeline, um vocal e um instrumental. O Mais Amor é um disco interessante porque tem muito recorte de igreja, tipo, muita coisa que eu vivi. E tô falando de Jesus, falando que esse samba foi feito para Deus. Muitas coisas assim, muitos recortes. E na época, um dos discos que eu escutei bem antes, o que me inspirou muito, eu não fiz um disco gospel, foi o disco do Luiz Arcanjo, um disco gospel, que cantava meu samba, alguma coisa assim, eu lembro. Pam, pam, pam, pam, pam, pam, pam, pam, pam, um negócio assim, tem uma. A mulher. Esse disco me inspirou muito, o disco gospel, porque na época eu gostava muito de disco gospel. Tipo, eu vi Thales nascendo na sala, né, dos discos mais icônicos dele. E ao mesmo tempo, em tudo isso, eu comecei a conhecer um outro mundo, né? Um outro mundo que se falava de cultura, que se falava de recorte social, e você falava como essa música não tem como penetração em certos lugares.

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2: 11:16 em Brasília.
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3: Continuamos aqui na Escala Brasileira. Hoje estamos recebendo com muita honra Josiel Conrad. Lembrando que essa entrevista, essa nossa conversa vai ficar no nosso site www.senado.leg.br/rádio.
4: E aí nisso, você assiste meus dois discos e automaticamente no viver, eu comecei a sentir assim, uma certa dificuldade de me entender como pessoa num objetivo assim na vida, porque eu ia na Baixada. Então automaticamente você vai deixando, você vai aprendendo novas coisas. E eu me neguei um pouco de tipo, quando eu ia na Baixada, eu era o cara da cultura, era o cara que sabia, todo mundo, porque as pessoas ficavam falando isso. Aí ele é o cara da cultura, ele toca música boa. Então eu não achava nada disso. Então eu comecei a ser um cara na Baixada e outro cara no centro. Por exemplo, na Baixada, um exemplo bem clássico. Na Baixada, eu bebia vinho lá, né? Vinho, como é que é? Vinho. Que é um recorte muito assim, que tem muita a ver, acho que vai ser melhor do que explicar com música. Eu bebia vinho. É vinho doce e vinho. Tinha um vinho seco, né?
3: Ah, sim. Suave, seco também.
4: É o suave e o seco. E tudo mais. Então, quando eu venho pro centro, eu aprendo que isso não existe. Olha só que maluquice, né? Tipo assim, isso não existe. Tipo assim, é o tipo da uva, né? Cabernet Sauvignon, não sei o quê. E automaticamente, quando eu vou pra Baixada, pô, vamos beber um vinho, achou um vinho maneirão que levei pra vocês. As pessoas cuspiam. Isso é horrível, isso é vinho seco, eu gosto. Falo, não, cara, isso é uma uva boa. Quero saber de uva, eu quero aqui o meu galhoto aqui, mano. Mando pérgola pra cá. E eu, tipo assim, e ali eu, como eu vou ensinar, falar pras pessoas que isso aqui é coisa boa, coisa ruim, isso eu trouxe muito pra minha música, mas só que na música as pessoas já se inferiorizavam, tipo assim, sobre o que elas não tinham provado, e aí que vem sobre o que elas ainda não tinham provado, o jazz e tudo mais, que elas não tinham esse acesso ao jazz e outras coisas, elas meio que falavam que aquilo era muito bom, que o que elas gostavam era coisa ruim, que elas não tinham cultura e tudo mais. E cara, aquilo me quebrava por dentro. E comecei a não levar mais esse vinho, comecei a voltei a tomar meu pérgola quando eu estava lá. Eu comecei a resgatar o José que estava se perdendo, entende? O José que quando eu vinha pro centro, eu tinha que deixar de ser, sabe, assim. Então, tipo, uma vez tem uma história muito que eu conto sempre nos shows, que eu cheguei na Baixada, e aí tava rolando churrasquinho e tal, rolando punk, sertanejo e tudo mais. Meu amigo meu falou pra mim, já tava um pouquinho, né, já tinha bebido um pouquinho, falou, cara, bota teu disco pra tocar aqui, porque você não bota uma música boa aqui, essas músicas ruins ali, velho, esse pessoal que não tem cultura não. Eu falei, não, velho. Cara, tô me amarrando aqui, tá divertido, tô me divertindo. Minha música não é pra evento assim, não. Ele falou, pô, mas esse pessoal aqui não tem cultura. Eu falei, não, cara, não é que as pessoas não têm cultura. Acho que a cultura tá aqui, essa aqui é a nossa, a cultura daqui. Eu aprendi a aceitar isso, porque essa aqui é a nossa cultura aqui. Não quer dizer que a gente não tem cultura. Isso aqui é o recorte social que a gente tá, e a gente vive disso e a gente é feliz com isso. Isso já basta, a gente não precisa beber o bom vinho, comer o melhor peixe, beber a melhor bebida para dizer que a gente tem mais ou menos cultura. Todo mundo tem cultura, dependendo do seu recorte social. Isso a música me ensinou. E aí nisso ele falou, não, vou botar tua música para tocar. Ele foi botar minha música pra tocar. Cara, que confusão ele arrumou na festa. Ele botou pra tocar hoje o meu álbum Timeline. Acho que era a música com uma das músicas que eu adoro, que é Samba Blues. Não sei porque ele começou por essa música. Samba Blues, assim. Aí pegou. Aí a galera falou assim: quem? Quando ele botou, durou 15 segundos. Alguém gritou lá do fundo: quem botou essa? Não vou xingar aquele. Pra tocar aí. O cara, meu irmão, fui eu, você não tem cultura, tem que aprender coisa, isso aqui é coisa boa. Eu falei, cara, para com esses dois, começaram a discutir. A galera, pô, volta com o som aí, compadre, pô, tira essa merda e tal. E eu acho que no

0: no fundo as pessoas gostam daquilo, mas ao mesmo tempo elas se martirizam e dizem que o que elas consomem é ruim. E eu era o cara que ia pra lá, cara. Eu sou um cara meio que... Eu falo pra todo mundo que... Eu não consigo, assim, desde novo, não consigo dizer pra você o que é melhor que o quê. Tipo, por exemplo, tem uma das músicas que eu mais adoro. Assim, isso é uma discussão longa, né? Eu acho que a gente pode ter suavemente, tranquilo. Mais que nada, um exemplo. É uma música que não tem nada. É uma música que não tem uma letra fenomenal, não tem uma harmonia fenomenal, mas é uma das músicas mais lindas do Brasil, que é tocado fora. Então a música, ela não precisa dizer muitas coisas, não precisa ser super inteligente, não precisa ser tão rica de harmonia. A música, ela tem só uma função que eu acho, assim, ela tem várias funções, mas acho que a principal função dela é tocar as pessoas.
1: Exatamente.
0: E para tocar as pessoas, a gente não precisa de harmonias complexas, não precisa de nada. A gente tem. Mas se você foi tocado por aquela harmonia complexa, e aí entra, quando eu comecei a compor e tal, por tocar música instrumental, a gente sempre quer fazer aquela harmonia complexa, quer fazer aquela coisa que as pessoas olhem e falam, olha como isso é bonito. E aí, o Jazz Proibidão surge nessa provocação, o álbum também, Bocão Trombone, na verdade, surge primeiro com o Jazz Proibidão, porque o Jazz Proibidão é uma continuação do Bocão Trombone, e aí nasce o Bocão Trombone, eu de verdade querendo me comunicar musicalmente com os meus.
1: José, a gente vai conversar um pouquinho sobre essa próxima fase, mas antes eu queria ver alguma música tua. Você falou do primeiro álbum, acho que a gente de repente pode tocar alguma coisa. De repente até essa aí que o teu amigo botou pra tocar. Começo da tua carreira solo aí. Que som você escolheria pra gente ouvir agora nesse início?
0: Então, eu posso escolher uma de cada álbum. Vou escolher acho que eu mais toquei, né, na pista do álbum Timeline, que é o instrumental. Eu escolheria a Gafieira Jazz, que já tinha, eu já tinha essa coisa, esse mashup de querer fazer música para as pessoas dançarem. Eu fazia um baile de gafieira misturando com jazz. Eu botava tocava Dizzy Gillespie, que é um dos que eu mais adoro, em samba. Eu já gostava dessa coisa. Então esse meu disco é todo autoral, mas eu indico Gafieira Jazz. Eu já tocava isso, já fazia isso. É muitas das coisas, às vezes a gente, quando eu percebo, eu fiz um álbum aqui, você acha que tá desconectado do outro? Não tá, tem alguma linha ali, tem alguma coisa ali que tá conectada. E do vocal, eu diria Dança do Amor. É um Latin Jazz vocal. São as duas músicas que eu mais toquei. Mas tem muita música que eu gosto, assim, do álbum. Tem muito tempo que eu não toco, assim, quase nessas músicas, que mudou completamente, né? O álbum já tem lá os seus... Nossa, passou muito rápido, 9 anos, é isso. 2017, né? 9 anos já, o álbum, dois álbuns. Eu gravei os dois álbuns juntos, na verdade, eu só separei na hora de dar o nome mesmo de álbum. E aí esse meu álbum, o Bocão Trombone, que a gente vai falar dele, ele já é um álbum que junta o vocal e o instrumental. Nesse momento, o Timeline e o Mais Amor são dois álbuns, literalmente, álbuns que são um instrumental e um vocal. E foi muito importante esse álbum na minha vida, porque dali eu percebi que eu precisava de uma narrativa para falar do álbum. Porque a música, ela é tudo, mas a gente fala para além só das notas, né? A gente fala para além das notas, a gente constrói história, a gente constrói pontes para levar as pessoas até a música, até elas sentirem a música. A gente constrói essas narrativas e tal. Então nesse álbum eu já aprendi já isso, né? Eu fiz o álbum e depois eu falei, cara, o que eu vou falar sobre o álbum? O que tá dentro de mim? E eu percebi que não tinha quase nada, tipo, eu só quero tocar, é isso aqui, essa música. Então esses dois álbuns foram importantes para eu realmente pensar o que eu queria falar, assim, tipo, no mundo aqui, porque eu queria me comunicar para além da música, para além pros meus, poder. E esses dois álbuns, eles passam bem longe, assim, do que eu quero me comunicar com as pessoas, mas são dois álbuns que eu amo, assim, né? Dois álbuns, Maravilha Vira e Mexe, eu boto para escutar aqui em casa.

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2: Agora em Brasília, 11h34.
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6: Continuamos aqui na Escala Brasileira, hoje recebendo Josiel Conrad, trombonista, cantor, compositor da Baixada Fluminense. É bom, né? É bom falar Baixada Fluminense.
7: É.
6: E ele está, além dos seus álbuns gravados, a gente está conhecendo um pouquinho sobre a história dele. E agora a gente vai conhecer um pouco também sobre esse movimento chamado Jazz Proibidão. Mas antes, quero mandar um abraço para você que está nos ouvindo em Macapá, em 93,9. Você que está em São Luís, nos acompanhando em 96,9. E a galera de Porto Velho, mando um abraço para você de Porto Velho, nos acompanhando em 103,7. Mas, Josiel, você já começou a falar sobre esse movimento, né, do Jazz Proibidão e tal. Você também falou um pouquinho dessa tua inquietação, né, de ver dois mundos diferentes e tudo mais. Você costuma dizer, né, Josiel, que o jazz precisa, né, voltar para casa, para o povo, né?
7: Sim.
6: E para que o povo também não se sinta, né, cortado, né, da oportunidade de ouvir qualquer tipo de música que ele queira ouvir, né? Aprofunda mais um pouco para a gente como que essa ideia nasceu, né? E de que forma isso se materializou no palco, na relação com o público, na construção de repertório. A gente já entendeu a tua trajetória, a gente já entendeu a tua inquietação. Conta pra gente como que isso agora se materializou através desse movimento. Fala pra gente, vai.
7: Então, vamos lá. Essa é uma história que tá ainda bem assim no início, né? Vamos dizer assim, o Jazz Proibido nasceu em 2025.

0: Ele veio, ele originou no meu álbum Boca no Trombone. E o Boca no Trombone originou lá nessa inquietação toda que você falou, deu viver dos mundos, né? E além de viver dos mundos, era assim, literalmente mesmo dos mundos, porque isso começou quando eu tava no palco tocando um belo dia assim, e eu fazia esse Sugarcane Jazz, que é o nome do álbum que eu falei, e eu sempre tinha uns shows lotados assim. E era numa casa que chamada Tribos, um jazz club aqui, em que quase todos os músicos, música instrumental, adoram e queria tocar lá. Amaro Freitas, inclusive, tocou lá no início da carreira dele também. E aí, cara, eu assim, olhando pra plateia assim, sabe? E eu, do nada veio na minha cabeça, cara, não tem uma pessoa como eu, assim, de origem onde eu vim, tipo, tudo isso. Então, tipo, em meio a tudo isso, eu fiquei, cara, nossa, dá uma tristeza, né? Eu poderia fazer outras coisas além de levar minha música, criar um projeto para as pessoas terem acesso a isso, botar um ônibus para as pessoas levarem no show. Mas só que a minha resposta veio através da música. E através da música foi aonde? Porque ao mesmo tempo que o jazz também, ele é uma música viva o tempo todo de se criar, é uma música que talvez os músicos, acho que nem por conta do jazz, né? Os músicos o tempo todo se pauldam em não levar certos tipos de sons pro palco, e tem uma gíria que a gente fala, ah, tá muito pop isso, tá muito pop aquilo outro, e tudo mais, e muito pop e tal, pra lá e pra cá, até nas composições. Então a gente tem esse cuidado, mas ao mesmo tempo que a gente também tem a narrativa de tocar tudo que tá dentro, né? De fazer o nosso som. Mas ao mesmo tempo a gente se pauda o tempo todo. E cara, assim, levar punk pro palco era uma loucura, né? Tipo, seria altamente sensacionalista. E aí, depois do meu álbum, tem isso, a gente vai falar do álbum, tem uma música chamada Boca Número Zero, inclusive quero indicar ela aqui pra gente tocar no intervalo, que faz essa junção do funk carioca com jazz. Ela tem duas versões, tem a versão mesmo funk e tem a versão jazz, né? Eu gravei ela na versão funk e depois fiz a versão jazz por cima. Os músicos tocaram por cima ali da versão jazz e eu joguei junto com a do funk. Eu não mandei pros músicos tocar em cima do funk porque os caras não iam ficar livres. Eles tocaram como se estivesse tocando a versão jazz e depois tocaram no funk. Hoje em dia eu não preciso mais fazer isso porque os músicos entenderam o que é o som. Então, além disso, do álbum, eu fiquei, cara, eu tenho que fazer um movimento, alguma coisa. E aí que nasce o movimento Jazz Proibidão. Nasce o que vai ter o Jazz Proibidão? Vai ter funk proibidão? Vai ser só funk? Eu vou tocar só autoral? Vou fazer um Jazz Proibidão e tocar jazz? Não, a primeira coisa foi, cara, levar o jazz aonde ele não chega. Onde ele não chega em teoria, né? Hoje em dia a gente acha que a internet tá, e a internet tá em todos os lugares, todo mundo tem acesso a tudo, não. Não é bem assim, né? O algoritmo ele leva para onde as pessoas estão acostumadas a consumir. Te garanto que pessoas como meu sobrinho, minha sobrinha, elas nunca vai aparecer na timeline delas um vídeo do Nelson Faria, maravilhoso, tocando lá a música. E provavelmente se aparecer vai ser uma música que eles não conhecem, assim, né? Enfim, tanto que quando um artista famoso grava uma coisa de bossa nova famosa, acho que recentemente, esqueci o nome da cantora, ela gravou a bossa nova e fez maior sucesso.
1: Luísa, foi a Luísa.
0: Isso é, fez maior sucesso. E isso acontece o tempo todo, né? O tempo todo. Só que isso não fica, porque isso não se sustenta, porque para levar isso pro show já é outra vibe, né? Para isso, enfim, crescer do jeito que eles querem que cresça. Então, eu falei, cara, vou fazer um evento, e a ideia do evento é realmente chegar às pessoas que não têm acesso ao jazz, porque o jazz, infelizmente, a gente fala, né? Acho que a retórica que domina realmente é essa coisa do jazz ser elitizado. Eu acho que não é tanto assim. Eu acredito que ele é elitizado, sim, mas não é tanto assim, porque eu sou um cara de origem pobre e eu tive esse acesso. Mas eu tive esse acesso porque eu sou músico. E acho que o maior discurso nesse Jazz Proibidão é a gente levar música, levar jazz onde ele não chega.

E a gente fez o quê? A gente usou o Quank. Então, o Quank, ele nasce, ele tem uma história muito parecida com o Jazz. Tem uma similaridade incrível, assim, que nasce em áreas periféricas e, ao mesmo tempo, ele vai ganhando espaço, né? Hoje em dia, gente, a história do Quank que a gente tá vendo é uma história que ela permanece ainda na comunidade, mas você já vê muito artista que não cantava funk, cantando funk, e isso tomando uma proporção gigantesca. A diferença que acontece é que o funk, ele tem um recorte social incrivelmente traduzido em palavras. Então eu comecei a entender o funk ao mesmo tempo, principalmente proibidão e tudo mais, elas estão cantando o que elas vivem, né? Elas estão ali ao mesmo tempo, muitas das vezes denunciando situações, falando coisas. Então é o que nós temos, é o nosso recorte social. E é uma coisa tão impressionante porque ganha um espaço, sendo totalmente o avesso do que as pessoas querem ouvir, mas ganha esse espaço e tudo mais. E todo mundo gosta, todo mundo curte, todo mundo consome isso, mas talvez não na sua playlist favorita do dia a dia. Ela é uma noite, então o Jazz Proibidão foi isso. A gente quis fazer uma noite de 8 da noite, a gente começa 8h30, vai até 5 da manhã, com DJ de funk, DJ de jazz, e a gente tocando no set. E aí a gente começou a fazer esse movimento, deu muito certo no primeiro, segundo, terceiro. A gente vai para a 8ª edição agora, a gente fez aniversário no Circo Voador, e aí a gente vê a potência de projetos que tem essa profundidade social, uma lacuna, que a gente não vai ver o jazz tradicional chegando, porque chega em uma linguagem completamente... como eu te falei do lado vinho, né? Chegando uma linguagem de tipo, isso aqui é coisa boa. E eu acho que não é essa a pegada. E ao mesmo tempo, eu tenho um trabalho silencioso que rola ali, um recado, que eu acho que é um recado pra mim, que, cara, o jazz tá precisando muito mais do funk, assim, eu acho. Que, na minha visão, o jazz, ele, o funk, ele chega. Eu digo jazz genérico, né? No nosso recorte aqui. Porque o jazz é uma música, eu costumo dizer que jazz é. É tudo, é todo som que nasce. Se você compôs aqui agora uma música, isso é jazz, jazz. A única diferença que pode deixar de ser jazz, quando ela, o tempo todo ela vai se tornar uma melodia propriamente já cravada ali, que a gente só vai repetir. Ela não vai parar de nascer de novo. Então a gente fala o jazz quando abre improvisação, para as pessoas terem essa liberdade de criar na hora. Mas toda música que nasce, o pessoal fala que é um jazz, é um som de como se fosse uma garrafa abrindo, né? É esse frescor, né, de coisas novas. Tem uma melodia que você sonha, né? A gente costuma falar coisa que a gente acha que já passou de javu, né? Eu uso esse nome jazz para quando a gente tem essa vem aquela melodia sentindo assim, na cabeça, é o jazz, né? Nascendo ali. E o jazz é simplesmente uma coisa tão simples que brota da sua mente, muitas das vezes tem similaridade com coisas que você já escutou, mas em si provavelmente tem uma essência ali em si, uma essência nova, uma essência, e às vezes, quem dirá, às vezes nasce coisa completamente diferente, coisas completamente novas, e o jazz é isso, e eu acho que tudo, a gente tem alguns festivais chamados Tudo é Jazz, né, mas aí para tu ver a complexidade, mas também não é bem assim, né, tudo, né, é mais ou menos, a gente tem que ter essa liberdade para o músico criar na hora, né? Criar e se reinventar ali na hora. Ao mesmo tempo, a gente também tem a música experimental, né? Que a pessoa tá criando ali o tempo todo e já não leva esse nome de jazz. E aí tem essas complexidades todas. Mas dentro do nosso Jazz Proibidão, eu passei a chamar pessoas que não são aí que tá. Eu passei a chamar pessoas que não são do circuito de jazz para tocar. Os músicos, então tem uma mistura. Tem os jazzistas ali, tem a galera que não é tão do jazz, tem os DJ de funk, aí tem um cantor que eu entendo muito desse movimento de certo espaço de jazz não abrir espaço para cantores. Eu entendo isso completamente. Ao mesmo tempo também chamar o cantor que tá ali, que tem um talento extra e não consegue botar em prática porque falta uma roda com essa tal liberdade para ele criar à vontade. E aí a gente... É sem limite, é madrugada, e aí a gente, pra fechar a tampa, a gente começou a botar alguns standards de jazz, e a gente toca em funk. Mas não é funk bateria e bota funk, não, a gente bota os beats mesmo, toca os beats, a gente usa harmonia. A coisa mais legal dessa experiência é que eu falo que é um lab, né, eu falo que é um laboratório.

0: que as perdidas no laboratório. E a harmonia e o ritmo, eles, é, ali que mora, acho que o segredo, porque eles se complementam, né? Não dá para ter muita harmonia e muito ritmo. Ou você tem muito ritmo, menos harmonia, ou então você tem menos ritmo, muita harmonia. E hoje em dia o que move as pessoas é o ritmo, mas a gente também não deixa a harmonia de lado. A gente tenta trabalhar ela da melhor forma possível, que a gente traz, as pessoas falam sofisticação, né? Acho que a gente, eu costumo dizer que é trazer verdade, desafio, porque o jazz, tipo, quando a gente fala de sofisticação, eu acho que é uma coisa tão linda, assim, quando a gente vê o bebop, a gente vê essas tecnicidades da música, os caras tocavam ali na época coisas completamente difíceis, os caras fazendo umas frases completamente tocas. Eles não foram estudar na faculdade, estudaram muita coisa que não estava dentro deles. Eles não estavam dentro deles. Então, com a sofisticação do jazz, não, estava só dentro deles. Eles tocaram isso e botaram isso para fora. E o Jazz Proibidão é tudo isso aí que você está falando. A gente começou, assim, números. Começamos fazendo um show. A meta foi 400, aí foi 600, lotou. Sempre muito caos. Muito caótico, mas não sei se as pessoas gostam disso. A gente fica preocupado com a saúde das pessoas, algum passar mal. O segundo a gente foi fazer para 1.000, deu 1.300. Sempre passando acima. E a gente falou, cara, vamos para um lugar grande, para um lugar. Aí chegamos lá, o cara falou que o lugar era para 3 mil pessoas. A gente falou, se a gente botar 1.500 aqui, a gente tá felizão. Cara, deu 2.600 pessoas.
1: Uau.
0: O lugar ficou insuportável. Tem até algumas fotos no site, assim, de cima. Muita gente em todas as áreas. E aí agora a gente tá fazendo nessa meta de atingir ali no mínimo de 2 mil pessoas.
1: Uau.
0: E beber esse som. E é muito legal, porque é uma festa, né? E tipo, as pessoas, nem todo mundo tá ali 24 horas prestando atenção no lugar. Então o evento, ele começa a ter uns outros recortes, né?
1: Sim, sim.
0: Ele começa a ter outros recortes que vai um pouco além só do som, né?
1: Sim.
0: E aí é completamente inverso da cultura no talk, né? Tipo, no Tribost tinha essa cultura no talk, né? Tipo, o músico tá tocando, não fala, fica quieto e tudo mais. E aí eu acho que é um pouco isso, das pessoas estarem assim do nada. E aí começa a acontecer certas coisas no baile, que as pessoas vão parando assim, começa aquela coisa aí contagiando as outras, sabe?
1: Uhum.
0: Aqueles momentos, então a gente faz músicas longas, músicas. Um DJ falou comigo, cara, eu gostava que vocês faziam as músicas de 10, de 11 minutos, assim, daqui a pouco o bagulho tava lá embaixo, daqui a pouco o negócio subia e tudo mais. Então é muito legal, é uma festa muito rotativa. Chega pessoas de todas as idades, chega pessoas de 50 e fica no primeiro set. A gente começa o primeiro set 10h30 da noite.
1: Uhum.
0: A gente vai até beirar meia-noite ali. Depois começa o funk mesmo.
1: Uau.
0: Tem uma galera que vai embora. E depois a gente volta depois do funk. As mó missão voltar depois do funk é mó missão, porque as caixas de som, com a batida do funk, ela fala de um jeito. Com a banda tocando, ela fala de outro, né? Não é a mesma pressão, né? E a gente tenta trazer esse som, pressão pro nosso som, mesmo com muitos instrumentos acústicos. E aí a gente tenta fazer essa é uma conquista mesmo. É muita gente chegando e a gente tenta conquistar as pessoas com isso. Então no Rio se tornou um evento muito original, assim. Você tem muitas festas de música eletrônica muito lotadas, muito lotadas. Os caras não gastam, assim, com artístico, às vezes pegam um DJ muito caro e tal. Mas eu acho que não tem tantos problemas, assim, coisas para resolver, né? Soluções sonoras, assim, né? Botou as caixas boas pra caramba, deu tudo certo. Porque também eu acho que tá como a música chega nas pessoas, né? Na hora. É como ela, a música, não é que a música chega alta, mas ela chega potente pras pessoas. E o Jazz Proibidão a gente tenta ter esse impacto, assim. E eu falo literalmente pras pessoas, cara, eu não tô aqui. É só tocando, pra mim não. Eu quero que as pessoas se conectem com o som. Porque eu não tô fazendo só som pra mim. Eu admiti muito isso, porque uma das coisas que eu aprendi, né, você tem que tocar pra você. Você tem que estar feliz. Cara, eu tô feliz pra caramba, mas quando as pessoas entendem o que eu tô falando, o que eu tô tocando, e elas

0: interagem, elas se integram esse som, pô, é uma coisa muito gostosa, cara.
1: Uau! Mas isso é muito interessante porque quando você está tocando no seu quarto, você pode estar ali feliz, mas quando você está num show e você percebe o feedback do público, a sinergia que acontece entre artista e público, cara, é uma coisa maravilhosa, é muito lindo isso. Imagina você tocar e não ter o feedback da galera, né? Não perceber que aquilo que você está fazendo não está conectando com as pessoas, né? E você encontrou um caminho aí totalmente original e que, pelo visto, realmente está sendo revolucionário. Mas vamos ouvir mais uma música. Você falou...
0: Boca Número Zero Funk.
1: Boca Número Zero Funk. Vamos lá, vamos ouvir.

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1: Agora em Brasília, 11h58.
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5: Em Brasília, meia-noite.
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5: Olá, uma ótima madrugada para você que sintoniza a Rádio Senado. Eu sou Ricardo Nakaoka, em sua companhia, apresentando a programação musical de Gilberto Amorim. Abrindo a hora, você ouve Oswaldo Montenegro.

0: Ouvimos Rádio Táxi, Coisas de Casal. Antes, Marisa Monte, Sua Onda. E abrindo a hora, Oswaldo Montenegro, Lua e Flor.
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0: Horário de Brasília, 12:11.
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0: Na sequência, Lineker.

0: Fechando o bloco, Lued Luna, Karma, antes Russo Passa Pulso, Flor de Plástico e ainda Lineker, Lua de Fé.
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0: Brasília, meia-noite e 25.
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0: Fique agora com Wilson das Neves e Mariana Bernardes.

0: Ouvimos Raul Seixas, O Trem da Sete, antes Surica, Lama, e abrindo o bloco, Wilson das Neves e Mariana Bernardes, Passarinho de Gaiola.
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0: Pouco conhecido fora de Pernambuco, o compositor Nelson Ferreira foi um dos maiores nomes do frevo. Autor de Evocação Número 1, um clássico no carnaval recifense desde a década de 1950. É de Nelson também a música Borboleta Não É Ave, apontada como o primeiro frevo gravado em disco na história, lançado em 1923. Exímio pianista, Nelson Ferreira nasceu em 1902, numa família musical, e com apenas 13 anos, começou a se apresentar profissionalmente, primeiro em pensões e cafés, e depois em orquestras de cinema, que faziam o acompanhamento musical quando os filmes ainda eram mudos. Com a chegada do cinema sonoro, Nelson Ferreira se transferiu em 1932 para a Rádio Clube de Pernambuco, onde atuou como locutor, produtor, diretor, regente e pianista.
4: O Rádio Clube de Pernambuco inicia o seu serviço de gravação de discos. Nelson Ferreira, o compositor primoroso que orgulha a música pernambucana.
0: Foi nessa época que Nelson Ferreira começou a se destacar como compositor de temas para embalar os foliões, quando venceu em 1933 um concurso carnavalesco promovido pelo Jornal do Comércio, com a marcha A Virada.
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0: Apesar de Nelson Ferreira nunca ter saído de Recife, suas músicas chegaram a ser gravadas por nomes de projeção nacional, como Nelson Gonçalves, Dircinha Batista e Francisco Alves. Mas o maior intérprete do compositor foi Claudionor Germano, aquele que é considerado o mais importante cantor de frevo de todos os tempos.
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0: O destaque da obra de Nelson Ferreira é, sem dúvida, a série Evocações, composta por 7 frevos, que homenageiam grandes nomes do carnaval, lançados entre os anos de 1957 e 64. Vamos ouvir agora a música mais famosa dessa série, apontada como marco inaugural do subgênero frevo de bloco, e que foi a canção mais tocada no Carnaval Brasileiro de 1957. Evocação Número 1, na gravação original com o bloco Batutas de São José e direção do maestro Nelson Ferreira.

0: Acabamos de ouvir o bloco Batutas de São José, na gravação de 1957, do clássico carnavalesco Evocação Número 1, composição de Nelson Ferreira.
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0: Agora em Brasília, 12:41.
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0: Fique agora com Lenine.

0: Renato Teixeira, Frete. Também ouvimos Maria Bethânia, A Ponte. E ainda Lenine, Paciência.
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0: Meia-noite 58 em Brasília.
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3: Em Brasília, 1h.
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6: Eu sou Regina Pinheiro e você ouve agora as principais notícias do Senado Federal. A Comissão de Assuntos Sociais pode votar um projeto do senador Doutor Irã, do Progressistas de Roraima, que amplia o abatimento da dívida do FIES para médicos que trabalham pelo SUS em regiões com carência de profissionais. A proposta permite abater até metade da parcela mensal da dívida. Hoje, o benefício é de 1% ao mês para médicos que atuam na área da família. A ideia é reduzir a dívida dos profissionais e levar mais médicos à área onde eles são mais necessários.
7: Damos um alívio grande ao jovem médico que muitas vezes sai da faculdade com uma dívida enorme e, ao mesmo tempo, levamos mais profissionais às estruturas hospitalares.
6: A Comissão de Direitos Humanos vai criar um grupo de trabalho para acompanhar a suspensão do Elevides pela Anvisa. O medicamento é usado no tratamento da distrofia muscular de Duchenne, doença rara que causa perda progressiva da força muscular. Em audiência no Senado, famílias defenderam a retomada do tratamento. A senadora Damaris Alves, do Republicanos do Distrito Federal, anunciou a criação de grupo de trabalho. Débora Racelli, mãe de Raul, de 6 anos, disse que o Elevides é a esperança das famílias.
8: Eles estão indo para a escola, eles estão indo brincar. Pode não ter os melhores ganhos no gráfico, mas a doença parou, a doença estabilizou, a doença está dando respiro para que eles sejam crianças.
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3: Olá, uma ótima madrugada para você que sintoniza a Rádio Senado. Eu sou Ricardo Nakaoka, em sua companhia, apresentando a programação musical de Gilberto Amorim. Abrindo a hora, você ouve Pitty.

0: Ouvimos Nila Branco, Areias Escaldantes. Antes, Lobão, Vida Louca Vida. E abrindo a hora, Pitty, Na Sua Estante.
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0: Pelo horário de Brasília, 1:13.
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0: Na sequência, Elis Regina.

0: Fechando o bloco, Silva e Illy, Nós Dois Aqui. Antes, Lô Borges, Meu Filme. E ainda, Elis Regina, O Trem Azul.
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0: Horário de Brasília, 1h28.
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0: Na sequência, Rodrigo Campos e Mari Tavares.

0: Temos Roberta Sá, Nossos Planos. Antes é Miguel Wisnik, Zair Guajajara e Sofia Chablau, Estranha Religião. E abrindo o bloco, Rodrigo Campos e Mari Tavares, Atraco.
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0: Agora em Brasília, 1:39.
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0: 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Na sequência, Martinho da Vila e Aline Calisto.

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1: Ouvimos Jardes Macalé, Aurora Analfabeta, antes Dorina, Anjo da Velha Guarda, e ainda Martinho da Vila e Aline Calisto, Fita Amarela.
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1: Horário de Brasília, 1:49.
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1: Fique agora com Luli.

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1: Ótima madrugada para você que sintoniza a Rádio Senado. Eu sou Ricardo Nakaoka, em sua companhia, apresentando a programação musical de Gilberto Amorim. Abrindo a hora, você ouve Luísa Posse.

0: Ouvimos Nat Roots e Melim, De Tanto Sol. Antes Hit, A Vida Tem Dessas Coisas. E abrindo a hora, Luísa Posse, Paisagem da Janela.
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0: Agora em Brasília, 2 horas e 11 minutos.
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0: Fique agora com Ângela Rorô.

0: Fechando o bloco, Luísa Posse, Tempos Modernos. Antes, Emílio Santiago, Doce Viver. E ainda, Ângela Rorô, Amor, Meu Grande Amor. Agora, 2:22 em Brasília.
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0: Na sequência, Zé Manuel e Grupo Bongar.

0: Ouvimos Criolo, Iemanjá Chegou, antes Leila Maria e Tiago Mocotó, Mar Desconhecido, e abrindo o bloco Zé Manuel e Grupo Pongar, no Rio das Lembranças.
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0: Horário de Brasília, 2h37.
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0: Fique agora com Carlos Lira.
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0: Ouvimos Francis Raime, Palavras Cruzadas. Antes, Fátima Guedes, Trastes. E ainda Carlos Lira, Você e Eu.
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0: 2:49 pelo horário de Brasília.
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1: Na sequência, Agnes Nunes.

0: Brasília, 3 horas em ponto.
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5: Sempre tem boas novidades brotando do solo fértil da novíssima música brasileira. Olá, tudo bem? Meu nome é Guilherme Michelucci e nessa próxima hora eu vou te apresentar uma seleção de jovens artistas que mal começaram e já estão impressionando. Segue aqui comigo para ouvir lançamentos de Sara Alencar, Juliana Linhares, Jonatas Belgrande, Doral, Lara Estelita, Sofia Malta, Regiane Araújo, Gabi Farias, Taia, Thiago El Ninho, Carol Freitas, começando com Agnes Nunes e Felipe Toca.
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5: Felipe Toca é um cantor e compositor potiguar que faz uma MPB suave e pop, com pegada nordestina, cantando as várias nuances do amor. Já Agnes Nunes é uma jovem cantora e compositora baiana, criada no interior da Paraíba, também muito romântica, que tem uma voz meiga e angelical e um sotaque delicioso. Juntos, em 2026, os dois lançaram a música que abre esta edição do Som Temporâneo, Borboleta Furta Cor, com Agnes Nunes e Felipe Toca.

Ouvimos Agnes Nunes e Felipe Toca na música Borboleta Furta Cor, um lançamento de 2026. E depois dessa super colaboração de Agnes Nunes e Felipe Toca, o Som Temporâneo apresenta outra parceria de jovens talentos da música brasileira, Sara Alencar e Maria O. A Sara Alencar é uma cantora, compositora, bacharel em composição, mestre em musicologia e doutora em processos de criação, se destacando também nas trilhas sonoras para teatro e cinema. Em seu trabalho autoral de MPB, ela apresenta uma sonoridade pouco convencional, a partir de ritmos populares como cúmbia, baião e frevo.

Em 2026, a Sara fez uma parceria com a cantora e compositora Maria O, que também é um novo nome da MPB e tem um timbre de voz singular. E o resultado foi a música que ouviremos agora, Maré Mansa, com Sara Alencar e Maria O.

Essa foi Sara Alencar e participação de Maria O na música Maré Mansa. E depois deste lançamento de Sara Alencar, o Som Temporâneo segue em frente na missão de te apresentar mais novos talentos musicais do Brasil. Agora é a hora da Juliana Linhares. A cantora e compositora potiguar Juliana Linhares é vocalista da banda carioca Pietá. Mas ela se destaca mais em carreira solo, marcada por uma MPB visceral e nordestina e também por muitas parcerias ilustres, como Zé Cabaleiro, Ney Matogrosso, Chico César e Tom Zé. Agora, vamos ouvir a primeira faixa que ela apresentou de seu segundo álbum, intitulado Até Cansar o Cansaço. O nome da música é Depois do Breu, com Juliana Linhares.

0: Ouvimos Juliana Linhares na música Depois do Breu, um lançamento de 2026 que faz parte do álbum Até Cansar o Cansaço, o segundo da cantora e compositora potiguar Juliana Linhares. Faz sentido, mas quero não. E vamos agora para o primeiro intervalo do Som Temporâneo, adiantando que as próximas novas caras da música brasileira selecionadas para o próximo bloco são Jonatas Belgrande, Doral e Lara Estelita.
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3: Em Brasília, 3 e 14.
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3: Você vai ouvir quatro lançamentos fresquinhos nessa segunda parte do programa. Quem puxa o bloco é o Jonatas Belgrande. O cantor e compositor Jonatas Belgrande é carioca. Ele faz uma MPB alto astral, colocando o violão como protagonista em estilos como Ijexá, funk carioca, samba e forró. Já as letras do músico são poéticas, românticas e reflexivas. Como exemplo, te deixo com o lançamento de 2026 do Jonatas Belgrande. A música Venha Me Beijar.

Este foi o Jonatas Belgrande na música Venha Me Beijar, de 2026. E depois do Jonatas Belgrande, o Som Temporâneo segue em frente com mais novidades, como a junção bombástica de Marcelo Tofani, Djonga, FBC e Lisboa. Lisboa, FBC, Djonga e Marcelo Tofani são jovens nomes em evidência na cena musical mineira, de áreas bem distintas, mas com grande sinergia. O Lisboa é do pagode, o Djonga é um dos rappers mais renomados do momento, o FBC encabeça uma onda black dos bailes de periferia e o Marcelo Tofani é da MPB e do pop, fundador da banda Rosa Neon. Em 2026, eles se juntaram para o projeto Fogueira, num clima de roda de violão na praia. Para você ter uma noção, fique agora com a música Jeribá, com Marcelo Tofani, Djonga, FBC e Lisboa. 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

Ouvimos Marcelo Tofani, Djonga, FBC e Lisboa na música Gerivá, faixa do EP coletivo Fogueira, lançado em 2026. E o Som Temporâneo segue em frente com os lançamentos dos novos nomes do cenário musical brasileiro. Vamos agora conferir Doral. Formada em Manaus, por 5 amigos de longa data, a banda Doral faz música para sentir e cantar junto. Espere ouvir um som romântico, poético e solar, com influências da soul music, do lo-fi e do pop rock, com um tempero bem brasileiro. Para você ter uma noção do som da banda Doral, ouviremos agora a música Manhã de Sol.

0: Ouvimos Doral na música Manhã de Sol, um lançamento de 2026 da banda amazonense Doral. E quem está de próximo na fila de novidades do Som Temporâneo é a Lara Estelita.
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0: A jovem cantora e compositora carioca Lara Estelita entrega muita doçura na voz, transformando em músicas histórias que viveu e ainda viverá. Tudo isso numa estética bem variada, indo das baladas voz e violão ao pop contemporâneo. Te recomendo ouvir o primeiro álbum da artista, chamado 10 do 10, lançado em 2026. É nele que está a música que ouviremos agora, Calma Coração, com Lara Estelita.

Esta que acabou de tocar foi a Lara Estelita na música Calma Coração. A faixa faz parte do álbum 10 do 10, o primeiro da cantora e compositora carioca Lara Estelita, lançado em 2026. E com a Lara Estelita, encerramos o segundo bloco do Som Temporâneo, o seu radar dos bons novos nomes que sempre surgem na música brasileira. Daqui a pouco, na terceira parte, depois do intervalo, ouviremos lançamentos de Sofia Malta, Regiane Araújo e Gabi Farias.

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1: Horário de Brasília, 13h30.
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6: Voltei, agora com Sofia Malta e uma convidada. Com músicas que passam por relacionamentos, empoderamento feminino e crescimento pessoal, a cantora, compositora e atriz pernambucana Sofia Malta é influenciada por MPB, pagodão, psicodelia, brega, piseiro e funk. Na música que ouviremos na sequência, lançada em 2026, a Sofia contou com a colaboração de outra promessa da música pernambucana, a cantora e compositora Uana. Vamos ver como ficou. Sofia Malta e Uana na música Falei de Você na Terapia.

Ouvimos Sofia Malta e participação de Uana na música Falei de Você na Terapia, de 2026. E depois dessa colaboração de Sofia Malta com Uana, o Som Temporâneo te apresenta a Regiane Araújo. A cantora e compositora Regiane Araújo é do Maranhão, a terra do reggae no Brasil. E o trabalho dela explora muito esse estilo de origem jamaicana, bem popular em São Luís. Mas ela tempera o reggae com outras referências, como pop, afrobeats e o tambor de crioula de sua terra natal. Tudo isso em letras sobre amor próprio, identidade e cura. Fique então com uma de 2026 da Regiane Araújo, a música Núcleo Terrestre.

Acabamos de escutar a Regiane Araújo na música Núcleo Terrestre. O lançamento, de 2026, faz parte do primeiro álbum da cantora e compositora maranhense Regiane Araújo, chamado Equatoriana. E o Som Temporâneo não cansa de te apresentar as novas caras da música brasileira. Vamos então com a Gabi Farias. Gabi Farias é uma cantora e compositora amazonense que traz diferentes possibilidades para a música do norte do país, dando a ela uma cara pop, latina e contemporânea. As letras da Gabi falam de afetos permeados por natureza, ancestralidade, espiritualidade e territorialidade. Na sequência, você confere um lançamento de 2026 da Gabi Farias, a música Serena.

0: Essa foi a Gabi Farias, encerrando o terceiro bloco do Som Temporâneo com a música Serena, um lançamento de 2026 da cantautora amazonense Gabi Farias. E o Som Temporâneo ainda não acabou. Depois do intervalo, tem nosso último bloco, com Taia, Thiago El Niño e Carol Freitas.
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2: 3 horas e 43 minutos pelo horário de Brasília.
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0: Última parte do programa. E quem eu apresento agora é a Taia. Taia é uma cantora.

cantora e compositora de Aracaju, Sergipe, que apresenta uma grande força cênica e um visual marcante. Além, é claro, de um trabalho sonoro diferenciado, no encontro da MPB, do pop, do brega e do eletrônico, em canções que tratam de sentimentos, identidade, memória e existência. Em 2026, a artista lançou um grande segundo álbum, chamado Obatajá, do qual ouviremos uma amostra, a música Brotar, com Taya.

Ouvimos Taia na música Brotar, faixa do disco Obatajá, o segundo da cantora e compositora sergipana Taia, lançado em 2026. E ainda tem mais um pouquinho de novos músicos nessa edição do Som Temporâneo. Nossa penúltima atração é o Thiago El Niño. O rapper, cantor e compositor Thiago El Niño é fluminense de Volta Redonda, com sonoridade bem baiana, resultante de batidas de terreiro, boom bap, pagodão, música latina, axé e MPB, trazendo letras que falam de racismo, espiritualidade, ancestralidade, afirmação da negritude e muito amor. Para te convencer de que você deve prestar atenção no músico, ouviremos agora uma de 2026 com participação de Felipe Cordeiro. É a música Feitiço, com Thiago El Niño.

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Este foi Thiago El Ninho com participação de Felipe Cordeiro na música Feitiço, um lançamento de 2026 que faz parte do Canjerê, o quarto álbum do cantor, compositor e rapper fluminense Thiago El Ninho. E o Som Temporâneo te apresenta a última música dessa edição do programa, com Carol Freitas, que vem bem acompanhada. Baiana de Feira de Santana, a cantora e compositora Carol Freitas canta a festa, a ancestralidade afro, a solidão, entre outros temas, passando por diversos estilos, como samba, jazz, bossa, trap, forró e ijexá. Em 2026, a artista pediu reforço do grupo Sambaiana e o resultado foi o pagodão que ouviremos agora. Carol Freitas com Juntas no Pagodão.

0: Ouvimos Carol Freitas com participação de Sambaiana na música Juntas no Pagodão, um lançamento de 2026 da cantora e compositora baiana Carol Freitas. E acabou esta edição do Som Temporâneo, o programa que garimpa para você um lado diferente da nova música brasileira. Eu sou Guilherme Michelucci, responsável pela produção e apresentação do programa. Quem editou nosso áudio foi o André Menezes. 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E estamos também no site da Rádio Senado, na aba Programas, com todas as edições do Som Temporâneo disponíveis para audição e também o nome dos artistas que tocaram em cada uma delas. Abraços e até o próximo Som Temporâneo.
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5: Em Brasília, 13h58.
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10: Em Brasília, 4 horas.

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0: Duchenne, doença rara que causa perda progressiva da força muscular. Em audiência no Senado, famílias defenderam a retomada do tratamento. A senadora Damaris Alves, do Republicanos, do Distrito Federal, anunciou a criação de grupo de trabalho. Débora Racelli, mãe de Raul, de 6 anos, disse que o Elevides é a esperança das famílias.
1: Eles estão indo para a escola, eles estão indo brincar. Pode não ter os melhores ganhos no gráfico, mas a doença parou, a doença estabilizou, a doença está dando respiro para que eles sejam crianças.
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4: Seguimos juntos na madrugada desta sexta-feira, dia 28 de agosto. Eu sou Davi Varchavski e a programação musical é de Gilberto Amorim. Abrindo mais um bloco, Edson Gomes.

0: Você ouviu Cidade Negra, Falar a Verdade, da UDI, Hoje Eu Quero Sair Só, e Edson Gomes, Árvore.
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0: Em Brasília, 5h14.
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2: Na sequência, Lucas Santana.

0: e Mosca, Tô, e Lucas Santana, Amor em Jacumã. Em Brasília, 5h27.
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0: Você ouviu Maria Rita, Saco Cheio, antes Marcelo D2, Na Veia, e Priscila Tossan, Disfarça e Chora.
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0: Em Brasília, 5h39.
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0: Você ouviu Gilberto Gil, Ela, antes Márcia Salomão, Meu Brasil é com S e Rosa Passos, Você Vai Ver.
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0: Em Brasília, 5h52.
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3: A primeira infância, que vai do nascimento aos 6 anos de idade, é o tema principal da obra que reúne 17 artigos escritos por especialistas da área de formação de outros profissionais. 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
5: Proposta garante regras para melhorar o diagnóstico e tratamento de doenças raras no SUS.
7: O projeto também determina que o Ministério da Saúde crie um sistema nacional para reunir e compartilhar informações sobre doenças raras.
5: Pesquisa mostra que a violência doméstica é percebida de forma diferente entre os estados. Eu sou Regina Pinheiro e este é o Boletim.leg. Está pronto para a votação da Comissão de Ciência e Tecnologia o projeto que define critérios para avaliar tratamentos de doenças raras no SUS. Repórter Marcela Cunha.
7: Hoje, a Comissão Nacional de Incorporação de Tecnologias no SUS, a CONITEC, analisa critérios como eficácia, segurança, custos e relação entre o preço e os benefícios de uma nova tecnologia. A proposta determina que, no caso das doenças raras, também sejam consideradas as particularidades dessas condições, como a gravidade e a progressão da doença, a existência de alternativas disponíveis no SUS e os impactos na qualidade de vida dos pacientes. Autor do projeto, o senador Flávio Arnes, do PSB do Paraná, destaca a necessidade de melhorar a atenção às pessoas com doenças raras no país.
8: Demora no diagnóstico, dificuldade de acesso a tratamentos adequados e a falta de integração das informações sobre doenças raras no Brasil.
7: O projeto também determina que o Ministério da Saúde crie um sistema nacional para reunir e compartilhar informações sobre doenças raras.
5: Os dados estaduais da última Pesquisa Nacional sobre Violência contra a Mulher do Data Senado mostram que a percepção da violência de gênero varia nos diferentes estados brasileiros. Raíssa Abreu tem os detalhes.
9: Em Alagoas, 36% das mulheres relataram situações de violência sem identificá-las como violência doméstica ou familiar. No Paraná e em São Paulo, esse índice foi de 25%.

0: O presidente do Senado, Davi Alcolumbre, disse em nota que divulgar dados por estado ajuda a entender o problema em profundidade e aumenta a chance de combatê-lo. O coordenador do Data Senado, José Henrique Varanda, disse que o objetivo não é criar um ranking entre os estados.
1: O detalhamento estadual é muito mais importante não para criar um ranking, mas para identificar as necessidades de cada localidade. A gente olha para esses números, a gente vê que ainda estamos assim, muito aquém da realidade.
0: A pesquisa é uma parceria do Data Senado com o Observatório da Mulher contra a Violência.
2: Já está na Comissão de Agricultura o projeto que define o 13 de setembro como o Dia Nacional da Cachaça. Foi nesse dia, em 1661, que a coroa portuguesa autorizou a produção da bebida no Brasil. Repórter Alexandre Campos.
3: Atualmente, um decreto estabelece que a cachaça é o nome típico e exclusivo da aguardente de cana produzida no Brasil, com graduação alcoólica de 38% a 48% em volume a 20 graus. Segundo Vicente Bastos, presidente da diretoria executiva do Instituto Brasileiro da Cachaça, a aprovação do projeto vai colocar em evidência o tamanho dessa indústria e a importância de sua regulamentação e controle.
4: Todo brasileiro tem que, ao encontrar uma garrafa que não tenha procedência definida, ele tem que recusar, né? Os comerciantes têm que saber que não podem comercializar produtos que não têm um registro oficial, que não existe, que não tem o responsável, né?
3: O projeto que institui o Dia Nacional da Cachaça está na Comissão de Agricultura, onde aguarda o relatório da senadora Tereza Cristina, do PP de Mato Grosso do Sul.
2: Os parlamentares devem instalar a comissão que vai decidir sobre a medida provisória que retira impostos sobre compras internacionais feitas no Brasil. A chamada taxa das blusinhas está suspensa até dia 8 de setembro, aguardando a aprovação do Congresso para ser extinta definitivamente. Também pode ser votado o relatório da medida provisória, que amplia o financiamento para motoristas de aplicativo, taxistas, mototaxistas e outros profissionais do transporte. 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
1: Seguimos juntos até às 7 horas da manhã, agora com a programação musical de Wilton Rodrigues. E a gente vai com Clara Nunes.

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6: Fique agora com o Guilherme Arantes.

0: Você ouviu Sururu na Roda, O Amor e a Rosa. E Clara Nunes, Tu que me destes o teu cuidado. Em Brasília, 6 e 7.
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0: Guilherme Arantes com Meu Mundo e Nada Mais. Em Brasília, 6:17.
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0: Ouça agora, seu mar.

0: Você ouviu Maria Bethânia, Reconvexo, Chico César, Flor de Figo e Seu Mar, O Seu Olhar. Em Brasília, 6h33.
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0: Na sequência, Caetano Veloso.

0: Você ouviu João Donato, Vento no Canavial. Antes, Paula Morelenbaum, Amor em Paz. E Caetano Veloso, Coisa Mais Linda. Em Brasília, 6h45.
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3: Agora, Fagner e Elba Ramalho.

0: Esses foram Anastácia e Zé Cabaleiro, forró tema. Antes, Marinês e Geraldo Azevedo, tempero do forró. E Fagner e Elba Ramalho, pense neu. A gente fica por aqui. Continue ligado e ligada na programação da Rádio Senado. Agora, com o Conexão Senado. Tchau, tchau.
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0: programa Michelle e Bia acaba aqui. Veja mais nas redes sociais. 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Primeiro suplente, Michelle, Diego Torres. Segundo suplente, Cristian Viana. Primeiro suplente, Bia, Samuel Kisses. Segundo suplente, Renato Figueiredo.
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13: 7:26 em Brasília.
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13: Sextou, sextou, bom dia. Hoje é sexta-feira, 28 de agosto, e você vai ouvir no Conexão Senado.
14: Relator da proposta que acaba com a escala de trabalho 6x1, senador Omar Aziz, rejeita emendas e texto a ser votado vai ser o mesmo que veio da Câmara.
15: A proposta altera a Constituição para reduzir a carga horária máxima de trabalho para 40 horas semanais, com 2 dias de repouso remunerado, sem diminuição de salário.
13: Data Senado divulga dados estaduais da última pesquisa nacional sobre violência contra a mulher.
16: Em Alagoas, 36% das mulheres relataram situações de violência sem identificá-las como uma realidade doméstica ou familiar. Já no Paraná e em São Paulo, esse índice foi de 25%.
14: Hoje é o dia do voluntariado, uma homenagem a quem se coloca à disposição para espalhar solidariedade.
17: Uma pesquisa sobre o tema apresentada pelo Datafolha neste ano aponta que 19 milhões de brasileiros praticam atividades voluntárias com frequência definida, o que mostra que a prática já está inserida em sua rotina.
13: Está no ar o Conexão Senado, transmitido para Brasília, São Luís, Manaus, Rio de Janeiro e mais 14 cidades que fazem parte da rede Senado de Rádio.
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13: Olá, eu sou Adriano Faria.
14: Eu sou Raquel Teixeira.
13: E até às 9 horas, no horário de Brasília, Raquel e eu estaremos aqui na apresentação do Conexão Senado. Já damos aquele bom dia para você que está ouvindo a gente pelas ondas do rádio. Mais de 100 emissoras estão conosco neste momento. Entre elas, rádios no estado de Pernambuco. Rádio Escola no Recife, Web Rádio Cidade Pernambuco em Olinda, Web Rádio VHV em Moreno, Rádio LED Web em Igaraçu, Rádio Local SIVB em São Lourenço da Mata, Rádio 9 FM em Gravatá, Rádio Cidadania em Jaboatão e Canafístula Web Rádio em Buenos Aires. Também estamos no YouTube, canal da TV Senado no YouTube, no aplicativo Senado Notícias e também no nosso site, senado.leg.br/rádio. Hoje o Conexão Senado está mais curto, começou às 7h26 por conta da propaganda eleitoral no rádio, que começou hoje e vai até o dia 1º de outubro. Então, nesse período de propaganda eleitoral no rádio e na TV, o Conexão Senado vai começar mais tarde, né, Raquel? Às 7h26, para ser mais exato.
14: É, depois de 7h25, né? Os ouvintes que ligaram o rádio hoje de manhã e, ué, cadê o Conexão? É isso, pessoal. A partir de hoje, até 1º de outubro, tá com esse horário diferente. É um pouquinho mais curto, Conexão.
13: É verdade. Olha, você pode participar aqui do Conexão. Anota aí o nosso WhatsApp. 61, código de Brasília, 98611-9591. Repetindo, 61 98611-9591. Raquel, o pessoal está dizendo aí de um eclipse lunar. Que hora vai ser mesmo o eclipse da Lua?
14: Eu acho que já foi, Adriano.
13: Ah, é? Ah, meu Deus.
14: Quer dizer que você não viu o eclipse?
13: Eu estava no quinto sono numa
14: hora dessa. Eu também. Vamos perguntar para o Gesiel mais tarde se ele viu, porque eu também não vi, não.
13: Vou ver o replay no YouTube mais tarde.
14: Tá bom.
13: Para curtir o eclipse lunar. Para quem trabalha no Conexão, ver eclipse lunar só
14: tá.
13: Mesmo depois no YouTube.
14: Só na internet.
13: Agora em Brasília, 7h30, bora falar de escala 6x1, que é um tema aí que está mobilizando o Congresso Nacional. A Comissão de Constituição e Justiça do Senado deve votar na semana que vem o mesmo texto aprovado pelos deputados sobre a proposta de emenda à Constituição que acaba com a escala de trabalho 6x1.
14: Relator na CCJ, o senador Omar Aziz, do PSD do Amazonas, apresentou ontem o relatório. Ele rejeitou as 12 emendas apresentadas por senadores ao texto que veio da Câmara. A reportagem é de Pedro Pincer.
15: A proposta altera a Constituição para reduzir a carga horária máxima de trabalho para 40 horas semanais, com 2 dias de repouso remunerado, sem diminuição de salário. A mudança será aplicada progressivamente e inclui exceções para trabalhadores com regimes diferenciados e para aqueles com salários mais elevados e diploma de nível superior. Pelo texto, 60 dias após a promulgação da nova emenda constitucional, a jornada semanal no país passará para 42 horas, já com 2 dias de repouso remunerado, um deles preferencialmente no domingo. Depois de 12 meses, a nova carga máxima de trabalho por semana será definitivamente de 40 horas. O presidente da CCJ, senador Otto Alencar, do PSD da Bahia, deu mais detalhes sobre a tramitação da proposta.
19: Terá uma tramitação regimental no comando que eu estou da Comissão de Constituição e Justiça. Esperamos ainda oferecer essa matéria e com promulgação dela ao Brasil. E aquela que é de interesse do trabalhador, que lhe dê o dia de sábado e domingo para o seu descanso, ele vai produzir muito mais e se fará justiça trabalhista.
15: A PEC não impede que empresas mantenham atividades durante todos os dias da semana. A mudança é voltada à jornada de cada trabalhador. Assim, estabelecimentos que funcionam aos sábados, domingos e feriados poderão organizar escalas diferentes entre seus funcionários, desde que respeitem o limite semanal e os 2 dias de descanso.
13: Tá aí, muito obrigado ao Pedro Pincer, abrindo aí as notícias do Conexão Senado desta sexta-feira, 28 de agosto. Raquel Teixeira, ontem o Gesiel Carvalho se esforçou, ele até que se saiu bem, ele disse que conseguiu ler todas as mensagens dos nossos ouvintes no WhatsApp. e ele estava tentando aí correr atrás do prejuízo, porque vários ouvintes estavam

0: clamando que o Gesiel Carvalho passa por cima de várias mensagens, coisa e tal, tal e coisa. Então hoje a responsa sua aí aumentou.
1: Agora o meu serviço vai ficar difícil hoje, né? Mas Gesiel, vamos ver se ele consegue manter a disciplina de ler todas as mensagens. Vamos ver se ele vai conseguir.
0: Isso, e aí, como é que estão as mensagens?
1: Um monte de gente aqui já no zap 61 98611 9591. A Rosemary tá falando com a gente lá do Rio de Janeiro. Bom dia, Rose, obrigada pela mensagem. Conceição de Maceió, nossa amigona, também já tá por aqui com bandeirinhas do Flamengo. Bom dia, amiga. Também o Antônio de Maceió já passa para dar um sextou e ótimo final de semana para todo mundo. Obrigada, Antônio. Josieldon, lá de Timon, também tá por aqui. Bom dia, Josieldon, obrigada pela mensagem. Helena de Aracaju manda figurinha de bom dia, boa sexta-feira, valeu, amiga. A Cleide de Maceió já está por aqui, tem até áudio já da Cleide. Vamos ouvir a Cleide.
2: Bom dia a toda a equipe do Conexão, já estou aqui ligadinha com vocês desde as 5 da manhã. Finalmente chegou o dia mais sensual da semana. Sexta-feira cheira a encontro com os amigos, respirada do trabalho, sorrisos, festas. Que isso seja também para vocês. Tudo de bom. Beijo.
1: Sextou, né? Olha aí, Cleide.
0: Valeu, Cleide. Obrigado.
1: Obrigada. O pessoal da Rede Original do Brasil, lá em São Mateus, Espírito Santo, Rádio Parceira, está por aqui também. Valeu, pessoal. Para finalizar essa rodada, o Cristófio de Maceió, ele manda aqui um áudio. Primeiro ele manda uma foto do café da manhã, que se eu fosse o Adriano ia falar que isso aqui não é café da manhã, é almoço antecipado.
0: Já antecipou o almoço.
1: É tanta coisa nesse café da manhã aqui que não precisa almoçar mais três
0: Será
1: dias.
0: Será que ele não divide com ninguém?
1: Eu acho que hoje ele tá dividindo. Vamos ouvir.
0: Não
1: aqui.
0: É possível.
1: Vamos ouvir o áudio do Cristófio de hoje.
3: Bom dia, meus amigos e minhas amigas. Como é que são? Sextou, viu? Cristófio, na casa da minha tia Natalina,
1: aí,
3: pra convidar pra tomar aquele café especial feito pela tia. Olha, Eu e minha tia Natalina. Graças a Deus. Um abraço para todos vocês e todos os ouvintes.
1: Olha, aí,
0: olha
1: um
0: graças
1: abraço.
0: A Deus que são duas pessoas aí para esse café.
1: Pra
0: porque se fosse só
1: para
0: o Cristófio.
1: Valeu, viu, Cristófio? Um abraço para sua tia Natalina e para você também. Daqui a pouquinho a gente traz mais ouvintes no Zap, Adriano.
0: Que legal, gente. 61 98611 9591. Você está ouvindo o Conexão Senado, que tem sonoplastia da Isaura Oliveira, com a coordenação do Antônio Carlos Soares. Bom dia, Isaura. Bom dia, Carlinhos. Na produção do Conexão Senado, Rita Zumba, Ana Beatriz Santos, Kellen Sumier e Felipe Alverne. Um abraço aí para a galera da produção. E chegou a hora daquele nosso bate-papo de todas as manhãs.
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0: Você aí que está nos ouvindo é fumante? Se sim, já deve estar dizendo para si mesmo: ah, ainda bem que neste ano o Dia Nacional de Combate ao Fumo cai no sábado. Ah, porque senão esse pessoal do Conexão ia ficar martelando o assunto no dedo de prosa.
1: Bem, lamentamos informar que resolvemos antecipar o tema para hoje. Até que íamos este ano quebrar o galho da turma do cigarro, mas uma notícia divulgada recentemente pela Agência Brasil fez a gente mudar de ideia.
0: É, uma pesquisa do AC Camargo Cancer Center mostrou que 19% dos brasileiros de 16 a 24 anos se declararam fumantes. É um índice acima da média nacional, que é de 17%.
1: O estudo ouviu mais de 2 mil pessoas e revelou que o primeiro contato com o cigarro acontece, em média, aos 16 anos.
0: O que esses resultados mostram? As campanhas antifumo, que reduziram o número de fumantes nas últimas décadas, estão perdendo força entre a geração mais jovem. Nossa opinião. Um dos principais fatores é o tal do cigarro eletrônico.
1: E olha que a comercialização de cigarro eletrônico é proibida no Brasil por força de uma norma da Agência Nacional de Vigilância Sanitária, Anvisa.
0: Também chamado de vape, o cigarro eletrônico foca exatamente nos jovens para conquistar mercado. Os fabricantes usam cores chamativas, embalagens modernas e sabores adocicados para atrair crianças e adolescentes.
1: O fato é que o cigarro eletrônico é tão ou mais prejudicial que o cigarro tradicional. O vapor quente vai direto para os pulmões e pode chegar às células que revestem os alvéolos pulmonares, os pequenos sacos de ar que fazem a troca de gases.
0: O resultado pode ser insuficiência respiratória em pouco tempo. A literatura médica até já deu nome para a coisa.

0: EVALE, sigla em inglês para lesão pulmonar associada ao uso de cigarro eletrônico.
1: Então, se você já está na vibe do cigarro eletrônico, o bom mesmo é sair logo dessa encrenca.
0: E você que faz uso do tabaco tradicional, cigarro, cachimbo, charuto, fumo de rolo ou rapé? Achou que íamos ficar só no cigarro eletrônico? Nananina, não! Temos algumas palavrinhas para você também.
1: Os médicos garantem que o cigarro pode desencadear cerca de 50 problemas de saúde. É isso mesmo, 50.
0: Vamos a alguns deles. Infarto do coração, enfisema pulmonar, acidente vascular cerebral, impotência sexual no homem, infertilidade na mulher,
1: hipertensão, diabetes, sem falar nos vários tipos de câncer. Pulmão, traqueia e laringe são os mais comuns.
0: Olha, se você é fumante, tudo bem se você considera a gente um bando de chatos que ficam pegando no seu pé contra as suas baforadas. Nossa intenção é essa mesmo, chatice contra o cigarro.
1: E aí, quem sabe se no próximo Dia Nacional de Combate ao Fumo, em 29 de agosto de 2027, você esteja do nosso lado, do lado dos chatos.
0: É, isso aí, gente. Tá, então, se você aí ainda fuma, porque a gente tem esperança que é um ainda. Você vai estar pensando seriamente em parar de fumar, não fica só no pensamento, não. Tem que tomar atitude. Mas o fato é que uma data como a de amanhã, o Dia Nacional de Combate ao Fumo, é importante para conscientizar a população da necessidade de abandonar esse vício, tanto agora do cigarro tradicional e agora o cigarro eletrônico, Raquel.
1: É verdade. O cigarro tradicional, responsável, como a gente falou, por 50 doenças, né, que vem aí do fumo. Gente, é muita coisa, 50 doenças. Pensa bem se tá valendo a pena aí fumar esse seu cigarro. E pros jovens, né, o vape realmente é uma armadilha. Ele pode ser muito pior do que o cigarro tradicional.
0: É verdade. Então tá aí, fico alerta e daqui a pouco esse nosso dedo de prosa vai estar no nosso site, senado.leg.br/rádio. A Carol, a Duda, a galera aí da Rádio Agência Senado vão ficar a postos aí. Tudo que acontece aqui no Conexão, elas ficam lá atentas, lá com fone de ouvido. Opa! Uhum. Já vamos colocar no site. Então, daqui a pouco vai estar no nosso site aí o dedo de prosa de hoje. Então, antecipamos, por nossa conta, o Dia Nacional de Combate ao Fumo.
1: Para você não ficar sem essa informação, essa chatice do Conexão Senado.
0: É verdade. Então, ó, passe logo pro lado dos chatos. 7h41, essa é a hora de Brasília. Deixa eu pegar aqui uma capital aqui de Manaus. Manaus está com a gente em 106,9. Agora em Manaus, uma hora mais cedo, 6h41. Raquel Teixeira, vamos para as manchetes dos portais da internet?
1: Bora lá, a gente começa, Adriano, com manchetes da Agência Brasil. TSE aprova envio de tropas federais para 5 estados. E eleições 2026, mulheres negras divulgam manifesto para candidaturas. Na Agência Câmara, projeto incentiva reserva de vagas para jovens em contratos com o setor público. E campanhas eleitorais movimentam recursos de fundos públicos e de pessoas físicas. A gente passa também no portal do Senado, PEC da Segurança Pública está entre as prioridades do esforço concentrado. E crédito para motociclistas profissionais começa a ser analisado no Congresso. Essas então as manchetes do portal do Senado, da Agência Câmara e da Agência Brasil para essa sexta-feira, Adriano.
0: Maravilha, Raquel, muito obrigado. 7h42, hora de Brasília, mesma hora de João Pessoa. Um abraço para você que está em Jampa com a gente em 106,5 MHz. Amanhã, 29 de agosto, é o Dia Nacional de Combate ao Fumo. E hoje, 28 de agosto, Raquel, é o Dia Nacional do Voluntariado.
1: É, e o Senado mantém um grupo de voluntários que promove campanhas solidárias ao longo do ano. Repórter Rodrigo Rezende.
2: 60% dos brasileiros maiores de 16 anos já praticaram alguma forma de voluntariado durante a vida. Em homenagem a esses cidadãos, é celebrado em 28 de agosto o Dia Nacional do Voluntariado. Uma pesquisa sobre o tema apresentada pelo Datafolha neste ano aponta ainda que 19 milhões de brasileiros praticam atividades voluntárias com frequência definida, o que mostra que a prática já está inserida em sua rotina. O senador astronauta Marcos Pontes, do PL de São Paulo, afirma que o fato de ser voluntário

0: transforma a vida das pessoas.
1: Ser voluntário é algo extremamente representativo, eu colocaria assim. Não só para quem é o voluntário, participa ali do dia a dia, mas para as pessoas que são atendidas.
0: A maioria dos brasileiros que praticam voluntariado, 83%, o faz por vontade própria. Os demais brasileiros praticam as atividades em parceria com ONGs, instituições religiosas ou por meio de suas empresas. O Senado Federal possui uma equipe de voluntários, a Liga do Bem, que promove atividades em diversas áreas, como campanhas do agasalho, Natal Solidário e ações no Dia das Crianças.
2: Tá aí, esse foi o Rodrigo Rezende. Valeu, Rodrigo! Muito obrigado aí pelas informações. Agora em Brasília, 7 horas 43 minutos, 7h44. Mesma hora de Alagoas, mesma hora de Maceió. Maceió tá com a gente em 105,5. Maceió, Rio Largo, Santa Luzia do Norte, Coqueiro Seco. Abração, viu, para você que está em Alagoas acompanhando o Conexão Senado. Então vamos às notícias da sua cidade.
3: Cidades. E a gente traz agora notícias de Alagoas com informações do portal G1. A Secretaria Municipal de Saúde de Arapiraca, 125 quilômetros de Maceió, confirmou 3 casos de coqueluche e investiga 33 casos suspeitos. Entre os pacientes confirmados, estão 2 homens e 1 mulher, todos acima dos 35 anos. Segundo a Secretaria, a transmissão ocorreu em ambientes domésticos e de trabalho. A coqueluche é uma doença respiratória altamente transmissível, marcada principalmente por crises intensas de tosse e transmitida pelo contato com gotículas de pessoas infectadas. A gente traz agora também notícias de Mato Grosso do Sul, informações do portal Campo Grande News. A Universidade Federal de Mato Grosso do Sul abre hoje as inscrições para o vestibular de 2027, com quase 10 mil vagas. A taxa de inscrição é de R$ 100 e as inscrições seguem até 12 de novembro. As oportunidades incluem os cursos de Agronomia e Engenharia Geológica em Campo Grande, Direito em Chapadão do Sul e Tecnologia e Inteligência Artificial na modalidade online. A prova do vestibular está marcada para 6 de dezembro. A universidade também reserva vagas para estudantes de escolas públicas com base na lei de cotas. E esse foi nosso primeiro bloco regional dessa sexta-feira, Adriano, com notícias de Mato Grosso do Sul e também Alagoas. E logo mais no segundo bloco regional, a gente vai trazer notícias de Roraima e Santa Catarina.
2: Maravilha, Raquel, muito obrigado. Um abraço aí para você que está em Campo Grande, acompanhando o Conexão Senado em 105,5. Campo Grande, Camapuã, Bandeirantes, Jaraguari, Sidrolândia. Galera, muito obrigado aí pela sua participação e também pelo seu carinho da sua audiência. Em Campo Grande, 6h46. Em Brasília, 7h46. Vamos ao primeiro intervalo do Conexão Senado desta sexta-feira, 28 de agosto. Intervalo de 2 minutinhos. Dá tempo de passar aquele café e voltar para o pé do rádio. Já voltamos.
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3: Estamos de volta em Brasília, 7 horas 48 minutos, mesma hora do Rio de Janeiro. Você que está na cidade maravilhosa, acompanha o Conexão Senado em 105,9. Rio de Janeiro, Niterói, Duque de Caxias, Nova Iguaçu. Um like, um joinha para você que está no Rio acompanhando o Conexão Senado. E você que está em todo o país pode participar aqui do nosso programa. Anota aí o nosso WhatsApp, 61, código de Brasília, 98611-9591. Vou repetir, copiou? 61 98611-9591. Raquel, o Gesiel Carvalho ontem arrebentou aqui no Conexão Senado. Foi? No WhatsApp. Foi. Ah. Ele leu todas as mensagens. Olha. Pelo menos ele se esforçou em ler as mensagens dos nossos ouvintes. O que, que o pessoal está achando aí do que o Gesiel Carvalho fez ontem aqui no Conexão?
0: Olha, Adriano, segundo os nossos ouvintes, ele pode até tentar, mas ele não vai me alcançar.
3: Ah, é?
0: É, tá difícil pro Gesiel Carvalho.
3: Como é que tá
0: Carvalho.
3: A galera? Como é que tá o
0: Vamos
3: pessoal?
0: Vamos ouvir aqui o Severino Taxista, ele tá falando com a gente lá de Maceió, tá falando sobre isso. Vamos ouvir aí o áudio dele.
3: Vamos ouvir o Severino.
4: Bom dia, Adriano. Bom dia, Raquel.
3: Bom dia.
4: Um abraço pro Zeziel. O Zeziel ontem botou muita mola pra substituir a Raquel, mas foi bom, mas não consegue, não. Ele só consegue com muito esforço. O coronel Tabica, direto de Maceió. Maceió tá de sol, viu?
0: Ô, Gesiel, não fica triste não, tá? Ouviu, Severino, né? Desculpa aí. Mas não, calma, não acabou não. Não acabou não, ainda tem mais gente falando aqui do Gesiel. É o Carlos Medeiros, tá falando lá de Belém, do Pará.
3: Ah, vamos ouvir.
0: Também tá nesse tema, vamos ouvir.
3: Ah, ele vai falar bem do Gesiel.
5: Bom Será? Dia, galera da Conexão Senado. Bom aqui dia. É Carlos Medeiros de Belém, do Pará, falando. Sextou, galera.
3: Sextou.
5: Aí tá a melhor bancada aí da Rádio Senado aí. O Adriano diz que eu mando no programa.
3: Manda mesmo.
5: A minha Raquelzinha, vascaína aí, Raquelzinha. Sempre é uma alegria estar você de volta.
0: Oh, obrigada.
5: E ontem o José disse que tô puxando teu saco, me chamou de pidão, mas é um cara bacana também.
0: Tá bom.
5: Um bom programa para vocês, tudo de bom e bom final de semana para mim. Vamos que vamos.
3: Vamos que vamos.
0: Vamos nessa, amigo. Obrigada, viu, Carlos? Um abração para você. Também tá com a gente aqui no Zap o Luiz Paulo falando de Florianópolis. Manda aqui o Bom Dia, diz que tá sempre ligado. Valeu, Luiz. O Auridan de Macapá também manda aqui um bom dia, bom final de semana. E ele está falando aqui sobre a questão do cigarro. A gente tratou desse tema no Dedo de Prosa, né? Para o pessoal largar o cigarro aí. E ele diz, gente, eu nunca fumei, tenho raiva de quem fuma perto de mim. Quando eu estava dirigindo ônibus, que alguém acendia o cigarro, eu parava e pedia que jogasse fora. Olha aí, botando moral no ônibus, né? Tá certo, Auridan.
3: É o Auridan?
0: Auridan lá de Macapá.
3: O Auridan, então, é das antigas, porque no tempo dele ele era motorista de ônibus, o pessoal ainda podia fumar no ônibus.
0: Dentro do ônibus, imagina só. Ô, Auridan, obrigada, amigo.
3: Isso aí, Auridan. Faz tempo.
0: Ó, também tá com a gente no Zap a Tereza Cristina, falando de Nossa Senhora do Socorro. Tá mandando aqui um bom dia. Ela disse que tá com um probleminha de chiado lá na 103,9. Ah, pode deixar que a gente vai falar com a equipe técnica,
3: já
0: tá,
3: Já tô passando Tereza? O Zap aqui pra área técnica.
0: Obrigada, viu,
3: Aracaju,
0: amiga?
3: Né?
0: Tá. Isso, lá em 103,9. Aracaju. Obrigada, amiga. Também com a gente aqui no Zap, só para fechar essa rodada, a Vilma fala de São José em Santa Catarina. Manda aqui um bom dia também, todo especial. Vamos ouvir aqui um trechinho do áudio da Vilma.
6: Dia, rádio mais querida do nosso Brasil.
0: Aí
6: que Deus
0: estou,
6: proteja,
0: né?
6: O nosso dia e que a gente faça um dia bem gostoso. Beijo no coração, fiquem todos na paz.
0: Valeu, amiga. Um abração para você também, viu, Vilma? Daqui a pouquinho a gente traz mais ouvintes, Adriano, aqui no nosso Zap, 61 98611-9591.
3: Maravilha, pessoal. Muito obrigado aí pela participação. 7h52 em Brasília, 6h52 em Porto Velho. Um abraço aí para você que está em Porto Velho ouvindo a gente em 103,7. O Data Senado divulgou os dados estaduais da última pesquisa nacional sobre violência contra a mulher.
0: Os relatórios mostram que a percepção da violência de gênero varia nas diferentes regiões do Brasil. A repórter Raíssa Abreu traz as informações.
7: Uma em cada três mulheres entrevistadas pela última pesquisa nacional sobre violência contra a mulher no Data Senado foi vítima de violência.

0: mas apenas 4% delas se declararam vítimas espontaneamente. A distância entre a violência vivida e a declarada é uma das principais conclusões da pesquisa e varia de acordo com a região do país. É o que demonstram os dados estaduais do levantamento que acabam de ser divulgados pelo Instituto. Em Alagoas, 36% das mulheres relataram situações de violência sem identificá-las como uma realidade doméstica ou familiar. Já no Paraná e em São Paulo, esse índice foi de 25%. Quando a pergunta diz respeito ao tipo de violência sofrida, as diferenças também aparecem. No Rio Grande do Sul, 94% das vítimas relataram violência psicológica. No Maranhão, 85% disseram ter sofrido violência física. O presidente do Senado, Davi Alcolumbre, disse em nota que divulgar dados por estado ajuda a entender o problema em profundidade, o que reforça a chance de combatê-lo. O coordenador do Data Senado, José Henrique Varanda, disse que o objetivo da pesquisa não é criar um ranking entre os estados, mas explorar as características de cada um deles.
1: O detalhamento estadual é muito mais importante não para criar um ranking, mas para identificar as necessidades de cada localidade. Então permite até a gente se perguntar por que esses dados são assim, por que as diferenças ocorreram dessa forma. E quando a gente começa a olhar o que está permeando essas bases, as transações, as demandas por serviços públicos, né? Como as pessoas estão buscando atendimento, buscando seus direitos, buscando proteção contra a violência, e a gente olha para esses números, a gente vê que ainda estamos assim, muito aquém da realidade.
0: A 11ª edição da Pesquisa Nacional de Violência contra a Mulher ouviu 21.641 mulheres nos 27 estados e no Distrito Federal em 2025. O levantamento é realizado pelo Data Senado em parceria com o Observatório da Mulher contra a Violência.
2: Tá aí, essa foi a Raíssa Abreu. Raíssa, muito obrigado pela sua participação. Um abraço para você que está em Belém, está conosco em 101,5, 7h55 em Belém, mesma hora de Brasília. Puxei aqui Belém para homenagear o Daniel Lobato, que mandou um áudio aqui para a gente, né, Raquel?
3: É, o Daniel Lobato está com a gente aqui no Zap, vamos ouvir aqui a mensagem do Daniel. Oi, Daniel.
4: Bom dia.
3: Peraí, que foi errado, calma aí, o trem travou tudo aqui, calma aí, vamos voltar para o começo. Agora sim, bora, Daniel.
4: Bom dia, Adriano.
2: Opa.
4: Bom dia, Raquel.
3: Bom dia.
4: Adriano.
3: Hã?
4: Não é bom tomar um Nescauzinho de ter um café, um Nescau bem adubado com leite.
2: Adubado com leite?
4: Quem sabe uma tapioquinha, um cuscuzinho.
2: Isso é um almoço.
4: Mas
2: é caloria.
4: Raquel.
3: Diga.
4: Teu Vasco vai cair, Raquel. Infelizmente, que ele não ultrapasse o Remo. Que o Internacional caia, o Vasco caia e o Remo suba.
3: Olha aí, gente, a felicidade do menino. Que isso? Sexta-feira, Daniel.
2: Daí, Daniel, que é o profeta do apocalipse aqui no Conexão Senado. Valeu, Daniel, um abraço.
3: Obrigada,
2: pra você.
3: Obrigada, Daniel, pela mensagem.
2: Pra ele, todo mundo cai, menos o Remo. Só fica o Remo na Série A ano que vem. Tá
3: bom, Daniel.
2: Um abraço, amigo. Obrigado pela participação. Lá em Belém, onde está o Daniel, 7h57, mesma hora de Brasília, o Tribunal Superior Eleitoral e o Google fecharam um acordo para identificar o uso ilegal de inteligência artificial nas eleições.
5: Uma ferramenta vai identificar o uso indevido de imagens de candidatos. Repórter Pedro Pincer.
6: O Tribunal Superior Eleitoral e o Google lançaram uma campanha para incentivar candidatas e candidatos das eleições gerais de 2026 a utilizarem a ferramenta de detecção por semelhanças do YouTube. A tecnologia, chamada de Likeness ID, está disponível para usuários maiores de 18 anos e é capaz de identificar conteúdos gerados por inteligência artificial que reproduzem a imagem de uma pessoa. A iniciativa busca ampliar a capacidade de rastreio no YouTube de materiais sintéticos e falsos que explorem indevidamente a identidade de quem está na disputa eleitoral. O presidente do TSE, ministro Cássio Nunes Marques, afirmou que a ferramenta busca preservar direitos fundamentais no ambiente da internet e contribuir para a

0: confiança nas eleições.
1: Tenho a certeza de que a união dos setores público e privado em prol dos valores democráticos é uma das mais significativas expressões do texto constitucional. O momento em que celebramos essa parceria é crucial. Isso porque é de conhecimento comum o potencial danoso do mau uso da inteligência artificial generativa, principalmente quando consideramos a exiguidade do lapso temporal entre a escolha das candidatas e dos candidatos e o dia da votação.
0: Para aderir ao sistema, a candidata ou candidato precisa ter uma conta no YouTube e acessar o YouTube Studio, na área destinada a identificar conteúdo por semelhança. Depois de um cadastro, a plataforma cria um registro biométrico da aparência do usuário. Depois disso, passa a realizar varreduras nos conteúdos publicados no YouTube em busca de vídeos que reproduzam a imagem cadastrada e envia uma notificação ao interessado quando encontrar uma possível ocorrência. Cabe ao candidato analisar o material localizado e decidir se houve uso indevido da sua imagem. Se entender que sim, poderá solicitar a remoção. Havendo violação das regras da plataforma, o conteúdo poderá ser retirado do ar.
2: Ouvimos o Pedro Pincer. Obrigado, Pedro, pela participação. Agora em Brasília, 7h59.
3: Internacional. Tibete, operações de resgate suspensa por risco de novo deslizamento. E morre o rei da Noruega, Harald V. Esses são os destaques da Rádio França Internacional com Lúcia Miesel.
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5: Alerta máximo no Nepal e no Tibete, que enfrentam o risco de uma segunda enxurrada na região montanhosa atingida por uma avalanche de lama na quarta-feira. A polícia do Nepal emitiu um alerta de inundação nesta sexta, depois de ser informada que um lago formado pelo colapso de uma geleira foi rompido na região vizinha do Tibete, na China. As equipes de resgate chinesas suspenderam as operações de busca e evacuação de moradores e turistas na área devastada pelos deslizamentos. A tragédia causou 474 mortes até o momento, de acordo com um novo balanço oficial, ainda provisório, nesta sexta-feira. Pelo menos 1.400 pessoas estão desaparecidas, entre elas muitos turistas estrangeiros e peregrinos. Mais informações com Luísa Ramos.
6: 555 turistas ilhados e 499 moradores do Tibete foram removidos. A água começou a transbordar e a fluir em direção a Jirong, localizada na fronteira entre os dois países e onde estão mobilizados 700 bombeiros, apoiados por drones e cães de busca. Imagens aéreas mostram uma vasta extensão de água escura retida em uma grande altitude por fluxos de lama, detritos rochosos e paredões montanhosos do Himalaia. E o volume de água continua a subir, já que as chuvas não pararam. No Nepal, o exército anunciou o envio de 2 helicópteros para ajudar a evacuar cerca de 100 trabalhadores presos em um túnel de obras para a construção de uma usina hidrelétrica. O presidente chinês Xi Jinping liderou uma reunião sobre as operações de resgate no Tibete. Um comunicado indicou que todos os recursos disponíveis devem ser mobilizados para localizar e resgatar as pessoas desaparecidas, sejam chinesas ou estrangeiras.
5: O alpinista amador Rosier Alexandre conhece bem a região atingida pela enxurrada no Nepal. Em entrevista à Patrícia Moribe, ele conta que já esteve 3 vezes por lá.
7: É um povo tão pobre, um povo tão bom de coração, mas é uma estrutura tão carente que numa tragédia dessa, se fosse em qualquer outro país, não teria a gravidade que tem lá. Mas primeiro, está numa região de montanha, uma região isolada, difícil comunicação, um serviço de socorro muito precário. Além de ser uma região de montanha, qualquer avalanche como essa ganha uma dimensão infinitamente maior. Quando a gente fala de montanhas na cordilheira do Himalaia, por exemplo, essa geleira que colapsou aí foi a 5.200 metros de altitude, desceu mais de 1 quilômetro, mais de 1.200 metros, ela caiu em queda livre e aí ela vai levando tudo que encontra por a frente. Então a dimensão é muito maior.
5: Morreu nesta manhã, aos 89 anos, o rei Harald V da Noruega, o monarca com o reinado mais longo da Europa. Um comunicado do Palácio Real afirma que ele faleceu pacificamente no Hospital Nacional às 6 horas e 35 no horário local. O monarca

0: que estava internado desde 17 de agosto e ontem os médicos informaram que seu estado de saúde havia piorado.
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2: Você ouviu as notícias internacionais aqui no Conexão Senado. A gente manda um abraço agora para você que está em Rio Branco, na capital do Acre, agora 6

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1: Oi, pessoal. Sou Anderson Mendanha e hoje falo de textos que passeiam por temas como memória, natureza, perda e finitude. Se você gosta de livros que transitam entre a poesia e a prosa, explorando as delicadezas da memória e os mistérios da existência, essa dica de hoje, Caligrafias, de Adriana Lisboa, lançado em edição especial de 20 anos pela Maralto Edições, é especial para você. A obra reúne narrativas curtas e poemas em prosa escritos entre 1996 e 2004, agora revisitados pela autora em uma versão revista e ampliada. O resultado é um livro que preserva a essência de sua criação original, mas que também incorpora novos olhares, textos inéditos, estabelecendo uma ponte entre diferentes momentos da trajetória da Adriana. Em Caligrafias, cada texto funciona como um pequeno fragmento de vida. São cenas, lembranças, paisagens e reflexões que surgem com delicadeza e precisão, convidando a gente a desacelerar, a observar aquilo que muitas vezes passa desapercebido no dia a dia. A natureza, o tempo, a memória, os afetos e a finitude humana aparecem como fios que conectam as diferentes narrativas. Um dos grandes méritos do livro está justamente em sua capacidade de transformar experiências pessoais em algo universal. Isso se torna especialmente evidente nos textos inéditos, como O Dia de Iemanjá, em que Adriana aborda a experiência do luto e da perda dos pais. Sem recorrer ao sentimentalismo, ela constrói reflexões profundas sobre a ausência, a permanência das lembranças e aquilo que realmente importa quando somos confrontados com a fragilidade da vida. Outro destaque da edição é o trabalho visual de Jean Guido Bonfante. Suas ilustrações não apenas acompanham os textos, mas ampliam os sentidos, criando uma conversa sensível entre palavra e imagem. O traço expressivo do artista reforça a atmosfera contemplativa que permeia todo o livro. Caligrafias tem 104 páginas, mas é uma leitura que pode ser apreciada aos poucos, como quem contempla um álbum de memórias ou quem observa uma sequência de paisagens pela janela. Cada texto oferece uma pausa, um instante de reflexão e uma oportunidade de enxergar a beleza nos detalhes mais simples. Mais do que uma reedição comemorativa, Caligrafias reafirma a força da escrita de Adriana Lisboa e apresenta aos novos leitores uma obra que permanece atual, mesmo 20 anos após a sua publicação original. É um livro para quem gosta de literatura sensível, de textos que provocam reflexão sem pressa e de narrativas que permanecem ecoando muito, muito tempo depois da última página. Essa, então, é a minha dica de hoje. Caligrafias, de Adriana Lisboa, publicado pela Maralto Edições. Um grande abraço para você e até a próxima. Boa leitura!
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2: Legal, esse foi o Anderson Mendanha, do Autores e Livros.
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2: Manda mensagem pra gente, hein? 619-8611-9591. Hoje quem tá aqui é a Raquel. Ela promete ler todas as mensagens. Até o Gesiel Carvalho tá lendo todas as mensagens.
3: Graças a mim.
2: Então, pegou você minha pode vibe. Mandar mensagem, que a sua mensagem será lida
3: com
2: aqui.
3: Com certeza será
2: no
3: lida.
2: No Conexão Senado, tá bom? Agora a gente só pede pra que sua mensagem não seja muito longa, a mensagem de áudio. 20 segundos, estourando 30 segundos, porque aí dá mais oportunidade para os nossos ouvintes participarem. Se vira nos 30 e manda sua mensagem aqui. Mas também, claro, vale a mensagem de texto para o Conexão Senado. 8:08, essa é a hora de Brasília, mesma hora de Aracaju. Um abraço aí para você que está em 103,9 MHz curtindo a programação da Rádio Senado em Aracaju. A regulamentação do trabalho dos motoristas de aplicativos é um tema que está sendo analisado pelo Congresso Nacional.
3: Além do Legislativo, o Poder Judiciário debate a relação entre a atividade e as empresas. Repórter Lana Dias.

0: A relação entre motoristas de aplicativo e plataformas é ponto de debate na Justiça e no Parlamento, enquanto o Supremo Tribunal Federal avalia se existe vínculo empregatício entre as partes, a chamada uberização. O Congresso Nacional analisa propostas sobre direitos trabalhistas da categoria. O Senado já promoveu debates sobre a regulamentação dos serviços por aplicativos, ouvindo representantes das empresas de tecnologia, dos profissionais e de órgãos públicos. Em pronunciamento no plenário, o senador Paulo Paim, do PT do Rio Grande do Sul, defendeu garantia de férias, aposentadoria e outros direitos ao motorista de aplicativo.
1: Que esses profissionais tenham um reconhecimento legal, o acesso à Seguridade Social com equilíbrio e justiça. O trabalho por aplicativo não pode ser sinônimo de precarização. Tem de ser sinônimo de oportunidade, de inclusão, de valorização do ser humano.
0: A Câmara dos Deputados analisa um projeto de lei complementar elaborado pelo Poder Executivo, que reconhece a categoria como trabalhadores autônomos por plataforma. O texto prevê remuneração mínima por hora trabalhada, inscrição no regime geral da Previdência Social e jornada de trabalho máxima de 12 horas por dia. Nesse caso, as empresas ficariam impedidas de exigir exclusividade. A Pesquisa Nacional por Amostras de Domicílios do IBGE apontou que, em 2024, 1 milhão e 700 mil pessoas trabalhavam por meio de aplicativo. A maior parte atuava no transporte de passageiros, seguida de entrega de comida e produtos.
2: Ouvimos aí a reportagem da Lana Dias. Lana, muito obrigado. 8h10 em Brasília. Um projeto apresentado pelo senador Sargento Reginauro permite que editais de contratação pública estabeleçam um percentual mínimo de mão de obra formada por pessoas com câncer.
3: A proposta altera a lei de licitações e busca transformar o poder de contratação do Estado em uma ferramenta de inclusão social. A reportagem é de Yasmin Rodrigues.
4: Um projeto apresentado pelo senador Sargento Reginauro, do PSDB do Ceará, abre a possibilidade para que órgãos públicos exijam, em editais de licitação, um percentual mínimo de trabalhadores com câncer nas empresas contratadas. A proposta altera a Lei de Licitações e Contratos Administrativos e tem como objetivo ampliar as oportunidades de emprego e a reinserção social e econômica de pessoas que enfrentam ou enfrentaram a doença. A proposta tem uma relação direta com a trajetória do próprio autor. Ao tomar posse no Senado no início desse mês, Sargento Reginauro revelou que enfrentou 3 diagnósticos de câncer e afirmou que pretende atuar também em defesa dos pacientes oncológicos.
5: E assumo esse mandato na casa mais importante do Poder Legislativo brasileiro, com a responsabilidade de não apenas defender a pauta da segurança pública, mas também como um paciente oncológico que já venceu 3 batalhas contra o câncer.
4: O projeto não determina que toda empresa contratada pelo poder público tenha obrigatoriamente trabalhadores com câncer. O que o texto faz é abrir a possibilidade de que essa exigência seja incluída no edital da licitação, a exemplo de outras políticas de inclusão já previstas na legislação.
2: Ouvimos aí a Yasmin Rodrigues. Muito obrigado, Yasmin. 8h12 em Brasília, hora de intervalo aqui no Conexão Senado. Intervalo de 2 minutinhos, a gente já volta.
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6: Voltamos em Brasília 8h14. Muito bom dia, ótima sexta-feira para você. Sextou para você que está no Conexão Senado hoje. Obrigada pela sua companhia. A gente traz a participação dos ouvintes que estão com a gente aqui no Zap 61 98611 9591. Eu vou começar aqui essa rodada do Zap com o Madison. Ele está falando lá do Rio de Janeiro. Bom dia você que está aí no Rio acompanhando a gente aqui no Conexão Senado. Ele diz assim: gente, bom dia. E a gente falou sobre fumar, né? Sobre deixar de fumar no dedo de prosa. E o Madison diz o seguinte: a minha mãe parou de fumar para dar exemplo pra gente. Eu e meus irmãos não fumamos. Além disso, a minha filha e meus sobrinhos também não fumam. Viva a saúde! Olha aí, viva a saúde! Parabéns pra sua mãe que deu exemplo pra vocês em casa, hein, Madison? Obrigada, viu, amigo, pela mensagem. Também tá com a gente o Marcos Vinícius falando de Santos. Sextou, né, Marcos? Obrigada pela mensagem. Também com a gente aqui falando lá de Sobradinho 2. É o Luiz Carlos, ele diz que essa é a melhor rádio do Brasil, que toca verdadeira MPB. Opa. E ele curte muito. Valeu, amigo, excelente dia pra você. Olha, a Ângela fala de Cuiabá. E a Ângela é que começou a treta. Começou o movimento contra a leitura de mensagens do Gesiel, dizendo que eu era que lia mais e tal, não sei o quê. Vamos ouvir aqui a Ângela.
7: Bom dia, Raquel.
6: Bom dia.
7: Bom dia, Adriano.
8: Bom dia, Ângela.
7: Tudo bem com vocês? Tudo. Aqui é a Ângela Aparecida de Cuiabá. Raquel, diga. Eu não imaginava que repercussão que teria na vida do Gesiel.
6: Pois é.
7: Essa lembrança de que ele não posta nossos áudios, não lê nossas mensagens. Olha, ontem ele se superou, né? Uhum. Ele acabou com tudo, não sobrou nada para você ler, porque ele leu tudo.
6: Olha aí, tá vendo?
8: Tá vendo aí, ó.
6: Foi
8: aí.
6: Exemplar o Gesiel, mas quem começou o movimento foi a Ângela.
8: Olha, Ângela, você virou a vida do Gesiel Carvalho de cabeça para baixo.
6: É verdade. Ele ficou preocupadíssimo aqui, viu, Ângela? Mas agora ele toma jeito. Obrigada, amiga. A Márcia de Florianópolis também está por aqui. Manda um bom dia todo especial. Bom dia, Márcia. Obrigada, viu, amiga, pela mensagem. Também está com a gente aqui agora o Francisco Ivanildo. Fala de Macapá. Manda aqui bom dia e deseja uma sexta abençoada para todo mundo. Valeu, Francisco. A Sidneia de Ouro Preto. Você disse que não viu o eclipse?
8: Não vi.
6: Tem problema não que a Sidneia viu e manda foto pra você aqui, ó.
8: Olha,
6: ela assistiu todinho. Olha que linda essa
8: linda
6: foto
8: essa
6: aqui.
8: Linda essa foto.
6: Linda demais. Linda. A lua bem vermelhona aqui.
8: Muito legal.
6: Cestou com um gostinho especial
8: top,
6: aqui, Sidneia. Obrigada, viu, amiga, pela mensagem. A gente não tinha visto, agora a gente viu. Obrigada por mandar pra gente a sua foto. Também tá com a gente aqui o Raniele. Ele fala de Taboão da Serra. Manda um bom dia todo especial. Bom dia, Raniele. Obrigada pela mensagem. Iane, de Barra dos Coqueiros, Sergipe, também está por aqui mandando um bom dia para todo mundo. Está dizendo aqui o seguinte: estou há 6 dias sem fumar e me sinto muito bem. Olha aí que legal a mensagem da Iane.
8: Palmas. Parabéns aqui para a Iane, palmas.
6: Muito legal. Continue assim, força na peruca.
8: Ela está quase entrando no grupo dos chatos.
6: É isso aí, vem para o nosso grupo dos chatos. Iane, ela diz assim, ó: o eclipse veio para encerrar ciclos. Levou com ele esse vício que eu tinha, Que legal, valeu, amigo. Oh, que mensagem boa, hein? Diz que está sempre conectado aqui com a gente. Obrigada, Yane, parabéns, viu, pelo esforço. Também está com a gente aqui no Zap agora o pessoal da Jornal Brasil Net, o Reizinho, né, lá de Monte Alto, São Paulo. Obrigada, viu, Reizinho, pela parceria. Maura e Epaminondas, olha, mensagem internacional, viu, Adriano? Eles estão, sabe onde? Lá em Ottawa, no Canadá.
8: Legal.
6: É, bom dia para você que está em Ottawa acompanhando o Conexão. Maura Epaminondas, claro.

0: Sara, Ana, Joaquim, todo mundo por aí, obrigada, viu, pela companhia. Só para fechar essa rodada, o Andinho da Rádio SIVB em São Lourenço da Mata também está com a gente, Rádio Parceira, retransmitindo Conexão. Obrigada a todo mundo que está com a gente aqui no Zap.
1: Gente, muito obrigado pela participação de todos vocês. A gente manda um abraço agora para você que está em Boa Vista, na capital de Roraima agora, 7h19, 8h19 em Brasília. Deixa eu ver aqui o clima em Boa Vista. Eita, 28 graus agora, às 7h19, horário de Boa Vista. Está fazendo sol na capital de Roraima.
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0: E a gente traz agora notícias de Roraima com informações do Portal G1. Duas novas espécies de escorpiões foram descobertas na região da Cachoeira do Evandro, em Mucajaí, no sul de Roraima. Os animais foram identificados após 10 anos de pesquisas envolvendo 6 instituições do Brasil e do México. Durante as buscas noturnas, os pesquisadores usaram luz ultravioleta para localizar os escorpiões que ficam fluorescentes. Agora, os cientistas estudam moléculas presentes no veneno dos bichos em busca de substâncias que possam ter aplicação no desenvolvimento de medicamentos. A gente traz também notícias de Santa Catarina, informações do portal NSC Notícias. Terminou nesta semana o maior alargamento de praia já feito no Brasil, em Itapoá, no litoral de Santa Catarina. A obra ampliou a faixa de areia para a largura de até 200 metros, em um trecho de quase 9 quilômetros de praia. Foram usados cerca de 6 milhões de metros cúbicos de sedimentos retirados da Baía de Babitonga. A expectativa é de aumento do turismo e de valorização dos imóveis. Foi nosso segundo bloco regional dessa sexta-feira com notícias de Santa Catarina e Roraima, Adriano.
1: Muito obrigado, Raquel. Esse assunto aí de alargamento de praia geralmente é uma obra que não dura muito tempo.
0: É verdade. Né?
1: Porque o mar é implacável.
0: Vem e toma de volta, né?
1: Toma de volta. É. Mas é uma tentativa. Não sei se é o caso de Itapuá, mas é o caso de Balneário Camboriú.
0: Exatamente.
1: Também em Santa Catarina. Botaram os prédios muito perto da praia. Uhum. Aí dá sombra na praia, o que não é legal. A praia tem que ter sol.
0: Uhum.
1: E aí alargaram a praia. Só que aí o mar vai comendo aos poucos o alargamento da praia. Vamos ver o que vai acontecer. Já está na Comissão de Agricultura o projeto que define 13 de setembro como Dia Nacional da Cachaça?
0: A ideia é celebrar a bebida tipicamente brasileira e chamar a atenção da sociedade sobre a dimensão econômica do setor e da importância de sua regulamentação e controle. Repórter Alexandre Campos.
3: Foi em 13 de setembro de 1661 que a coroa portuguesa autorizou a produção e comercialização da cachaça no Brasil, após várias tentativas de proibição. Atualmente, um decreto estabelece que a cachaça é o nome típico e exclusivo da aguardente de cana produzida no Brasil, com graduação alcoólica de 38% a 48% em volume a 20 graus. No plano internacional, a expressão cachaça do Brasil, restrita aos produtores estabelecidos no país, é protegida e só pode ser usada para indicar o produto que atenda a essas regras. Segundo Vicente Bastos, presidente da diretoria executiva do Instituto Brasileiro da Cachaça, são pouco mais de 1.500 produtores em todo o país e cerca de 600 mil empregos diretos e indiretos. Para ele, a aprovação do projeto vai colocar em evidência o tamanho dessa indústria e a importância de sua regulamentação e controle.
4: A trajetória da cachaça, ela tem que ser para sua crescente formalização. Isso assim, todo brasileiro tem que, ao encontrar uma garrafa que não tenha procedência definida, ele tem que recusar, né? Os comerciantes têm que saber que não podem comercializar produtos que não têm um registro oficial, que não existe, que não tem o responsável, né?
3: O projeto que institui o Dia Nacional da Cachaça está na Comissão de Agricultura, onde aguarda o relatório da senadora Tereza Cristina, do PP de Mato Grosso do Sul.
1: Ouvimos aí o Alexandre Campos falando da proposta que estabelece 13 de setembro como Dia Nacional da Cachaça. Agora em Brasília, 8h23.
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1: Aqui no Brasil, o Ibovespa fechou ontem com uma alta de 0,31%, passando para 175.135 pontos. E o dólar caiu 0,43% e vale R$ 5,05 no câmbio comercial. E uma notícia do portal G1 Economia: a taxa de desemprego ficou em 5,3% no trimestre encerrado em julho deste ano, segundo o IBGE. É a menor taxa de desemprego para um trimestre encerrado em julho desde o início da série histórica em 2012. Com o resultado, a taxa de desemprego caiu 0,5 ponto percentual em relação ao trimestre anterior, que foi encerrado em abril deste ano. Agora em Brasília, 8h24.
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1: Olha, hoje não tem cornetagem, hoje não tem bullying, hoje não tem canelada na abertura do 11. Deixamos a tradição de lado para exaltar um feito histórico, o recorde mundial de Alisson dos Santos, o Pio, nos 400 metros com barreira. Bem, é melhor falar de Alisson Pio do que de Botafogo, não é, Pedro Pincer? Ih, rapaz, o capoete não aqui não deixa ficar sem
5: Não dúvida. Há nem comparação, com certeza. Na atual conjuntura, não há dúvida. Bom dia, Adriana. Bom dia, Raquel. Bom dia, quem nos acompanha. Vocês sabem que eu faço muita reserva em usar o termo histórico.
1: Sim.
5: Eu não gosto muito disso, não. Mas nesse caso, não tem como não usar. Porque realmente um feito espetacular.
1: É verdade.
5: Talvez seja... o maior feito hoje de 2026, eu acho, de um esportista brasileiro, né, Adriano? A gente conversava ontem.
1: É verdade.
5: Sobre a importância disso, né? E quase o ineditismo, né? Porque desde 1975, não foi que você me falou?
1: Que um
5: brasileiro não ganhava, não conseguia um recorde mundial em prova de pista.
1: Pista dentro então, de assim, estádio. Porque teve o recorde da maratona de Berlim, né, em 98. Mas
5: Ronaldo,
1: no estádio,
5: Ronaldo da Costa.
1: 75.
5: Isso, então é muito importante, né? E ele já é campeão mundial, 2 medalhas olímpicas, né? Então, muito novo ainda, 26 anos. Então, tem muita lenha para queimar aí. E Los Angeles está próximo aí, né? Daqui a pouco está chegando a Olimpíada. Então, vamos por mais, né? Como dizem os jovens.
0: Ele já vem brilhando, né? Faz tempo que a gente acompanha aqui o Alisson. Aliás, nessa semana, foi na segunda-feira que a gente falou dele ou foi na sexta passada, Pedro? Que eu nem lembro. Que ele já veio da Diamond League com medalha de ouro já, da semana passada.
5: Exatamente. A gente falou dele outro dia aí. Uhum. Agora tá na história, realmente. Não tem como tirar. Realmente maravilhoso o resultado. Ganhando, e não tem essa de... Né, de estar disputando contra o fulaninho não correu, o Beltrano não estava, estava todo mundo lá, inclusive um outro brasileiro, que era o Matheus Lima, que estava na prova.
1: Sim.
5: E ele botou o norueguês lá, o Valholm, para comer poeira. Impressionante a distância dele para os outros.
1: É verdade.
5: Incrível.
1: É verdade. E... ou seja, é a vingança contra a Noruega, assim, em várias etapas, vários capítulos. Né?
5: Verdade.
1: Por que foram ganhar do Brasil na Copa? Tá aí, ó, a situação que tá acontecendo. Mas agora, deixando a brincadeira de lado, os 400 metros com barreira, gente, é a prova do legendário atleta norte-americano Edwin Moses. Esse Edwin Moses, nos anos 70 e 80, ficou 107 corridas em qualquer prova, em qualquer competição, invicto nos 400 metros com barreira.
0: Uau.
1: E a melhor marca do Edwin Moses, da história dele, e foi um recorde mundial na época, em 83, 47 segundos 02.
0: Uhum.
1: E o Alisson Pio ontem, 45 e 80.
0: Nossa,
1: mais de um segundo baixou
0: demais
1: a marca que já tinha sido batida, né? Claro. Uhum. Né, do Edwin Moses, mas ele é legendário na competição. Foi realmente... Eu vi, Pedro, eu acho que em 2026 é o momento do esporte brasileiro, junto com a medalha de ouro dos Jogos de Inverno do Lucas Braten, eu acho.
5: Do Lucas Pinheiro Braten.
1: É, sim, porque realmente assim, dois momentos assim que vão ficar realmente na história do esporte em 2026. Realmente foi um feito fantástico. Isaura, palmas aqui pro Alisson Pio. E favoritíssimo para a medalha de ouro nas Olimpíadas de Los Angeles daqui a dois anos.
0: Vamos, né, acompanhar e torcer muito para ele.
1: Muito bem. Então, tá aí. Abrimos aí o 11 minutos com chave de ouro, literalmente. Vamos falar agora um pouquinho de uma discussão aqui no Senado. Organização.

0: organizações esportivas podem ser obrigadas a oferecer opção de votação remota em seus processos eleitorais com sistemas que garantam segurança e evitem fraudes.
1: A Comissão de Esporte aprovou um projeto com esse objetivo e a proposta será analisada agora pelo plenário. Repórter Rodrigo Rezende.
2: A Lei Geral do Esporte permite que, no caso de eleições em organizações esportivas, exista a possibilidade de votação remota. Um projeto aprovado pela Comissão de Esporte do Senado obriga que nas eleições haja essa forma de votação. Para tanto, a instituição organizadora do processo deve garantir que o sistema de recolhimento de votos seja imune a fraudes. Para a senadora Leila Barros, do PDT do Distrito Federal, relatora da proposta, essa é uma mudança legislativa que se adapta ao novo cenário tecnológico, além de estimular a democracia no esporte.
3: Vale ressaltar também o caráter inclusivo e democratizante do projeto. Ao ampliar o acesso ao voto, o projeto estimula maior engajamento dos associados na vida institucional das agremiações, fortalecendo a governança e promovendo decisões mais representativas.
2: A proposta não elimina a possibilidade de voto presencial, desde que indicado em edital.
0: Está aí matéria do Rodrigo Rezende. Pedro Pince, principalmente depois da pandemia, né, o voto remoto.
4: Isso.
0: Ganhou força no Congresso, é uma realidade, e por que não, né?
4: Exato.
0: Nas eleições esportivas.
4: Não tem como fugir disso, não. É a tecnologia, cara. Isso acontece da reunião do condomínio ao Congresso Nacional. Entendeu? Então, acho natural que aconteça esse tipo de coisa também em eleições. Das questões aí das federações e coisas esportivas também, né? Não tem muito o que falar, não. É normal, e tomara que aconteça, porque não há como fugir, não. É isso.
0: Lá no meu condomínio o voto ainda é por procuração, se você não vai, não tem ainda voto eletrônico, mas...
4: Né?
0: Mas no meu condomínio, né? Eu não sei se no seu aí, Raquel, lá no mas por enquanto os condomínios é uma realidade para muita gente, mas é uma tendência, eu acho que...
1: É uma tendência, com certeza.
0: É verdade, tem que evoluir. Muito bom, gente. Falamos hoje de Alisson Pio dos Santos. Tentamos aqui enrolar o máximo, né, para ver se não tinha espaço para falar de Botafogo, né, e tal. Não deu certo. Vai ter que falar de Fogão aqui, porque o Fogão está...
4: Tem Botafogo e Flamengo domingo, tá doido?
0: É verdade, Botafogo.
4: Flamengo, exatamente.
0: Rodada do Brasileirão. E aí, Pedro Pince, quais são? Você vai ver o jogo, Pedro Pince? Que é o primeiro que eu quero saber.
4: Vou. Por dois motivos. Por dever.
0: Se o Pedro Pince assiste Caixa Prego contra Brucutu, por que não vai assistir?
1: Como não vai assistir Botafogo e Flamengo?
4: Tem que assistir por dever cívico primeiro, porque muito importante. E segundo, por ofício, porque depois eu vou ter que vir aqui falar. Então, tem que assistir com certeza. A perspectiva qual é? Péssima, horrível. Eu espero que não aconteça a mesma coisa que o Cienciano, né?
1: Tô com
4: uma certa paura. Mas
0: Cienciano.
4: Vamos ver o que acontece. Tomara que o Botafogo consiga se segurar. Mas o Flamengo é favorito destacado, né? Jogo do Maracanã. O Botafogo com um técnico estagiário de novo. Né? E a novidade do Botafogo essa semana foi a apresentação de novo do Tiquinho Soares. Está de volta. Né, com 35 anos, 37 jogos, 3 gols nos últimos 37 jogos. Mas é um cara que tem carisma, que a torcida gosta. Não joga contra o Flamengo, mas está de volta aí o Tiquinho. Vamos ver o que acontece. Mas o Flamengo é favorito sem nenhuma dúvida, né?
0: Ou seja, Isaura, o Botafogo tem um tiquinho de esperança para
4: conseguir um tiquinho de esperança. Exatamente,
1: Deus.
4: Mas a perspectiva não é das melhores, não.
0: Bom.
1: Tá um tiquinho desanimado, Pedro.
0: Tá. Vamos falar do Vasco, né, Raquel?
4: Vamos falar.
0: Do Campeonato Brasileiro, que tem um jogo difícil contra o Cruzeiro, Vasco e Cruzeiro, em São Januário. Jogo já é amanhã, sábado.
1: Já é amanhã, mas a gente está vindo de vitória, né? Literalmente,
4: isso.
1: Vitória do Vitória,
4: exatamente.
1: Né?
0: Verdade,
1: Então já dá uma animadinha, né? Vitóriazinha magra, mas...
4: Um jogo muito bom do Vasco, tá? Um jogo muito bom do Vasco. Houve uma expulsão logo no primeiro tempo.
1: Pois é.
4: Muito questionável a expulsão. Eu conversando com amigos vascaínos durante a partida, é uma expulsão que realmente não deu para entender muito bem, não. Mas o Vasco conseguiu um bom resultado contra o Vitória. Tudo bem que jogar contra

0: contra o Vitória lá no Barradão sempre é muito difícil, né? O Vitória tirou o Atlético Paranaense, tirou o Flamengo. Tem chance de tirar o Vasco também, mas acho que o Vasco fez um dos seus melhores jogos nos últimos tempos aí, acabou vencendo. O Léo Jardim, que vinha de partidas seguidas aí, comprometendo, até cometendo certas falhas, nesse jogo contra o Vitória foi muito bem. E o Vasco vem aí para conseguir uma vaga na semifinal da Copa do Brasil.
1: Verdade.
0: Quanto o Cruzeiro, é jogo duro pra caramba. O Cruzeiro que empatou, né, na Copa do Brasil aí contra o Atlético Mineiro. Mas o Cruzeiro, eu acho que contra o Vasco, mesmo jogando em São Januário, pode complicar a vida do Vasco.
1: Vem
0: mal no campeonato e precisa dos três pontos.
1: Falamos de Campeonato Brasileiro, temos a pincelada aqui na Copa do Brasil, mas nosso tempo, minha gente, acabou. Nosso programa está mais curto, né, por conta da propaganda eleitoral. Então, Pedro Pince, 20 segundos aí para algum destaque, se tiver. Raquel também.
2: Não,
1: Raquel
2: tem.
1: Não tem?
2: Não.
1: Pedro Pince.
0: Eu tenho. O Grenal 0-0, né? Na Copa do Brasil, a gente tem que falar também, um jogo muito fraquinho. E o Palmeiras, que conseguiu já encaminhar a vaga ganhando de 3-0 contra o Santos e deve ir à semifinal também. É isso.
1: Aí. Pedro Pince, obrigado, amigo. Até segunda-feira.
0: Eu que agradeço.
1: Se você sobreviver a Flamengo, a Botafogo, até segunda-feira.
0: Se eu não atender a ligação na segunda-feira, é porque aconteceu alguma coisa. Um abraço.
2: Meu Deus.
0: Até segunda. Tudo de bom.
1: Tudo de bom. Um abraço. Tchau, tchau.
2: Tchau, Pedro.
1: Tá aí, então. Pedro Pince no 11 minutos. Sempre pra cima aqui o Pedro Pince. Pelo no Mútil.
2: Não, um tiquinho desanimado.
1: 8h35 em Brasília.
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1: Olha, sexta-feira é dia de Projetos em Destaque e o Alexandre Campos traz agora pra gente o que vai ser assunto no programa, que vai ao ar às 14h no horário de Brasília. Bom dia, Alexandre.
4: Olá, amigos do Conexão Senado. Bom dia, eu sou o Alexandre Campos e trago para vocês informações sobre o que vai ser assunto no Projetos em Destaque, que vai ao ar logo mais às 14h. 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Então não percam o Projetos em Destaque, é logo mais às 14h, com reprise amanhã, às 8h. Até mais.
1: Alexandre Campos, valeu, Ale. Obrigado aí, trazendo as informações do programa Projetos em Destaque. 8h37 em Brasília. Vamos agora ao intervalo, o último do Conexão Senado dessa sexta-feira, 28 de agosto. Já voltamos.
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4: Estamos de volta em Brasília, 8 horas 39 minutos. Este é o Conexão Senado dessa sexta-feira, 28 de agosto. Mais de 100 emissoras estão conosco neste momento, transmitindo o nosso programa. Também estamos no YouTube, no canal da TV Senado, no YouTube.
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4: No mundo, desde 2010, os casos de AIDS tiveram um recuo de 42,9%, mas no Brasil houve, no mesmo período, um aumento de 20% no número de novas infecções. Os especialistas recomendam que o diagnóstico precoce é fundamental no combate à doença. E para falar sobre o assunto, convidamos Marcelo Gonçalves, que é farmacêutico e bioquímico. Marcelo, bom dia para você.
5: Bom dia, Adriano.
4: Marcelo, há uma explicação para o fato de o Brasil estar indo na contramão da tendência mundial de redução dos novos casos de AIDS?
5: Adriano, na realidade, o Brasil está fazendo um bom trabalho, né? O que nos preocupou nesses dois últimos anos foi o aumento da transmissão, né? Então, nós tivemos mais pessoas adquirindo HIV. O Brasil já atingiu índices bons com a diminuição da transmissão vertical, que é da mãe para o filho, mas a luta, né, contra a AIDS, ela é constante, né? Então nós temos que estar sempre ativos em todas as medidas.
4: Ah, ok. Então tá aí. Vamos agora falar da prevenção. Por que a prevenção é uma arma eficaz no combate à AIDS?
5: Sim, a AIDS, ela é uma doença sexualmente transmissível, então o uso de preservativos, lubrificantes, diminui bastante também a probabilidade de infecção. Outra forma de infecção também são o uso de seringas, agulhas contaminadas, tá? E também se evitar o uso conjunto de objetos perfurocortantes, como alicates de unha, barbeadores, né? Então, isso evita a contaminação da AIDS.
4: E vamos falar agora do teste rápido, né? Porque a oferta de testes rápidos é um aspecto importante também nessa questão aí da prevenção. Qual é a realidade no Brasil da oferta de testes rápidos?
5: Adriano, o teste rápido é uma ferramenta muito eficaz, porque nós conseguimos levar esse teste diagnóstico às populações mais vulneráveis, né? Então, ele é um teste que ele não precisa do ambiente laboratorial, ele pode ser feito, não precisa nem de geladeira, né? Então, ele se preserva na temperatura ambiente. Você pode fazer o teste com a pessoa, né? Levar esse kit nas residências, nos postos de saúde. Basta um furinho no dedo e você consegue fazer o teste. É importante o teste porque muitas pessoas não desenvolvem os sintomas do HIV. Podem estar com HIV, mas sem sintomas. Então, é importante descobrir essas pessoas, porque a partir daí elas começam a ser tratadas e, após o tratamento, ela interrompe o ciclo de transmissão. A carga viral fica tão baixa e essa pessoa para de transmitir para outras pessoas. Então, por isso o diagnóstico é fundamental. Tanto para ter qualidade de vida dessa pessoa, para descobrir o quanto antes iniciar o tratamento e também para interromper a transmissão.
4: E só para deixar claro aqui para os nossos ouvintes, porque a gente se acostumou com os testes rápidos na pandemia, que durante até um tempo passou a ser disponibilizado em farmácia, em drogaria. O teste rápido da AIDS não está na farmácia, tem que estar numa unidade de saúde, é isso?
5: Perfeito. Não, existe sim o teste da AIDS em farmácia, você pode adquirir, mas a população pode buscar esses testes nas unidades de saúde do SUS, né, sem custo algum, tá? Então, existe dois tipos de teste rápido que o SUS já disponibiliza.

0: pisa. Aquele que você faz um furinho no dedo e é através do sangue, né, de uma gotinha do sangue, e também através da saliva, tá? Então, são o autoteste que a pessoa, por exemplo, se ela não quer fazer esse teste na unidade de saúde, ela pode retirar esse kit, o autoteste, levar para a sua residência ou para um local que ela se sinta confortável de fazer esse teste, ou com uma pessoa que ela se sinta confortável de fazer. Então, o Brasil está oferecendo essas opções para que realmente os testes atinjam o maior número de pessoas.
1: Agora, o teste rápido, uma vez que a pessoa faça, por exemplo, dê lá positivo no teste rápido, a pessoa tem que achar que esse resultado é definitivo ou tem que, por exemplo, fazer um teste mais elaborado, digamos assim, para confirmar o diagnóstico?
0: Ah, perfeita pergunta, Adriano. O teste da AIDS pelo Brasil, ele é preconizado de se fazer pelo menos duas metodologias, tá? Então, por exemplo, a pessoa fez o teste rápido, deu positivo, ela vai ser encaminhada para um outro setor da saúde para confirmar esse resultado, tá? Lembrando que o teste da AIDS, sempre a gente utiliza-se de duas metodologias para realmente confirmar a presença do vírus na pessoa. Tá bom? Okay. E aí ela vai receber toda a orientação e iniciar o tratamento o mais rápido possível.
1: Estamos conversando com Marcelo Gonçalves, que é farmacêutico e bioquímico. O assunto é a importância aí do teste rápido, dos testes na prevenção da AIDS, já que o Brasil tem aí nos últimos anos registrado um aumento no número de novos casos. Para encerrar nossa entrevista, Marcelo, que mensagem você deixaria aí para o nosso ouvinte que está acompanhando essa entrevista e que talvez até vá escutá-la depois na Rádio Agência Senado, em relação a esse assunto da prevenção da AIDS, em relação a essa questão que é de interesse público?
0: Perfeito. Hoje a AIDS, ela pode ser combatida com eficiência. Então, se a pessoa estiver desconfiada, que teve alguma atitude que colocou-se em risco de ter contaminado com HIV, seja através de um usuário de droga ou então de uma relação sexual sem preservativo, ou que o preservativo se rompeu, tá? Então procure um posto de saúde. Então toda pessoa que fez sexo desprotegido pode ter minimamente possível a possibilidade de ter o HIV. O HIV, ele não tem cara, ele não tem rosto, né? Então, e as pessoas têm que estar sempre se testando, tá? Então, principalmente aquelas pessoas que correm mais risco. Então, procure a agência de saúde, você tem todas essas explicações, os medicamentos também. Hoje já existem medicamentos que você pode tomá-los antes de se contaminar, né? Para prevenir a contaminação ou depois da pós-contaminação. Então, enfim, nós temos que combater essa doença, e a melhor forma realmente é buscar o diagnóstico, é saber se está com a doença ou não.
1: Marcelo Gonçalves, muito obrigado aqui pela entrevista, pelos esclarecimentos. Um abraço, até uma próxima oportunidade.
0: Obrigado, eu que agradeço. Um abraço a todos.
1: Então, conversamos com Marcelo Gonçalves, farmacêutico e bioquímico. Ele falou aí sobre os testes rápidos nesse esforço aí de prevenção da AIDS, para o controle maior aí da AIDS. Daqui a pouco essa entrevista vai estar no nosso site senado.leg.br/rádio. 7h47, hora de Brasília. Raquel, tem mensagem do Zap?
2: Lotado de mensagem aqui, Adriano. Deus. Deixa eu falar, senão eu fico atrás de Jeziel.
1: Não
2: posso. Ó, aqui no 6198-611-9591, Luiz de Rio Branco tá com a gente, mandando aqui. Bom dia, tá um calorão por lá. Eita, Luiz, aguenta. O André tá falando com a gente de Aracaju, diz que ontem levou falta, mas hoje tá por aqui. Valeu, André, um abraço.
1: Tá aqui registrada a sua presença.
2: O Sidney tá falando lá de Pernambuco, também tá ouvindo a gente. Obrigada, Sidney. Paulo Jones de Oeiras, no Piauí, passa por aqui também. Bom dia, Paulo. A Simone Nobre, lá de Natal, ela tá mandando aqui bom dia para todo mundo, e ela tá lembrando da importância de trabalhar com acessibilidade no transporte para pessoas com deficiência e também para obesos. Obrigada, viu, Simone? Abração para você, amiga. A Natália de Ouro Preto tá por aqui. Na verdade, ela é de Ouro Preto, mas ela está em BH e tá mandando aqui um beijão para Sidney de Ouro Preto. Olha aí que legal, um beijo para Natália e para Sidney lá de Ouro Preto.
1: Show.
2: Obrigada, viu, amigas? Também está com a gente aqui deixa eu lembrar aqui quem é, o Sebastião. Ele está falando de Uberlândia. Ele diz que é ouvinte do Conexão, que deixa ele atualizado com as últimas notícias e tudo o que rola aqui nos bastidores da política. Olha aí que legal. E ele ainda fala sobre o cigarro. Ele diz que pior é aquele que não fuma, mas acaba fumando passivamente. Acontece mesmo. Obrigada, viu, amigo? Deixa

0: fechar essa rodada com um áudio?
1: Vamos lá.
0: O áudio do Valdemir, lá de Aracaju.
1: Ah, vamos lá, vamos lá.
0: Vamos ouvir.
1: Vamos ouvir aqui, Isauro, o áudio do Valdemir.
2: E adiante.
1: Opa!
2: Até Senado. Os autores foram, né?
0: Tá.
1: Folga?
0: Daqui a pouco ele tá aí.
2: Oi.
1: Como assim?
2: Esse torcedor do Remo que disse que o Vasco vai cair.
0: É o Daniel.
1: Daniel.
2: Vai cair, ele tá falando que ele tá preocupado. O cara fala do que tá preocupado já. Tá com a batata assando já.
1: Batata assando.
2: Sextou, é nóis.
0: Sextou, amigo.
2: Ascão não vai cair, não.
0: Vai não, vai não.
2: Tá jogando bem, tem que ficar em três frente, né?
0: É.
2: Mas ele vai estabilizar e vai dar certo. Passar pelo Vitória, viu? Tranquilidade pura.
0: Tranquilidade pura é demais,
1: viu,
0: Valdemir?
1: Tranquilidade pura no torcedor Vasco. Do Vasco.
0: Nossa.
1: É, esse aí tá...
0: Obrigada,
1: tá,
0: viu,
1: tá,
0: amigo?
1: Tá bem tranquilo.
0: Abração pra você, Valdemir. Eu falei que era o último, mas não é o último, não. Vou trazer também a Thaís, tá falando de Fortaleza, mandando um bom dia pra todo mundo. Diz que Fortaleza tá linda hoje. Olha que legal. Obrigada, Thaís.
1: Show de bola, pessoal. Muito obrigado aí pela participação de vocês. Daqui a pouco tem mais. Conexão vai até às 9, e aí tem espaço pra mais mensagens aí de você que está curtindo o Conexão Senado. Vamos para a agenda do Senado para hoje.
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1: Logo mais às 10 da manhã, horário de Brasília, tem eleição do presidente e do vice da comissão mista que vai analisar a medida provisória que zerou a chamada taxa das blusinhas. Quem traz as informações é o repórter Rodrigo Rezende. Bom dia, Rodrigo.
4: Bom dia, um bom dia para você, ouvinte da Rádio Senado. A comissão mista do Congresso, que vai analisar a medida provisória que zerou a chamada taxa das blusinhas, terá nesta sexta-feira a eleição de seu presidente e vice-presidente. A chamada taxa das blusinhas é um imposto de importação de 20% cobrado sobre remessas internacionais de até 50 dólares. A cobrança foi criada em 2024 e suspensa em maio deste ano, exatamente por esta medida provisória. A MP precisa ser aprovada pelo Congresso até o dia 8 de setembro. Caso isso não aconteça, ela perde a validade e essa cobrança de 20% volta a valer. O senador Davi Alcolumbre, presidente do Congresso Nacional, afirmou que as casas devem votar a matéria já na próxima semana, semana que será de esforço concentrado. Então são essas algumas informações sobre a eleição do presidente e vice da comissão mista, que vai analisar a medida provisória que zerou a chamada taxa das blusinhas. A reunião acontece às 10 da manhã, no horário de Brasília. É com vocês no estúdio.
0: Valeu, Rodrigo. E já a comissão que discute as alterações promovidas pelo programa Move Brasil se reúne às 10h30 para discutir as 14 emendas propostas por senadores e deputados. Chamamos agora o repórter Douglas Castilho. Bom dia, Douglas.
5: Bom dia ao ouvinte e a vocês do estúdio. A comissão mista do Congresso analisa a medida provisória que cria uma linha de crédito facilitada para motociclistas profissionais de aplicativos e taxistas. Chamado de programa Move Brasil, o texto ainda autoriza o uso de recursos do Fundo de Investimento em Infraestrutura Social para a compra de veículos mais modernos, seguros e sustentáveis, com juros mais baixos do que os praticados no mercado. Além disso, estão previstas taxas diferenciadas para mulheres e carência de até 2 meses para início do pagamento. Sob a presidência da senadora Leila Barros, do PDT do Distrito Federal, e relatoria da deputada Amanda Gentil, do PP do Maranhão, o colegiado deve discutir as 14 emendas que foram apresentadas por parlamentares. Volto com o estúdio.
1: Valeu, Douglas. Esse foi o Douglas Castilho. Na parte da tarde, às 3 horas, tem no plenário do Senado a sessão especial para celebrar o Dia do Maçom.
0: É, e para acompanhar os trabalhos legislativos, acesse senado.leg.br/atividade.
1: Agora em Brasília, 8 horas 53 minutos. Um aviso aqui para o ouvinte de Aracaju. A gente, por conta aí de uma mensagem de um ouvinte de Aracaju, de uma ouvinte, né, de Aracaju,
0: Cristina,
1: a Tereza Cristina, nós acionamos a área técnica lá da rede Senado de Rádio e o pessoal já respondeu. Diz que está tudo bem, testaram o sinal da Rádio Senado em Aracaju, está tudo bem. O que pode ter acontecido, viu, Tereza, é algum ponto aí na cidade, alguma sombra, digamos assim, que se fala no sinal, que pode ter dado algum chiado, mas a potência do sinal está ok, segundo a área técnica.
0: Legal, Adriana. E a própria Tereza já respondeu aqui, ó. Obrigada, pessoal. Chiado sumiu, transmissão, beleza.
1: Show de bola.
0: Maravilha,
1: valeu,
0: Tereza.
1: Valeu, Tereza. Um abraço para você, querida. Muito obrigado pela participação e ajuda a gente, viu, pessoal? Quando tiver algum problema aí no sinal da Rádio Senado na sua cidade, da

0: A Rede Senado de Rádio avisa aqui para a gente que nós acionamos aqui pelo Zap a área técnica. O pessoal da área técnica é rápido. Já vai lá para ver se está tudo ok. Fechou? 8h54, hora de Brasília. O Felipe Alverni está aqui já no estúdio para trazer as notícias da internet. Felipe, bom dia para você.
1: Bom dia, Adriano. Bom dia, Raquel.
2: Bom dia, Felipe.
0: Felipe, hoje o Conexão Senado começou mais tarde, né, às 7h25, horário de Brasília, por conta aí do início da propaganda eleitoral gratuita no rádio e na TV. O que, que a Agência Brasil traz para nós?
1: O horário eleitoral gratuito do primeiro turno começou a ser vinculado nessa sexta-feira e vai até dia 1º de outubro, em todas as emissoras de rádio e televisão. Durante 35 dias, os candidatos aos cargos em disputa na eleição desse ano terão dois blocos diários de 25 minutos para apresentar suas propostas aos eleitores. Na rádio, a propaganda política será veiculada às 7 horas da manhã e ao meio-dia. Na TV, o horário eleitoral vai ao ar às 1 da tarde e às 8h30 da noite. A propaganda dos candidatos à presidência da República e deputado federal será exibida às terças, quintas e sábados. Nas segundas, quartas e sextas, o horário vai ser destinado aos concorrentes aos cargos de senador, deputado estadual, distrital e governador. Além dos blocos fixos, os candidatos terão direito a inserções diárias durante a programação das emissoras. E se houver segundo turno, o horário eleitoral será exibido entre os dias 9 e 23 de outubro.
2: Aí o ouvinte do Conexão sentiu na pele aí essa mudança aí, porque o Conexão atrasou um pouquinho da hora, vai começar até a partir de 7h25 até dia 1º de outubro, né? Então você que está ouvindo aí, uai, o que aconteceu? Atrasou não. É a propaganda eleitoral obrigatória e o Conexão começa 7h25, tá, pessoal? Vamos mudar de assunto, Felipe, vamos falar de um susto aí no aeroporto Santos Dumont, cancelando voos, o que aconteceu?
1: O aeroporto Santos Dumont hoje teve pelo menos 12 voos cancelados no início dessa manhã por um acidente, um pequeno incidente com um avião de pequeno porte na cabeceira da pista. A Infraero explicou como o terminal ficou parado até tarde da noite. Aviões que tinham voos programados para sair hoje cedo do Rio não conseguiram pousar de véspera. As partidas afetadas iriam para Brasília, Congonhas em São Paulo, Guarulhos e Confins. A operação do Santos Dumont normalmente começa às 6 horas da manhã, mas a primeira decolagem só ocorreu às 6h55 para São Paulo. Quase uma hora de atraso aí nos voos programados.
0: Inclusive, ontem, no final da tarde, voos que estavam programados para sair do aeroporto JK aqui em Brasília foram cancelados em direção ao Santos Dumont por conta desse problema. Estava tendo aí um desvio dos voos para o Galeão, no Rio de Janeiro também. Mas o fato é que foi um transtorno, um jato, um avião de pequeno porte que saiu da pista, causou um tumulto na malha aérea do país todo.
2: Isso.
0: Para você ver, né, como um incidente como esse afeta aí o transporte de avião em todo o país. Felipe, vamos falar aqui de uma coisa inusitada que aconteceu, notícia da CNN. Essa é uma cena que acontece nas cidades, que é um carro bloqueando uma passagem, uma rua, uma avenida, ou mesmo bloqueando um outro carro quando alguém resolve parar o carro em qualquer lugar e bloqueia alguém aí na cidade. E o que, que aconteceu na Universidade de São Paulo, Felipe?
1: Jovens da Universidade de São Paulo, eles iriam sair com o ônibus da universidade e tinha um carro tampando a saída do ônibus. E aí eles pensaram, vamos reunir nossa força aqui de 23 pessoas, vamos levantar esse carro e tirar ele da frente para o ônibus poder passar.
2: Eita!
1: E foi exatamente isso que aconteceu. O vídeo é bem interessante, tem na CNN, tem no Instagram, tá rolando por todo lugar. Os 23 jovens juntaram, fizeram um grito de guerra e levantaram o carro e tiraram para o ônibus poder passar.
0: Uau, olha só.
2: Legal.
0: Será que o dono reclamou do carro?
1: Acho que não, ele foi colocado em segurança.
0: Tá bom, então. Tá bom. É porque tem gente que não gosta.
2: Ainda reclama. Faz coisa errada e ainda reclama.
0: Tem gente que, por exemplo, na Rua das Farmácias aqui em Brasília, quem é aqui de Brasília, é típico isso, que é uma rua muito movimentada e o pessoal vai na farmácia, compra o remédio e vai embora. Só que tem gente que deixa o carro lá e esquece o carro. E aí, se alguém vai reclamar, a pessoa vem toda cheia de direito. Não, tá tudo certo e tal. Vai perguntar para os jovens aqui lá da Universidade de São Paulo se é assim mesmo.
1: Antes eles do que o Detran levar seu carro, né?
2: Eu tô achando que foi melhor, ele saiu no lucro.
0: Saiu no lucro, porque merecia uma multinha. É. Se bem que com as imagens, né, o Detran

0: poderia até multar o carro também.
1: Pois é.
0: Felipe, muito obrigado pela sua participação, sempre muito bem-vindo. Um abraço para você e até segunda-feira.
1: Um abraço, até segunda-feira.
2: Valeu, Felipe, até.
0: Raquel, olha só, temos aí a 8h59, um minutinho para o Conexão terminar, mas dá tempo aí de trazer mensagens.
2: Até porque falta pouca gente, porque eu já falei o nome de todo mundo, só vou mandar aqui um abraço para a Conceição de Maceió, que continua com a gente aqui esperando o jogo do Flamengo. E o Raniel fala de Taboão da Serra, tá falando sobre o cigarro, né? Ele fala que odeia o cheiro de cigarro. Tá certo, Raniel, também não gosto não, viu, amigo? E está vencido o zap de hoje. Obrigada a todo mundo que participou com a gente.
0: Palmas aqui para Raquel. Ontem tivemos palminhas pro Gesiel. Hoje palmas para Raquel também. E temos aqui uns 15 segundos, só falando aqui do Auridan, que foi uma gozação com o Auridan, que quando ele era motorista de ônibus, podia fumar no ônibus e tal, né? O Auridan aqui respondeu que, na época que ele era motorista, não podia fumar dentro do ônibus, não.
2: Já não podia.
0: Verdade, é verdade. O que que acontece, Auridan? Até 96, não havia uma lei nacional que proibia o fumo em locais como ônibus, como avião, como dentro de um estabelecimento. Aí veio a lei antifumo, se eu não me engano, é de 96.
2: 96, exatamente.
0: Havia leis municipais, leis estaduais, mas não uma lei federal. O que acontecia? Em alguns lugares era proibido, ou continua sendo proibido fumar dentro de ônibus, em outros não. Eu lembro que eu fazia viagens interestaduais, quando era criança, adolescente, junto com minha mãe, meu pai, meus irmãos, e as pessoas fumavam dentro do ônibus tranquilamente. Uhum. Não eram abordados, talvez pelo motorista. Fumava-se dentro de avião em décadas passadas. Uhum. Incrível isso. É um absurdo, mas era...
2: Mas acontecia.
0: Acontecia, mas é uma... Ainda bem que a legislação mudou e ficou mais rigorosa.
2: Ainda bem para nós que somos chatos.
0: É verdade. Agora em Brasília, 9h01, e o Conexão Senado de hoje fica por aqui. A apresentação da chata Raquel Teixeira.
2: E desse chato, desse Adriano Faria.
0: Sonoplastia da chata Isaura Oliveira. Com a coordenação do chatinho Antônio Carlos Soares.
2: E na produção, todo mundo chato, viu? Ana Beatriz Santos, Kellen Sumier, Rita Zumba, Felipe Averno, todo mundo muito chato.
0: E o Conexão Senado volta na segunda-feira, às 7h25 da manhã, no horário de Brasília. Olha, muito bom dia para você e muito obrigado pela audiência. Um abraço e bom fim de semana.
2: Ótima sexta-feira, bom fim de semana para você. Até segunda. Tchau.
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3: Em Brasília, 9,2. Esta é a Rádio Senado, uma ótima manhã de sexta-feira para você que sintoniza a Rede Senado de Rádio. Eu sou Raquel Teixeira, fico em sua companhia e você ouve programação musical de Wilton Rodrigues. Para começar o bloco, tem Papete.

0: ouvimos Tião Carvalho, Carcará, Renata Rosa, Me Leva e Papete, Dente de Ouro.
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0: Em Brasília, 9:14.
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10: Fique agora com o Baby do Brasil.

0: Essa foi Gilberto Gil, Realce. E quem abriu o bloco foi Baby do Brasil, Telúrica.
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0: Agora em Brasília, 9h25.
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1: Na sequência, você ouve Samuel Rosa.

0: Esse foi Carlos Cavallini, Sempre Mar. Antes teve Roberta Campos, Gerbera e também Samuel Rosa. Segue o jogo.
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0: Em Brasília, 9h38.
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4: Na Rádio Senado você ouve agora a Isa.

0: Ouvimos Rita Benedito, Pé do Lajeiro, Cidade Negra, Ancestrais e Isa, Caos e Sal.
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0: Agora em Brasília, 9h50.
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0: Na Rádio Senado, você ouve agora Rincón Sapiência, Marisol Mwamba e Péricles.

0: A Procura da Batida Perfeita.
1: Esse foi Marcelo D2, A Procura da Batida Perfeita. Antes teve Raquel Reis, Coisa Rara. E abrindo este bloco, você ouviu Rincon Sapiência, Marisol Muaba e Péricles, Homem Gol.
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1: Em Brasília, 10:02. Esta é a Rádio Senado, uma ótima manhã de sexta-feira para você. Eu sou Raquel Teixeira, sigo em sua companhia. A gente ouve agora Luiz Melodia.

0: Ouvimos Tamba Trio, Desafinado, Rosa Passos, O Samba da Minha Terra e Luiz Melodia, Não Me Quebro à Toa.
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0: Em Brasília, 10h13.
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0: A Comenda de Direitos Humanos Dom Helder Câmara é concedida pelo Senado a 5 personalidades que tenham oferecido contribuição à defesa dos direitos humanos no Brasil. A escolha dos premiados é feita por um representante de cada um dos partidos políticos que compõem o Senado.

Dom Helder Câmara foi defensor dos direitos humanos no regime militar, além de ter sido indicado 4 vezes ao Prêmio Nobel da Paz. 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

0: Você ouviu Rádio Táxi, um amor de verão. Agora em Brasília, 10 horas 17 minutos, aqui pela Rádio Senado, você passa a acompanhar a reunião da Comissão Mista da Medida Provisória, que zerou a chamada taxa das blusinhas, a MP 1357 de 2026. A medida altera o decreto-lei que dispõe sobre a tributação simplificada das remessas postais internacionais e está entre as 5 prioridades definidas após reunião entre o presidente da República, Luiz Inácio Lula da Silva, e o presidente do Senado, Davi Alcolumbre. A senadora Leila Barros preside a reunião e tem a palavra, vamos ouvir.
1: E consulta ao plenário se podemos fazer a eleição da mesa por aclamação. Os parlamentares que concordam permaneçam como se encontram. Declaro eleito o presidente, né, desta comissão que vai analisar a medida provisória 1357 de 2026, o deputado Reginaldo Lopes. E eu passo a presidência da comissão ao senhor deputado Reginaldo Lopes, por favor.
0: Em Brasília, 10 horas 19 minutos, você está acompanhando então aqui pela Rádio Senado essa reunião da Comissão Mista da Medida Provisória que zerou a taxa das blusinhas. Você ouviu agora há pouco a senadora Leila Barros, que passa a presidência desta reunião para o deputado Reginaldo Lopes.
2: Então, bom dia para todos e todas. Quero designar como relatora a senadora Leila Barros, da nossa medida provisória 1357-2026. Eu quero também dizer que esse é um momento muito importante para a vida do povo brasileiro. Nós vamos viver, a partir de 2027, uma revolução no nosso sistema tributário. Nós vamos deixar para trás um sistema historicamente

Regressivo. Um sistema extremamente injusto, vereadora Leila. Um sistema que fez a opção histórica de cobrar imposto de forma escondida, por dentro, sem nenhuma transparência da sociedade brasileira. Um sistema que por anos a sociedade brasileira resolveu cobrar imposto dos que menos ganham. O mundo organiza seu sistema tributário e na totalidade da sua arrecadação, 2/3 tem como base de tributação patrimônio e renda. O Brasil historicamente fez a opção de arrecadar em 2/3 dos que menos ganham, que pagam imposto todos os dias, sem que ele tenha o direito de saber que ele é um cidadão pleno da sua cidadania, que ele é contribuinte. O Brasil cobra 2/3 do imposto sobre consumo. Nós começaremos a deixar esse sistema para trás em 2027 e chegaremos e concluiremos a reforma tributária que o presidente Lula coordenou. Eu falo a maior reforma do modelo do sistema econômico depois da criação do Plano Real, coordenada pelo presidente Lula, que eu tive a honra de coordenar a emenda constitucional, relatar sua regulamentação. Nós vamos iniciarmos uma nova história. Um modelo que vai dar simetria para a indústria nacional em relação à indústria internacional. Um modelo onde nós não cobraremos mais imposto na exportação. Não cobraremos mais imposto dos investimentos, e sim do resultado do empreendimento. Um modelo que vai ser mais tecnológico do mundo, porque nós vamos reduzir a carga tributária, que hoje é 35% por dentro, que alguns setores chegam a pagar 53% no consumo, para 26,5% por fora, 21% por dentro. Um modelo que também, ao contrário do mundo que não tem progressividade no imposto indireto, nós vamos garantir progressividade para os que ganham menos até meio salário de renda per capita com a criação do cashback. Nós vamos devolver parte dos impostos no IVA para o povo brasileiro de meio salário de renda per capita a partir de 2027. Um modelo que era esquizofrênico, que cobrava na origem, obrigando um cidadão a pagar imposto para onde ele não reside, onde ele não se beneficia das políticas públicas, para o destino. O que quer dizer que o IVA tributará as compras internacionais a partir de 2026. Mas um modelo que também vai devolver e vai dar progressividade para esses 80 milhões de brasileiros e brasileiras. Por que que eu estou dizendo isso? Porque isentar até $50 as compras internacionais, primeiro, é quase uma prática internacional. Segundo, é uma simetria de direitos. O que é que eu chamo de simetria de direitos? É porque quem tem mais poder econômico compra $1,000 na mala e 1,000 no shopping. $2,000. Com muita ousadia, apresentado pela FEComércio, que eu tenho vários amigos da Confederação Nacional do Comércio, um estudo, afirmaram que a gente pode resolver o único déficit que a gente tem na balança comercial, que são as compras internacionais dos turistas brasileiros, criando no Brasil o tax-free. E com muita ousadia, com diálogo com o ministro Fernando Haddad, com o presidente Lula, nós criamos o tax-free. Também $1,000. Eu pergunto, alguém acha que não é direito também daqueles que mais pagam imposto nesse país, que usa 100% da sua renda só comprando mercadoria, às vezes não sobra nem para comprar serviço, porque a renda per capita do povo brasileiro é pequena. Será que esses brasileiros e brasileiras não têm o direito também de ter acesso a compras internacionais, ampliação de acesso para o consumo até $50, sendo que a média é em torno de menos de $20? Portanto, fiz questão no diálogo com o presidente Lula, no diálogo com Davi Alcolumbre, nosso presidente do Senado, no diálogo com Hugo Mota, nosso presidente da Câmara dos Deputados, e no diálogo com a nossa relatora Leila, antecipar
a instalação

0: dessa comissão para hoje, para que hoje, amanhã, domingo, segunda, possamos ouvir, receber. Porque é evidente, nós somos todos brasileiros e nós queremos uma economia muito forte e pujante. Mas nós também queremos justiça tributária para os que ganham menos nesse país. Portanto, quero aqui parabenizar a senadora Leila Barros por esta relatoria. Dizer que nós estamos aí à disposição nesse curta caminhada, mas importante para a história e para o acesso dos consumidores de menor renda, e que a gente possa discutir. Eu estou com a minha agenda aberta para ouvir também todos setores, e quero aqui passar a palavra para a relatora, nossa senadora Leila Barros.
1: Obrigada, deputado Reginaldo. Bom dia a todas e a todos. Eu quero agradecer a indicação do Davi Alcolumbre e Hugo Mota aos nossos nomes, nos nossos nomes para comandarmos a comissão. Dizer a vocês que, bom, eu fui designada ontem à tarde, estou me inteirando do texto, estou acompanhando junto com a minha equipe todas as emendas que os colegas apresentaram, são 112 emendas. E a gente está analisando uma a uma. Também vamos conversar com o governo. Então, na parte da tarde agora, teremos uma reunião com o governo. E também estamos abertos. A gente já tivemos as manifestações do setor produtivo. Alguns parlamentares já entraram em contato conosco. E nós vamos, na mais tranquilidade possível, dialogar com todos que apresentaram, com todos que têm um interesse em dar as suas manifestações, deputado. E até segunda-feira a gente vai ser um trabalho bem intenso, vai ser uma força-tarefa esse sábado e domingo, esse final de semana, para a gente já na próxima semana iniciarmos apresentando já o relatório para votação. Então é só para dizer a vocês que até segunda-feira existe uma estimativa que talvez a gente já convoque uma reunião na segunda-feira, para que a gente possa o mais célere possível na semana do esforço concentrado pautar a aprovação na comissão e já levarmos a plenário a matéria. É isso. Obrigada, gente. Muito obrigada. Vamos trabalhar. E me soma sua fala, deputado. Me soma sua fala da questão do objeto da MP, da importância dessa MP. E já adiantando a vocês que sou absolutamente a favor do texto inicial, que já foi apresentado. Mas não deixaremos de conversar com todos. É isso que eu quero deixar muito claro, que é uma característica minha, de conversar com todos, ouvir a todos. Mas o texto inicial, que já foi apresentado, para nós já nos agrada. Mas não abriremos mão de conversar com todos. Obrigada.
0: Parabéns, senadora. Vamos embora, vamos juntos. Leila Barros, quero, antes aqui do encerramento do nosso trabalho, submeter também a deliberação do plenário à dispensa da leitura e aprovação da ata desta reunião. Os que, deputados e deputadas que aprovam, permaneçam como se encontram. Aprovado na Câmara dos Deputados, e senadores e senadoras que aprovam, permaneçam como se encontram. Aprovado a ata desta reunião. Quero, antes aqui de fazer o encerramento, também convocar a próxima reunião, pedir à Secretaria do Congresso que possa convocar a nossa reunião de apresentação do relatório e deliberação e debate para segunda-feira às 16 horas. Mas antes disso, passo a palavra para o nosso querido deputado, meu líder, que eu agradeço a sua sempre carinho e indicação para presidir esta comissão especial tão importante, deputado Pedro Urquizaia.
2: Presidente Reginaldo Lopes, a relatora senadora Leila Barros, aproveitando minha estada em Brasília, ainda me recuperando e fico mais uma semana aqui, eu não podia deixar de dar uma passada aqui para cumprimentar a instalação desta medida provisória. Uma medida provisória tem uma importância enorme num Brasil tão desigual, e num Brasil tão desigual nas políticas públicas e também no tributo. Quando faz-se uma política pública onde o tributo se faz justiça tributária, onde a classe média, a elite pode comprar no duty free, pode comprar no exterior, agora aqui os mais pobres, a classe C, D e E, poderão comprar né? Até 50 dólares com isenção.

0: A decisão tributária é uma decisão acertada do governo e deste Congresso. Por isso, quero lhe cumprimentar, Reginaldo Lopes, pela sua sensibilidade de vir aqui até Brasília, instalar essa comissão mista aqui da medida provisória e tendo a Leila Barros aqui na condução também da relatoria. Segundo lugar, acredito que essa semana que se aproxima tem quatro grandes pautas, né? A taxa das blusinhas, aprovar na Câmara e no Senado. A PEC da Segurança Pública, que é um desejo da sociedade brasileira enfrentar o grande crime organizado, o andar de cima, aqueles que se locupletam com o dinheiro em detrimento da violência contra o povo brasileiro e nossas periferias. Votar as terras raras no Senado Federal, senadora, que é tão importante e fundamental. Somos a segunda maior potência mundial em minerais críticos e minerais estratégicos, efetivamente gerar emprego no Brasil, gerar ciência, gerar inovação no Brasil e também o fim da escala 6x1, que é central para nós, fundamental, 40 horas semanais, sem redução de salário, 5 dias por semana, e 2 dias para viver, 2 dias para a família, 2 dias para os filhos, 2 dias para descansar, para rezar, para passear, para estudar, para se qualificar. Ou seja, qualidade de vida de um lado, produtividade do outro. E a reforma tributária deu essa dimensão para nós, a partir do próximo ano, aumentar a produtividade no país. E quando a gente vê a isenção do imposto de renda já funcionando, a taxa das blusinhas isentando o tributo de quem gasta até $50, e votar o fim da jornada 6x1, é cidadania, é um Brasil melhor, é um Brasil mais justo. Então, em nome da bancada do Partido dos Trabalhadores, em nome da Federação Catarinense, a Federação Brasil Esperança, que são 80 parlamentares, e quero agradecer essa oportunidade e dizer que na próxima semana é uma semana histórica e decisiva para o futuro do Brasil. Deixa de lado o processo eleitoral. Vamos fazer a nossa parte como Congresso, vamos fazer a nossa parte como parlamentares. A Câmara já votou a PEC, já votou as terras raras, já votou o fim da jornada 6x1. Precisa agora, senadora Leila, o Senado fazer essa parte das 3 grandes prioridades. E a taxa das blusinhas é a Câmara e o Senado. E eu vou ter a honra também, da próxima semana, de relatar o novo Plano Nacional de Educação. Plano Nacional de Educação já existe. É o Plano Nacional de Cultura, que vai definir também a cultura dos próximos 10 anos. Plano Nacional de Cultura, mais uma década de investimento na diversidade e na riqueza do nosso país. Então, Reginaldo, parabéns pela tua história, parabéns por ter presidido toda a construção da reforma tributária aqui no Congresso Nacional e parabéns por assumir a presidência desta comissão mista. E Leila Barros, parabéns em relatar uma matéria tão importante e fundamental para milhões e milhões e milhões ou dezenas de milhões de brasileiros. É o fim da taxa das blusinhas, é o fim do imposto para quem consome até $50 nas plataformas digitais. Um grande abraço em nome de toda a nossa bancada. Um abraço fraterno.
1: Bem. Estamos muito felizes de ver o senhor aqui plenamente recuperado e desejar muita vida longa na sua trajetória, que é brilhante, que inspira todos nós, nosso líder da nossa bancada no ano tão importante da democracia brasileira, da vida do povo brasileiro, e de desejar, evidente, ótima recuperação, como já percebemos, e também uma urna cheia de votos. Quero, antes de encerrar, o Pedro trata da matéria da segurança pública, e dialogando no seminário que eu participei sobre infraestrutura, e aí fica uma dica importante, como a segurança pública, a integração, ao invés de você usar a operação que, de bang-bang, mata-mata, que geralmente mata só inocentes, usar a inteligência, como a PEC propõe, fazer uma integração de todas as inteligências e todas as forças de segurança públicas, produz resultado extraordinário. Vou dar um resultado. Verificam como aumentou a arrecadação do Estado do Rio de Janeiro, do Estado de São Paulo, quando combateu o PCC, as organizações criminosas, dentro de um setor que contribui muito ficou em

0: Posto e é um setor bilionário, que é o setor dos combustíveis. Então, a arrecadação do Rio de Janeiro, a arrecadação do São Paulo, do estado de São Paulo, porque enfrentou o crime organizado e combateu uma concorrência desleal, porque não é correto essa concorrência desleal e, além, vinculado a facções criminosas que matam, que ocupam territórios e que prejudica as pessoas que são trabalhadores e trabalhadoras que moram nesses territórios, geralmente territórios mais periféricos. Portanto, com certeza, Pedro Kizar, esta PEC da segurança pública, ela é fundamental. É compartilhar a responsabilidade. A União, através do presidente Lula, está pedindo: eu quero contribuir, eu quero compartilhar. Não justifica tratar isso de maneira ideológica e senadores de oposição não ajudar na aprovação desta matéria tão importante. E, por último, lógico, eu fico feliz do senhor ter falado a 6-1, sabe, Leila? Porque em 2019, né, quando eu percebi que o desemprego chegou em 2 dígitos, o erro da reforma trabalhista do Temer, os 3 anos, e o primeiro desgoverno do Bolsonaro produziu 12,5% de desemprego em 2019 e 42% de trabalhadores informais. No dia 11 de dezembro de 2019, falei: então tem que reduzir a jornada de trabalho e botar um ponto final na escala 6-1. Aonde ali eu apresento a PEC 221 de 2019, que está aqui para ser votada. E outro indicador: nós tínhamos saído de 50 mil afastamento psicossocial, doença mental em 2018 para 80 mil em 2019. Naquele momento, antes da pandemia, surgia ali de maneira silenciosa, por exaustidão física, mental, pela dificuldade de mobilidade, um cansaço dos trabalhadores e trabalhadoras brasileiros e um afastamento. E hoje, Pedro Kizai, passaram 7 anos, esta PEC não foi votada. No ano de 2025 foram 545 mil trabalhadores e trabalhadoras afastados por questões psicossociais. O que prejudica uma nação, o que prejudica um país, o que prejudica uma empresa, um empreendimento, o que prejudica uma família, não é o seu membro saudável com qualidade de vida. É um seu membro, um ente querido adoecido. E, lamentavelmente, se a gente olhar aqui, todos aqui devem ter um primo, um sobrinho, um parente, um pai, um amigo, ou com depressão, ou com síndrome do pânico, ou com ansiedade, ou com algum tipo de crise. Portanto, essa matéria é um pacto geracional, é um pacto civilizatório, e eu tenho certeza, senadora Leila Barros, que o Senado vai aprovar esta emenda constitucional, que nós vamos aprovar no Senado, e ela será promulgada para a gente construir uma nova história, uma história com qualidade de vida para aqueles que constroem a riqueza desse país, que são os trabalhadores e as trabalhadoras.
1: Eu não tenho como não fazer justiça a Vossa Excelência aqui. Vossa Excelência trouxe esse tema novamente e a nossa bancada tem muito orgulho de ver lá o senador Paulo Paim, 2015, que propôs, e Vossa Excelência, 2009, contextualizou essa iniciativa 231, essa emenda constitucional que está em votação aqui no Senado Federal. Parabéns pela tua atuação, parabéns pelo seu trabalho. Nossa bancada tem muito orgulho da sua trajetória política. Minas Gerais deve ter orgulho da sua trajetória política e tem. E o povo de Minas Gerais também tem muito orgulho da sua trajetória política. E agora juntou a vontade da maioria do Senado e da Câmara com a vontade do governo, do presidente Lula, de ver essa matéria aprovada. E mais do que isso, a vontade dos homens desse país, trabalhadores, da juventude desse país e das mulheres desse país. Portanto, juntou um ambiente. E por isso aqueles que querem atrapalhar, aqueles que não querem votar, serão derrotados. Mas não serão derrotados pelos senadores, senadora Leila, serão derrotados pelo povo brasileiro, porque o povo brasileiro quer 2 dias para descansar, para a família, para os filhos, para viver, e ao mesmo tempo melhorar a produtividade no mundo do trabalho. É isso que tem de ser demonstrado cientificamente e tecnicamente. Então, eu estou muito feliz de estar vivendo nesse momento com vocês, e não tenho como, e fiz essa parte para lhe cumprimentar e lhe parabenizar, e ao mesmo tempo não deixar aqui aproveitar o microfone desta comissão de agradecer toda a torcida, todo o apoio que eu recebi, toda a solidariedade, todas as orações, toda a torcida dos meus colegas da bancada, brasileiros e brasileiras, os catarinenses que torceram. E eu com certeza retorno para Santa Catarina na próxima quinta-feira. Então, acredito que vou estar bem inteiro para

0: fazer a campanha e continuar transformando esse Brasil num Brasil melhor e Santa Catarina melhor. Muito obrigado pela solidariedade de todos.
1: Só para encerrar, de fato, eu quero também registrar o papel importante do Hugo Mota na tramitação do fim da escala 6x1 na Câmara dos Deputados. Ele foi um grande líder. Agora, do presidente Davi Alcolumbre e dos senadores e senadoras também, que compreendem a importância dessa matéria, evidente do presidente Lula, né? Porque essa matéria poderia ter sido votada no governo anterior e sequer ela teve andamento na primeira comissão com a CCJ. Por isso, a prática é a teoria da verdade. Então, o presidente Lula é um grande líder dos direitos dos trabalhadores e trabalhadoras, e fico feliz que ele articulou esta força política junto ao presidente Davi Alcolumbre e junto com os demais senadores, liderado por essa grande senadora mulher, Leila Barros, que com certeza, né, sabe da importância das mulheres ter mais tempo para si, né? Porque infelizmente penalizadas, porque a sociedade estruturalmente ela é machista, os homens acham que a obrigação do cuidado é só das mulheres, ainda não fizemos uma desconstrução do machismo nesse país, nós temos que fazer, mas de fato esta é uma política para que tenha também mais tempo de qualidade para as mulheres cuidar de si próprias. Então é isso, alegria.
0: Que vem, além de eu elogiar o presidente Lula, eu vou chamar o Davi Alcolumbre, presidente do Senado, amigo dos trabalhadores, da juventude e das mulheres brasileiras.
1: Obrigado, Pedro Kizar, obrigado, Leila Barros. Não havendo mais nada a tratar, agradeço a presença de todos e todas e declaro encerrado a presente reunião. Lembrando, segunda-feira, nesse mesmo local, às 16 horas, para a gente leitura do relatório da relatora Leila Barros e também apreciação e votação. Um abraço, um ótimo fim de semana para todos e todas.
2: Em Brasília, 10h42, encerrada então a reunião da Comissão Mista da Medida Provisória, que zerou a chamada taxa das blusinhas, que é a MP 1357 de 2026, com a eleição do deputado Reginaldo Lopes como presidente da comissão e como relatora a senadora Leila Barros. 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
2: Em Brasília, 10h42.
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2: Na Rádio Senado, você ouve agora Surica e Tereza Cristina.

0: Você ouviu um trechinho de Martinália com Rapaz Folgado e antes teve Surica e Tereza Cristina, Cafofo da Surica. Agora em Brasília, 10h48, você passa a acompanhar ao vivo pela Rádio Senado a reunião da comissão mista destinada a examinar a medida provisória que promove mudanças em programas de financiamento com foco na renovação de veículos, mobilidade urbana, descarbonização do transporte e inclusão produtiva, MP 1366 de 2026. A senadora Leila Barros é quem preside a reunião. Vamos ouvir.
1: Realmente ou integralmente na forma 1, 2, 4, 6, 7, 10, 11 e 12.
2: Obrigada, deputada. A matéria está em discussão.
3: Só para, presidente.
2: Deputado Reginaldo Lopes.
3: Essa matéria é muito importante para o povo brasileiro. Permitir renovação das frotas, né, ou seja, seus caminhões, mototáxi, mototrantista, motoboy, ou seja, carros, é uma ação importante. Mas eu queria registrar, e eu quero também falar com o Ministério da Indústria e Comércio, esta casa aqui nós regulamos uma proteção patrimonial via as cooperativas e via também o mutualismo, que são um acesso de proteção patrimonial que tem uma especificidade diferente dos seguros privados. E tem muita reclamação que alguns bancos não estão aceitando. A lei já está em vigor, já foi regulada pela SUSEP, só para fazer esse registro, que é importante que também o Ministério da Indústria e Comércio possa garantir também que não tenha, na efetivação desses contratos, negar um ramo de proteção patrimonial do povo brasileiro, em especial do povo

0: de menor poder econômico acessar esse seguro que já está regulado pela esta casa. Então, só para dar esta opinião colaborativa.
1: Perfeito. Deputada Amanda, a senhora quer dar a sua posição, alguma colocação para o deputado?
2: Deputado, obrigada pela colocação, importantíssimo ponto, inclusive foi um dos pontos que a gente trabalhou para poder abraçar mais ainda aqueles que estão lá na ponta, que querem fazer financiamento, mas tem uma análise de crédito um pouco mais rígida, né? A gente entende isso e é por isso que a gente trabalhou junto com todos vocês, com a senadora Leila, que é a nossa presidenta da comissão, e a gente se preocupou com isso e a gente incluiu aí a amortização no texto. Então, a gente tem um espaço para poder trazer uma análise de crédito um pouco mais sensível para o trabalhador que está ali na ponta e para que ele consiga fazer o uso desse financiamento.
1: Obrigada, deputada. Eu gostaria de perguntar se tem mais alguém para a discussão. Não havendo mais quem queira discutir, eu encerro a discussão. A matéria está em votação. Os parlamentares que concordam com o relatório permaneçam como se encontram. Aprovado o relatório, que passa a constituir o parecer da comissão favorável à medida provisória 1366/2026, nos termos do PLV que apresenta. Senhoras e senhores, a MP 1366, ela parte de uma realidade muito simples. Para milhões de brasileiros, o veículo não é um bem de consumo, é um instrumento de trabalho. É o que coloca comida na mesa e sustenta uma família. Motoristas de aplicativo, taxistas, motociclistas, entregadores e tantos outros profissionais enfrentam diariamente despesas com combustível, manutenção, seguro e principalmente enormes dificuldades para conseguir crédito em condições adequadas. 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A MP, ela amplia o acesso ao financiamento, permitindo a renovação das frotas e investimentos em equipamentos e infraestrutura. Ao mesmo tempo, estimula veículos mais eficientes e uma mobilidade mais sustentável. É uma política que consegue reunir crédito, geração de renda, inclusão produtiva, segurança, mobilidade urbana e sustentabilidade. E agora chegamos a uma segunda etapa muito importante, deputado Reginaldo e deputada Amanda Gentil, que é o que eu já quero parabenizá-la pelo relatório. Quero fazer um reconhecimento à nossa relatora, a deputada Amanda Gentil. Ela realizou um trabalho cuidadoso, dialogou, ouviu sugestões e conseguiu preservar o coração da iniciativa do governo e, ao mesmo tempo, em que trouxe aperfeiçoamentos importantes. E eu fico particularmente feliz porque esse trabalho foi construído sob a liderança de duas mulheres parlamentares, uma deputada na relatoria e uma senadora na presidência dessa comissão. Duas mulheres trabalhando juntas para melhorar uma política destinada a quem está todos os dias nas ruas do país, trabalhando para sustentar suas famílias. O resultado aparece no texto que hoje vamos apreciar, que apreciamos. O relatório avança e passa a contemplar também o transporte escolar, a inclusão das pessoas com deficiência e um olhar especial para as mulheres que trabalham no transporte, além de avanços em transparência e controle. Portanto, considero que temos diante de nós um texto muito positivo. Aos motoristas, motociclistas, taxistas, entregadores e profissionais do transporte, especialmente aos trabalhadores e trabalhadoras também do Distrito Federal, eu afirmo: nós sabemos da importância do trabalho de vocês, sabemos das dificuldades que vocês enfrentam todos os dias, não só do DF, mas de todo o nosso país. Estamos trabalhando para transformar uma boa iniciativa do governo do presidente Lula em uma política ainda melhor para quem vive do próprio trabalho. Parabenizo novamente o presidente pela iniciativa e toda a sua equipe técnica. Parabenizo a deputada Gentil e também o deputado Reginaldo Lopes, que está aqui conosco, pelo excelente trabalho, e agradeço pela parceria e pela disposição. Espero que possamos hoje, né? Já aprovamos o relatório e todos os benefícios que vão chegar para todos os nossos trabalhadores. Então, quero agradecer a todos pela parceria rápida, em especial a deputada Amanda.

0: Banda Gentil. E antes de encerrarmos os nossos trabalhos, eu submeto à deliberação do plenário a dispensa da leitura e aprovação da ata da presente reunião. Os parlamentares que aprovam permaneçam como se encontram. Aprovada a ata. Muito obrigada a todos e nada mais havendo a tratar, eu agradeço a presença de todos e declaro encerrada a presente reunião. Bom dia.
1: 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Você acaba de acompanhar, então, a reunião da comissão mista destinada a examinar a medida provisória que promove mudanças em programas de financiamento com foco na renovação de veículos, mobilidade urbana, descarbonização do transporte e inclusão produtiva, MP 1366 de 2026. Você ouviu a análise do relatório da deputada Amanda Gentil e aprovado, então, este relatório que foi favorável à medida provisória. Continue em sintonia com a Rádio Senado.
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1: Em Brasília, 10h56.
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0: Ouvimos Nelson Sargento e Dona Ivone Lara, Nas Asas da Canção. Antes, Roberto Ribeiro, Tempo E. E abrindo a hora, Clara Nunes, As Forças da Natureza. Agora em Brasília, 11 e 11.
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0: Fechando o bloco, Ed Mota, Safely Far. Antes, Lued Luna e Lineker, Arém. E ainda, Pedro Mariano, Bem Perto.
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0: Horário de Brasília, 11h26.
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0: Na sequência, Maria Bethânia.

0: Ouvimos Caetano Veloso, Zumbi. Antes, Maria Bethânia, Tarde em Itapuã.
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0: Alcione, também conhecida como Marrom, é uma das vozes que não deixa o samba morrer.
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0: Foi com essa música que a cantora despontou em 1975, ano de lançamento de seu LP de estreia, que também trouxe outro sucesso, a canção O Surdo.
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0: De lá até hoje, Alcione lançou mais de 30 álbuns de estúdio, além de alguns ao vivo. E se as boas vendagens garantiram diversos discos de ouro e de platina, o reconhecimento da crítica deu a Marrom importantes prêmios de melhor cantora de samba.
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0: Dentre os tipos de samba que Alcione gravou, estão sambas de breque, sincopado, pagode, partido alto e de enredo.
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0: Mas apesar do repertório bastante voltado para o samba, a Marrom deu voz a outros estilos, como jazz, música romântica, calypso, reggae e forró.
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0: Isso sem falar das tradições ligadas ao Bumba Meu Boi, que a cantora sempre fez questão de divulgar em homenagem à sua terra natal, o Maranhão.
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0: Nascida em 1947, em São Luís, Alcione teve contato com a música desde cedo. Seu pai era mestre da banda da Polícia Militar e lhe ensinou a tocar diversos instrumentos de sopro, com destaque para o trompete. Antes de se tornar musicista profissional, quando era professora primária, Alcione foi demitida de uma escola justamente por ter tocado trompete em sala de aula. A passagem é uma das que a Marrom mais gosta de contar.
4: Subi na mesa de professora e mandei um solo. Niki, eu mandei o solo. O diretor veio e me demitiu. Falou: isto aqui não é um teatro, minha filha, isto é um colégio, é um estabelecimento.
0: Depois da demissão, no final dos anos 60, Alcione se mudou para o Rio de Janeiro, onde se apresentou em boates do Beco das Garrafas e em programas de TV, até que foi contratada por uma grande gravadora e atingiu fama nacional.
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0: Agora ficaremos com o primeiro sucesso de Alcione, a música Não Deixe o Samba Morrer, de 1975.
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0: Ouvimos Alcione com Não Deixe o Samba Morrer, composição de Edson Conceição e Aloysio Silva, lançada pela Marrom em 1975.
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3: 11:45 em Brasília.
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6: O Senado Federal concede anualmente a comenda Dorina Nowil para 5 pessoas que se destacaram na defesa das pessoas com deficiência no Brasil. Dorina de Gouveia Nowil perdeu a visão aos 17 anos e tornou-se uma ativista para ajudar deficientes visuais. Já foram premiados nomes como Luísa Câmara, Mara Gabrilli e Solange Calmon pela defesa e promoção das pessoas com deficiência.
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0: Fechamos a hora com o Clube do Balanço, Coqueiro Verde. Antes, Marisa Monte, Feliz, Alegre e Forte. E ainda, Marco Ribas, Orange Lady. Agora em Brasília, 11h57.
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3: As fraudes nas eleições foram comuns durante a Primeira República, na virada do século XIX para o XX. 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
3: A situação mudou em 1932, quando a Justiça Eleitoral nasceu para coordenar e fiscalizar as votações. 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
15: Hora certa em Brasília, 12:26.
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16: O Parlamento de Macau.

Sabem qual foi a última colônia de Portugal em todo o mundo? Macau. Hoje, uma das duas regiões administrativas especiais da China. A outra é Hong Kong, anteriormente colônia britânica. Macau goza de um estatuto especial, com um elevado grau de autonomia, ficando a China com a responsabilidade sobre suas relações exteriores e a defesa. Com uma área total de ao redor de 33 quilômetros quadrados, lá vivem 700 mil habitantes. Mas falemos de história. Os chineses se estabeleceram na península de Macau entre 4 e 2 mil anos antes de Cristo. Durante a dinastia Ming, que governou a China a partir de 1368, muitos pescadores foram para Macau. Eles construíram o famoso Templo de Amá. Os portugueses chegaram a Macau de forma provisória entre 1553 e 1554. Em 1557, eles foram autorizados pelo governo chinês a se estabelecerem permanentemente na área em troca de um aluguel anual e do pagamento de outros impostos. No entanto, o território continuava a ser oficialmente parte integrante do Império Chinês. Macau se desenvolveu como intermediário no comércio triangular entre a China, o Japão e a Europa, tornando-se uma grande cidade comercial. Macau também foi um ponto importante na disseminação do catolicismo na Ásia. Lá eram formados muitos dos missionários que partiam para diferentes países do Extremo Oriente. Em 1583, foi criado o Leal Senado pelos moradores portugueses. Este órgão, considerado como a primeira Câmara Municipal de Macau, foi fundado com o objetivo de proteger o comércio, manter a ordem e a segurança e resolver os problemas cotidianos. Devido à sua prosperidade, Macau foi várias vezes atacada pelos holandeses ao longo da primeira metade do século XVII, mas os invasores foram sempre derrotados. Em 1844, através de um decreto real, Macau passou a fazer parte da estrutura administrativa ultramarina portuguesa. Mas este ato não foi reconhecido pela China. Só em 1887, aproveitando-se da debilidade do governo imperial chinês da época, foi assinado o Tratado de Amizade e Comércio Sino-Português, o qual estabelecia a ocupação perpétua de Macau pelos portugueses. Preferias que cantasse noutro tom. Com a fundação da República Popular da China em 1949, o novo governo declarou o Tratado de Amizade e Comércio Sino-Português como um dos muitos tratados desiguais impostos pelas potências europeias à China imperial no século XIX. Mas Macau ainda foi mantida como colônia de Portugal. Em 1966, ocorreram em Macau manifestações da população chinesa com mortos e feridos. No ano seguinte, o governo colonial pediu desculpas à comunidade chinesa local. Portugal também renunciou à ocupação perpétua da região. Com a Revolução dos Cravos em 1974, o regime democrático instaurado em Portugal optou por renunciar às colônias, tanto na África quanto na Ásia. No caso de Macau, a descolonização se deu de forma lenta e harmoniosa através de negociações que duraram anos, até a Declaração Conjunta Sino-Portuguesa sobre a Questão de Macau, assinada

aprovada em 1987, que estabeleceu a transferência da soberania para a República Popular da China em 20 de dezembro de 1999. Foram estabelecidas garantias de que Macau teria um considerável grau de autonomia e conservaria suas especificidades, inclusive o seu modo de vida e seu sistema econômico de caráter capitalista, até 2049. Hoje, a Região Administrativa Especial de Macau conta com um governo próprio para seus assuntos internos, exercido por pessoas naturais da região. A máxima posição é ocupada pelo chefe do executivo de Macau, eleito por voto indireto. O parlamento local é a Assembleia Legislativa, composta por 33 membros. 14 parlamentares são eleitos pelo voto direto dos eleitores. 12 são eleitos de forma indireta, por representantes dos diversos setores da sociedade. E outros 7 são nomeados pelo chefe do executivo. Os mandatos dos parlamentares têm duração de 4 anos. Mas de que vivem os habitantes de Macau? A economia dessa região se baseia nos cassinos, no setor de serviços e no turismo. Ela é conhecida como a Las Vegas do Oriente e atrai milhões de visitantes todos os anos, sobretudo de outras partes da China. O governo incentiva o crescimento de outras atividades econômicas, como tecnologia da informação, saúde, finanças modernas e centros de convenções. É interessante observar que apenas uma pequena minoria fala hoje o português ou um dialeto local baseado no português em Macau. No entanto, a presença lusitana ainda é notada em todas as partes, com os nomes das ruas, os avisos públicos e placas, escritos também em língua portuguesa, além do chinês. Aliás, os visitantes podem comer um excelente pastel de nata e outros quitutes tipicamente portugueses nos restaurantes e cafés da antiga colônia.

0: Hora certa em Brasília, 12:34.
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2: Brasília, meio-dia e 36.
3: Muito boa tarde para você que sintoniza a Rádio Senado. Eu sou Ricardo Nakaoka, em sua companhia, apresentando a programação musical de Wilton Rodrigues. Abrindo a hora, você ouve Ana Canhas.

0: Canhas, Esconderijo.
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0: Agora em Brasília, 12:46.
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1: Na sequência, Lúcia Menezes.

0: Fechando a sequência, Toquinho, o shot das meninas. Antes, Felipe Toca, pai e mãe. E ainda Lúcia Menezes, a violeira.
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2: Hora certa em Brasília, 12:58.
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10: Em Brasília, 1 hora.
11: Olá, uma excelente sexta-feira, dia 28 de agosto, para você que sintoniza a Rádio Senado em todo o Brasil. Eu sou Lia Passarinho, na mesa de áudio, Erivan Rodrigues. E a gente apresenta a programação musical de Josimar Fernandes. Para começar, tem Pedro Luiz e Jade Baraldo.

0: Ouvimos Lully, Fala, Nem Mato Grosso, Se Não For Amor, Eu Segue. E Pedro Luiz e Jade Baraldo, Faz um Carnaval Comigo.
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2: Agora em Brasília, 1h14.
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0: Agora, na Rádio Senado, Roberta Campos,

0: Ouvimos Legião Urbana, Será, Roberta Campos, Meu Amor é Seu.
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2: Agora em Brasília, 1h21.
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5: Você sintoniza a Rádio Senado e a gente ouve Baby do Brasil.

0: Esta foi Vanessa da Mata Vermelho. Antes ouvimos Moraes Moreira, Felicidade, Baby do Brasil, Ele Mexe Comigo.
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2: Em Brasília, 1h33.
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10: A Comenda Nise Magalhães da Silveira é concedida a 3 personalidades que tenham contribuído no aprimoramento das condições de tratamento humanizado da saúde no Brasil. Nise da Silveira foi uma psiquiatra que lutou pela humanização do tratamento psiquiátrico no Brasil, numa época em que era normal procedimentos invasivos como eletrochoque.
0: Agora, na Rádio Senado, Emílio Santiago e João Nogueira.
11: Salve!

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0: Isso. 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
0: E andava por aí com o violão debaixo do braço, que nem você. 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Eu sou o samba.
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0: Ouvimos Seu Jorge, Eterna Busca, Martinho da Vila e Martinália, Malvadeza Durão e Emílio Santiago e João Nogueira, Amigo é para essas coisas.
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2: Em Brasília, 1h45.
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6: Os adversários do presidente Juscelino Kubitschek diziam que seria impossível inaugurar Brasília na data prometida, 21 de abril de 1960. O senador João Vilas Boas discursou:
7: "O presidente está distribuindo convites até ao Papa e à Rainha da Inglaterra para assistir o quê? A andaimes, apartamentos em construção e ruas poeirentas."

0: É grande o ridículo de nosso governo.
1: JK inaugurava cada novo edifício com pompa e circunstância. O senador Mendes Sá fez piada.
2: Em 21 de abril, pedir-se-á emprestado um cadáver à Goiânia para a inauguração do cemitério em Brasília.
1: Apesar das críticas, JK cumpriu a promessa. E no feriado de Tiradentes, Brasília se tornou a nova capital.
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4: Abrindo este bloco na Rádio Senado, Ednardo.

0: Ouvimos Elba Ramalho, Não Passarás, e Ednardo, Enquanto Engoma a Calça.
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0: Agora em Brasília, 1h54.
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2: Comissão deve votar relatório sobre fim da taxa das blusinhas na segunda-feira.
4: A chamada taxa das blusinhas é o imposto de importação de 20% cobrado sobre compras internacionais de até $50, cerca de R$250.
2: Projeto busca dar mais transparência a registro de medicamentos para doenças raras. Eu sou Ricardo Nakaoka e este é o Boletim.leg. A senadora Leila Barros foi escolhida relatora da comissão mista que analisa a medida provisória que suspendeu a chamada taxa das blusinhas. A comissão se reúne na segunda-feira, quando o relatório poderá ser apresentado e votado. Repórter Rodrigo Rezende.
4: A chamada taxa das blusinhas é o imposto de importação de 20% cobrado sobre compras internacionais de até $50, cerca de R$250. A cobrança foi criada em 2024 e suspensa em maio deste ano pela medida provisória 1357. A relatoria da comissão que analisa a MP ficou com a senadora Leila Barros, do PDT do Distrito Federal. Ela afirmou que concorda com o texto inicial da medida, mas irá ouvir a todos os setores produtivos para a construção do relatório.
5: O texto inicial, que já foi apresentado para nós, já nos agrada, mas não abriremos mão de conversar com todos.
4: A próxima reunião da comissão, na qual deve ser apresentado o relatório, será nesta segunda-feira, 31 de agosto, às 4 da tarde. Nesse mesmo dia, deputados e senadores da comissão podem votar o texto. A ideia é que a MP seja aprovada na Câmara e no Senado durante o esforço concentrado que ocorrerá até 4 de setembro, antes do prazo de perda de validade da medida, que é 8 de setembro.
2: O Senado vai começar a analisar um projeto que obriga a Anvisa a tornar público cada passo dos processos de registro de medicamentos para doenças raras. Mais informações com o repórter Márcio Maturana.
6: O novo projeto foi anunciado pelo Senado.

0: O senador Hermes Klan, do PL de Santa Catarina, na quinta-feira, durante uma audiência pública na Comissão de Direitos Humanos, sobre a suspensão de um medicamento para distrofia muscular de Duchenne.
1: Acabo de dar entrada em um projeto de lei para aumentar a transparência da Anvisa nos processos de registros de medicamentos destinados a doenças raras, trazendo segurança e informação a todos.
0: O objetivo do projeto é dar previsibilidade a pacientes, famílias e profissionais de saúde sem interferir na autonomia técnico-científica da Anvisa.
2: Mulheres vítimas de violência doméstica podem ter mais apoio e proteção. Um projeto em análise no Senado propõe mudanças na Lei Maria da Penha para reforçar o acompanhamento das vítimas e ampliar a atuação das patrulhas Maria da Penha. A reportagem é de Yasmin Rodrigues.
3: O texto propõe mudanças na Lei Maria da Penha, no Sistema Único de Segurança Pública e no Fundo Nacional de Segurança Pública para fortalecer as redes de proteção, integrar diferentes serviços de atendimento e garantir recursos para as patrulhas Maria da Penha. A senadora doutora Eudócia, do PSDB de Alagoas, autora do projeto, destacou dados do ano passado sobre violência contra a mulher.
4: Em 2025, aconteceram 1.571 feminicídios, mais de 641 mil medidas protetivas concedidas. 21,4 milhões de mulheres foram vítimas de algum tipo de violência em 12 meses. E 35,2% das mortes de mulheres ocorrendo dentro das residências.
3: O projeto ainda aguarda despacho para começar a ser analisado pelas comissões do Senado.
2: 28 de agosto é o Dia Nacional do Voluntariado. E o Senado mantém um grupo de voluntários, a Liga do Bem, que promove campanhas solidárias ao longo do ano. O senador astronauta Marcos Pontes, do PL de São Paulo, afirma que o fato de ser voluntário transforma a vida das pessoas.
5: Ser voluntário é algo extremamente representativo, eu colocaria assim. Não só para quem é o voluntário, participa ali do dia a dia, mas para as pessoas que são atendidas.
2: A proposta que reduz a jornada de trabalho e acaba com a escala 6x1 recebeu o relatório favorável do senador Omar Aziz, do PSD do Amazonas, na Comissão de Constituição e Justiça. O texto prevê 40 horas semanais e 2 dias de descanso remunerado. As 12 emendas apresentadas foram rejeitadas. A matéria deve ser votada na próxima semana. Outras notícias estão disponíveis em senado.leg.br/rádio.
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8: Em Brasília, 2 horas.
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2: Olá, está no ar o Projetos em Destaque. Eu sou Ricardo Nakaoka e a partir de agora você vai conhecer as principais propostas em discussão no Senado Federal. No programa de hoje, vamos falar sobre jornada de trabalho, jovens senadores e muito mais. Fique com a gente! O programa desta semana começa com destaque para o início da discussão no Senado da proposta de emenda à Constituição, que reduz de 44 para 40 horas a jornada semanal de trabalho, sem diminuição do salário. A PEC foi despachada pelo presidente do Senado, Davi Alcolumbre, para a Comissão de Constituição e Justiça, onde será relatada pelo senador Omar Aziz, do PSD do Amazonas. Pelo texto, cuja votação está prevista para acontecer na próxima semana, além da redução do número de horas de trabalho por semana, Os trabalhadores terão direito a 2 dias de folga, sendo um deles preferencialmente aos domingos.

0: domingos. 60 dias após a promulgação da nova emenda constitucional, a jornada semanal no país passará para 42 horas. Depois de 12 meses, a nova carga máxima de trabalho por semana será definitivamente de 40 horas. A mudança inclui exceções para trabalhadores com regimes diferenciados e para aqueles com salários mais elevados e diploma de nível superior. O presidente da CCJ, senador Otto Alencar, do PSD da Bahia, deu mais detalhes sobre a votação da proposta.
1: Terá uma tramitação regimental no comando que eu estou da Comissão de Constituição e Justiça. Esperamos ainda oferecer essa matéria e com promulgação dela ao Brasil. E aquela que é de interesse do trabalhador, que lhe dê o dia de sábado e domingo para o seu descanso, ele vai produzir muito mais e se fará justiça trabalhista.
0: O Executivo editou mais uma medida provisória com o objetivo de minimizar os efeitos dos conflitos no Oriente Médio no valor do combustível consumido no Brasil. O ato do Executivo abre crédito extraordinário de R$ 3,152 milhões. Esse dinheiro será transferido para produtores e importadores de diesel e de combustíveis derivados de petróleo, para evitar que a alta de preços no mercado internacional seja repassada aos motoristas brasileiros. A MP, editada nesta semana, é um desdobramento de duas medidas provisórias publicadas ainda no primeiro semestre, que autorizam a concessão desse incentivo econômico. Para receber os valores, os interessados deverão assinar termo de adesão, deduzir o valor no preço de venda do combustível e identificar os descontos equivalentes nas notas fiscais. Além disso, os produtores e importadores terão de prestar informações à Agência Nacional do Petróleo, Gás Natural e Biocombustíveis. Atendidos os critérios, a ANP deverá fazer o pagamento em até 30 dias, contados da data do requerimento. A medida provisória será analisada agora pela Comissão Mista de Orçamento e, depois disso, será votada nos plenários da Câmara dos Deputados e do Senado Federal. E já que estamos falando de combustíveis, seguiu para análise da Comissão de Direitos Humanos e Legislação Participativa uma sugestão legislativa que propõe a possibilidade de venda em todo o território nacional da gasolina E10 com apenas 10% de etanol e da gasolina pura sem qualquer mistura. A sugestão nasceu de uma ideia legislativa de um internauta de São Paulo, apresentada no portal E-Cidadania, o programa do Senado que busca aproximar a sociedade civil do parlamento. Como a ideia recebeu mais de 20 mil apoios em 4 meses, ela foi transformada em uma sugestão legislativa e será analisada pela Comissão de Direitos Humanos e Legislação Participativa do Senado. Se aprovada, a sugestão passa a ser discutida como projeto de lei. Para virar lei, ainda precisa ser aprovada por senadores e deputados, e depois sancionada pelo presidente da República. Qualquer cidadão pode participar do E-Cidadania. Basta acessar senado.leg.br/e-cidadania ou apresentar uma ideia pela ouvidoria do Senado, no telefone 0800-061-2211. E a Comissão de Relações Exteriores pode analisar nos próximos dias duas mensagens do Executivo referentes a indicações de integrantes do Itamaraty para representações do Brasil no exterior. Uma delas é a de Pedro Marcos de Castro Saldanha, para exercer o cargo de delegado permanente do Brasil junto à Organização das Nações Unidas para a Educação, a Ciência e a Cultura, a Unesco. A outra, de Félix Baes Batista de Faria, para a Embaixada do Brasil na República do Mali, país da África Ocidental. Pela Constituição, é de competência privativa do Senado aprovar por voto secreto a escolha dos chefes de missão diplomática de caráter permanente. Pelo regime interno, esse processo começa na Comissão de Relações Exteriores, onde eles são sabatinados. Em seguida, o parecer do colegiado segue para o plenário, onde a indicação para ser aprovada precisa do voto da maioria simples, presentes no mínimo 41 senadores na sessão. Marcos Aurélio, secretário da Comissão de Relações Exteriores e Defesa Nacional, lembrou que o plenário pode concordar ou não com a decisão da CRE e acrescentou que não há nenhum comando legal que exija que os indicados do Executivo sejam servidores de carreira do Itamaraty.
2: Curioso notar que uma eventual destituição do embaixador pelo presidente da República não passa hoje pelo crivo do Senado, mas somente

0: e proposições que digam respeito às Forças Armadas. E a gente finaliza o programa desta semana com destaque para três projetos de lei do Senado Jovem, apresentados pelos estudantes que participaram do Jovem Senador e Jovem Senadora de 2026, iniciativa que busca aproximar a comunidade escolar dos trabalhos do Senado. Durante uma semana, os vencedores de um concurso de redação em cada estado e no Distrito Federal estiveram em Brasília para conhecer o Senado e simular o trabalho legislativo dos parlamentares. Ao final do encontro, eles aprovaram as sugestões que, se tiverem o apoio da Comissão de Direitos Humanos e Legislação Participativa, serão transformadas em projetos de lei de verdade. Neste ano, o plenário do Senado Jovem aprovou propostas sobre acompanhamento ao estudante imigrante, letramento digital e prevenção da violência contra a mulher. O primeiro cria uma política nacional voltada aos estudantes imigrantes em situação de vulnerabilidade social. Entre outros pontos, a iniciativa prevê material adaptado e protocolos de combate a episódios de xenofobia, que é a discriminação contra pessoas de outros estados, regiões ou países. Outra proposta integra a atuação dos setores de educação, segurança pública e tecnologia no combate à violência contra a mulher. A jovem senadora Maria Eduarda Santos de Arruda, de Mato Grosso, saudou a aprovação do texto e destacou a presença feminina nesta edição.
1: A gente sabe que os índices de violência contra a gente é muito grande, seja violência física, moral e qualquer outro tipo de violência, e eu acredito que um trabalho em relação a isso é um grande passo dentro da nossa sociedade, porque há muito tempo a gente não tinha espaço de fala. E olha onde é que a gente chegou hoje, grande maioria mulheres, a mesa composta por mulheres.
0: Também foi aprovado o projeto que cria a Política Nacional de Desenvolvimento Escolar e Cidadania, chamada Juventude Sem Barreiras, com ações de letramento digital, estímulo à participação nos processos democráticos e ampliação de oportunidades educacionais e de trabalho. O tema do concurso de redação do programa Jovem Senador de 2027 será O Brasil Delas, como ampliar a participação das mulheres nos espaços de poder. Podem participar da iniciativa estudantes de nível médio matriculados em escolas públicas de todo o Brasil. É isso aí! Você também pode participar do processo de elaboração das leis do país. Acesse o E-Cidadania no site do Senado, leia as propostas e vote para dizer se você é favorável ou contrário a elas. E que tal apresentar uma ideia que pode até virar um projeto de lei? Acompanhe o programa Projetos em Destaque na Rádio Senado toda sexta-feira às 14h e sábado às 8h. A gente também está na internet. É só entrar no site da Rádio Senado e baixar o áudio para escutar quando quiser. Se preferir, o podcast também está nas principais plataformas. Com redação de Alexandre Campos e edição de Maurício Desante, sonoplastia de Pedro Henrique Vasconcelos e apresentação de Ricardo Nakaoka, o Projetos em Destaque fica por aqui. Muito obrigado pela companhia e até o próximo programa, que volta ao ar agora na segunda semana de outubro.
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4: Em Brasília, 2h11.
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3: Uma excelente tarde de sexta-feira para você e muito obrigada pela sua companhia. A gente segue com a programação musical de Josimar Fernandes. E abrindo a hora, tem Paula Morelenbaum.

Ouvimos Celso Fonseca, Slow Motion, Bossa Nova e Paula Morelenbaum, o samba e o tango.

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1: Em Brasília, 2h22.
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1: Foi em 1894 que os brasileiros votaram para presidente pela primeira vez. O vencedor foi o senador Prudente de Moraes. As eleições eram bem diferentes de hoje. O eleitor podia escrever qualquer nome na cédula. Qualquer nome mesmo. Nada menos do que 200 homens foram votados na primeira eleição. Desses, quase 120 tiveram um voto só. Foi gente que votou em si própria ou quis homenagear algum amigo. Quem também teve voto em 1894 foi o senador Rui Barbosa. E ele, até morrer, seria votado em todas as eleições presidenciais, embora tenha se candidatado mesmo só duas vezes.
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3: Agora, na Rádio Senado, Gabriela Buarque.

0: Ouvimos Egberto Gismonte, Karatê, Gilberto Gil, Frevo Rasgado e Gabriela Buarque, Bênção Nanã.
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2: Em Brasília, 2h34.
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0: Agora, na Rádio Senado, Vinícius Cantuária.

0: Ouvimos Cordel do Fogo Encantado, Preta, Elisa Paraíso, Assum Preto e Vinícius Cantuária, Lua e Estrela.
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0: Em Brasília, 2h46.
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2: Líder do movimento negro, Abdias Nascimento tomou posse no Senado em 1991. Diziam se tratar do primeiro senador de origem africana no Brasil. Mas ele mesmo lembrou outros 22 que já haviam passado pelo Senado. Entre eles, Rodrigues Alves e Nilo Peçanha, que também foram presidentes da República. E Zacarias de Góes e Vasconcelos e o Barão de Cotegipe, que foram primeiros ministros no Império. Abdias discursou.
3: Biógrafos tentaram mascarar ascendências. Retratistas falsificaram fisionomias. Por auto-rejeição, aqueles 22 senadores negros omitiram a própria identidade em seus currículos.
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5: Você sintoniza a Rádio Senado e a gente ouve Ira.

0: Ouvimos Arnaldo Antunes, Naturalmente, Naturalmente, Adriana Calcanhoto, Grafites, e Ira, Tolices.
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2: Uma ótima sexta-feira para você que ouve a Rádio Senado. Eu sou o Thiago Medeiros e apresento a você, a partir de agora, a programação musical de Josimar Fernandes. Vamos ouvir Leci Brandão.

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1: 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Acabamos de ouvir Fabiana Cosa, Cura, Paulinho da Viola, Meu Caro Amigo, Leci Brandão, Marias. Agora em Brasília, 3 horas e 8 minutos, você vai acompanhar a partir de agora, aqui pela Rádio Senado, a sessão especial para celebrar o Dia do Maçom. O evento acontece no plenário do Senado Federal. Quem solicitou a sessão foi o senador Isalci Lucas, do PL do Distrito Federal. Ele está com a palavra. Vamos ouvir.
2: Muito bem.
1: Esta é uma sessão em homenagem ao Dia do Maçom, realizada no plenário do Senado Federal, sob a presidência do senador Isalci Lucas, do PL do Distrito Federal. A origem da maçonaria data do ano de 1175, quando pedreiros ingleses organizaram-se em uma sociedade com o objetivo de guardar em segredo a forma das construções góticas de igrejas e catedrais.
2: A maçonaria simbólica do Brasil.
1: Neste momento, o senador Isalci Lucas convida as autoridades presentes para comporem a mesa de honra desta sessão especial, uma sessão em homenagem ao Dia do Maçom realizada no plenário do Senado Federal.
2: Convido também o senhor Cassiano Moreno, secretário-geral da Confederação Maçônica do Brasil.
1: Em 1717, foi fundada em Londres, na Inglaterra, a primeira loja maçônica, que tinha como finalidade espalhar o deísmo, doutrina que considera a razão como única via capaz de assegurar a existência de Deus.
2: Cassiano Teixeira de Moraes, presidente da Confederação da Maçonaria Simbólica do Brasil. Valeu.
1: Agora em Brasília, 3 horas e 10 minutos, Rádio Senado, comunicação para a cidadania. 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
2: Sapientíssimo grão-mestre adjunto do Grande Oriente do Brasil.
1: O primeiro grão-mestre no Brasil foi o patriarca da independência, José Bonifácio de Andrada e Silva. Além de lutar pela independência do país, a ordem maçônica defendeu a abolição da escravatura e a proclamação da República. O dia 20 de agosto é a data de celebração da maçonaria brasileira, porque foi o momento da fundação do Grande Oriente do Brasil.
2: O nosso irmão José Roberto Arruda, governador do Distrito Federal no período 2007-2010 e também senador. José Roberto Arruda. Muito bem.
1: Em Brasília, 3 horas e 11 minutos, Rádio Senado, comunicação para a cidadania. 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O evento ocorre no plenário do Senado, sob o pedido do senador Isalci Lucas, do PL do Distrito Federal.
2: Respeito, acompanhamos o hino nacional.

0: Em Brasília, 3 horas e 16 minutos.
1: Cumprimentando nosso grão-mestre geral do Grande Oriente do Brasil, irmão Ademir Cândido da Silva, também o secretário-geral da Confederação da Maçonaria Simbólica do Brasil, Armando Assunção, o senhor secretário-geral da Confederação Maçônica do Brasil, Cassiano Moreno, o senhor grão-mestre adjunto do Grande Oriente do Brasil, Adalberto Luiz Eng, senhor presidente da Confederação da Maçonaria Simbólica do Brasil, Cassiano Teixeira de Moraes, senhor governador do Distrito Federal no período 2007-2010, José Roberto Arruda, meus queridos irmãos, cunhadas, sobrinhos. Vou começar essa minha fala com uma frase proferida na maçonaria por Joaquim Gonçalves Ledo em 20 de agosto de 1822. Disse ele: os povos não são propriedade de ninguém. Naquele momento, a independência tomou força e Gonçalves Ledo passou para a história como um dos mais importantes autores da independência do Brasil, se não o maior. Estamos, pois, aqui nessa sessão solene de homenagear todos os maçons brasileiros, na pessoa de Gonçalves Ledo, e nada melhor para iniciarmos essa homenagem ao Dia do Maçom Brasileiro do que as suas palavras cada vez mais atuais. Gonçalves Ledo proferiu um veemente discurso demonstrando com razões sólidas que circunstâncias políticas da pátria, do rico, fértil, do poderoso Brasil, requeriam que os maçons brasileiros firmassem sólido compromisso com a independência e a realeza constitucional na pessoa do Augusto Príncipe, propondo que Dom Pedro I fosse proclamado, então, imperador do Brasil. A comemoração do dia de hoje, Dia do Maçom, se dá principalmente por ter sido a proclamação da independência, resultado incansável dos trabalhos de maçons que iniciaram o movimento liberal. Foi uma construção, foi uma união dos pedreiros na liberdade do Brasil. Para aqueles que não sabem, o significado da palavra maçom é pedreiro, aquele que constrói.

0: constrói. Maçom é o pedreiro social, aquele cujo maior segredo é fazer desinteressadamente o bem ao próximo e, com isso, fazer o bem à humanidade. Ao longo do tempo, na arte de construir, esses pedreiros se uniram para fortalecer a associação que atravessou séculos de guerras, catástrofes e divisões, mas sempre sob o manto sagrado da liberdade, da igualdade e da fraternidade, e conseguiram mudar o curso da história. Nos momentos mais importantes do nosso país, esses bravos defensores da nossa pátria, os maçons do Brasil, foram, sobretudo, os protagonistas desses feitos. Dom Pedro I, José Bonifácio, Gonçalves Ledo, José do Patrocínio, Joaquim Nabuco, Duque de Caxias, dentre outros, são exemplos de referência para todos nós. Ao longo do tempo, especialmente na nossa pátria, esses destemidos maçons do passado devem ser sempre louvados pelo seu amor incondicional ao Brasil, seu povo destemido, suas crenças e a sua cultura diversa. Os maçons brasileiros sempre tiveram papel importante na história do Brasil, especialmente nos momentos de crise econômicas e políticas. A história do Brasil maçônico é rica de ensinamentos e fértil em grandezas de toda a ordem, devendo seus feitos serem evocados permanentemente, como uma chama que nunca se apaga. Para que nunca percamos de vista quem somos, de onde viemos e para onde vamos, senhoras e senhores, nessa data tão simbolicamente importante, cabe, no entanto, à nova geração, aos maçãs de hoje, inspirados nos exemplos dos antepassados, a grandiosa tarefa que nos desafia a empunhar a bandeira de um novo movimento pela liberdade, voltado para as realidades do nosso tempo, exigindo um basta das desigualdades que colocam o nosso povo cativo e submisso ao poder vigente. Devemos todos nos unirmos para empreender uma verdadeira cruzada contra a corrupção desenfreada, os descaminhos, a falta de ética e de moral, o respeito às leis e a crescente impunidade. Não é um país corrupto e pobre que queremos. Essa, senhoras e senhores, será uma luta sem tréguas, uma luta para reconstruir o país, uma luta contra o crescente tráfico de drogas que destrói o futuro dos nossos jovens, uma luta contra a violência urbana na sua expressão mais torpe, além de outras mazelas que agridem e minam os fundamentos morais e espirituais da família brasileira. A verdade, senhoras e senhores, é que precisamos reconstruir o Brasil. A verdade, senhoras e senhores, é que precisamos dar um basta na corrupção, na situação de desemprego crescente, da inflação nas alturas, na taxa de juros escorchantes e na não honradez dos compromissos assumidos em campanha. Diante do realismo deste quadro, precisamos, a exemplo daqueles maçons que concretizaram o ideal maior do povo, que povoou os sonhos da independência do Brasil de ontem, mostrar também a coragem de nossas convicções e não temamos expressá-las. A nossa força e o nosso vigor farão dessa sessão solene um ato público de chamamento a todos para que se una pelo Brasil. Pela permanente busca do aperfeiçoamento da nossa sociedade, fundada na esperança de que, com amor a Deus, a pátria e a família, com tolerância, a sabedoria e sob a tríade de liberdade, igualdade e fraternidade, alcançaremos o triunfo do bem comum. Aos maçons de ontem, que nos legaram extraordinários exemplos e lutas e sacrifícios, as nossas mais sinceras homenagens. Aos maçons de hoje, que não fogem à luta, a nossa singela homenagem. A todos os maçons do Brasil, envio dessa tribuna minhas mais sinceras saudações, na certeza de que estaremos sempre juntos, pelo bem e para o bem de nossa pátria amada Brasil. Salve o Dia do Maçom! Obrigado. Solicito à Secretaria-Geral da Mesa a exibição de um vídeo institucional.
1: Bem-vindo. bem-vindos ao Grande

0: Oriente do Brasil, uma das mais antigas e respeitadas organizações maçônicas do mundo. A maçonaria é uma instituição secular, presente em todo o mundo, unindo pessoas de diferentes culturas em busca de conhecimento, ética e fraternidade. No Brasil, a maçonaria é representada pela maçonaria regular, composta pelo Grande Oriente do Brasil, pela Confederação da Maçonaria Simbólica do Brasil e pela Confederação Maçônica do Brasil. O Grande Oriente do Brasil foi fundado em 17 de junho de 1822, sendo a mais antiga organização maçônica do Brasil e a única a possuir as certificações internacionais ISO 9001 e ISO 37001. Desde sua fundação, o GOB tem sido protagonista em momentos importantes da história de nosso país. O GOB é uma federação organizada analogamente à estrutura federativa do Brasil. Assim como a União, temos o Grande Oriente do Brasil, enquanto os Grandes Orientes Estaduais e do Distrito Federal correspondem aos estados e as lojas maçônicas aos municípios. Nossa estrutura é composta por três poderes: o Poder Executivo, o Poder Legislativo e o Poder Judiciário. O Poder Executivo, que é composto pelo Grão-Mestre-Geral e Adjunto, do Conselho Federal e das Secretarias Gerais. O Grão-Mestre-Geral e Adjunto, no momento de sua posse, prestam o seguinte juramento: prometo por minha honra manter, cumprir e fazer cumprir a Constituição e as leis do Grande Oriente do Brasil, promover a união dos maçons, a prosperidade e o bem geral de nossa instituição e sustentar-lhe os princípios e a soberania, bem como apoiar os poderes públicos legitimamente constituídos dentro da verdadeira democracia e dos ideais difundidos por nossa ordem, para melhor desenvolvimento de nossa pátria e a felicidade geral do povo brasileiro. O poder legislativo é exercido pela soberana Assembleia Federal Legislativa, composta por deputados federais, eleitos por voto direto dos maçons da federação, para um mandato de 4 anos. O Poder Judiciário é composto de 3 tribunais, o Federal, o de Justiça e o Eleitoral. O Grande Oriente do Brasil desenvolve diversas ações filantrópicas através da Ação Paramaçônica Juvenil, das Fraternidades Femininas Cruzeiro do Sul, Ordem Demolei, entre outras, contribuindo para o bem-estar e desenvolvimento da sociedade. Essas entidades são dirigidas pela Secretaria-Geral de Entidades Paramaçônicas, que é a responsável por supervisionar, estimular e acompanhar os programas, propiciando-lhes apoio, orientação e diretrizes. Com mais de 80 mil obreiros e quase 3 mil lojas federadas, o Grande Oriente do Brasil é a terceira maior organização maçônica do mundo e a primeira da América Latina. Nosso compromisso com a liberdade, igualdade e fraternidade nos tornam uma força positiva na sociedade. Junte-se a nós e faça parte dessa história de luz, conhecimento e fraternidade. Grande Oriente do Brasil. Unidade, crescimento e desenvolvimento. Sempre à frente, o GOB e você.
1: Registramos aqui a presença na galeria dos alunos do Ensino Médio do Colégio Nacional, Dr. Jamil Seba, de Catalão de Goiás. Seja bem-vindo à nossa casa. Registro também a presença da senhora presidente nacional da Fraternidade Feminina Cruzeiro do Sul, do Grande Oriente do Brasil, Virgínia Elisa Pereira de Oliveira Montagnana. Está me representando muito bem na minha cadeira ali. Registro também a presença do seu grão-mestre do Grande Oriente do Distrito Federal.

0: Federal, Valderico de Fontes Leal, nosso grão-mestre. Senhor grão-mestre do Grande Oriente da Paraíba, Silvino Corsino. Senhor grão-mestre do Grande Oriente de Sergipe, Volneide Melo Dias. Senhor grão-mestre honorário de Roraima, Samir Hatem. Senhor presidente da Loja Simbólica Brasília, 1882, Roberto de Souza Monteiro. Presidente da Loja Amor da Pá 306, Sérgio Fujimoto. E passo imediatamente a palavra ao nosso querido Ademir Cândido da Silva, que é o nosso grão-mestre geral do Grande Oriente do Brasil.
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2: O senhor presidente requerente desta sessão, senador Isalci Lucas. Fazer um cumprimento especial ao senhor secretário-geral da Confederação da Maçonaria Simbólica do Brasil, Armando Assunção. O senhor secretário-geral da Confederação Maçônica do Brasil, Cassiano Moreno. Ao grão-mestre adjunto do Grande Oriente do Brasil, sapientíssimo irmão Adalberto Aloysio Eng. Ao senhor presidente da Confederação Maçônica Simbólica do Brasil, Cassiano Teixeira de Moraes. Ao senhor governador do Distrito Federal no período de 2007 a 2010, José Roberto Arruda. Quero fazer também um cumprimento especial às nossas cunhadas aqui presentes, que representam o braço feminino da maçonaria do Grande Oriente do Brasil. São mais de 25 mil cunhadas que fazem um trabalho de benemerência que nos deixa muito orgulhosos. Meus estimados irmãos e convidados, sobrinhos de Molês, apejotistas e demais autoridades civis e militares aqui presentes. Há instituições que atravessam a história e há instituições que ajudam a história a encontrar o seu caminho. Reunirmos-nos no Senado Federal para celebrar o Dia do Maçom Brasileiro não é apenas prestar homenagem aos homens que vestem avental. É celebrar homens que aprenderam que a liberdade sem responsabilidade se perde, que a igualdade sem justiça se esvazia e que a fraternidade sem ação se torna apenas uma palavra bonita. Falo hoje como grão-mestre do Grande Oriente do Brasil, a mais antiga potência maçônica brasileira em atividade, fundada em 17 de junho de 1822. Falo em nome de nossos irmãos, de nossas lojas e de uma história que já atravessa 204 anos. Estamos presentes nos 26 estados da Federação e no Distrito Federal. Mas falo também, irmanado a toda a maçonaria regular brasileira, homens diferentes, potências e ritos, unidos pelos mesmos compromissos, com ética, a liberdade, a fraternidade e o aperfeiçoamento humano. Podemos estar sob diferentes jurisdições, mas diante do Brasil, trabalhamos sob o mesmo céu. O Grande Oriente do Brasil nasceu quando a independência ainda era a esperança em construção. Em suas primeiras fileiras estavam José Bonifácio de Andrade e Silva, o patriarca da

Independência, Joaquim Gonçalves Ledo, articulador da emancipação política, e pouco depois o príncipe regente Dom Pedro, que assumiria o grão-mestrado. Homens diferentes, temperamentos diferentes, visões, muitas vezes divergentes, mas todos alcançados pela mesma pergunta: o Brasil teria coragem de decidir o próprio destino? Teve, e a maçonaria estava lá. Nenhuma instituição pode reivindicar sozinha uma conquista que pertence a todo um povo, mas não permitiremos que se apague da memória nacional a participação decisiva dos maçons e do Grande Oriente do Brasil naquele momento. O GOB não nasceu depois da independência para celebrá-la. Nasceu antes dela para ajudar a construí-la. Décadas mais tarde, quando a escravidão ainda feria a consciência e a dignidade do país, os ideais maçônicos voltaram a encontrar o seu lugar no grande combate nacional. Eusébio de Queiroz esteve ligado à lei que reprimiu o tráfico transatlântico de pessoas escravizadas. O Visconde do Rio Branco, grão-mestre do Grande Oriente do Brasil, conduziu o gabinete que apresentou, aprovou a lei e aprovou a lei do ventre livre em 1871. Luiz Gama e José do Patrocínio transformaram inteligência, coragem e palavra em instrumentos de libertação. As lojas maçônicas promoveram campanhas, conferências e iniciativas para conquistar cartas de euforia. E em 1883, o Grande Oriente do Brasil associou-se publicamente à Confederação Abolicionista. Antes que as correntes fossem rompidas pela lei, precisaram ser rompidas nas consciências. E a maçonaria ajudou a empunhar esse malho. Veio então a República, Marechal Deodoro da Fonseca, que se tornaria grão-mestre do Grande Oriente do Brasil, liderou a mudança de regime. Ao seu lado estavam maçons como Benjamin Constant, Quintino Bocaiúva e Rui Barbosa, participantes da construção das instituições republicanas. Recordamo-los para compreender que a história nunca é feita pelos homens perfeitos. É feita por homens que, chamados por seu tempo, decidem não permanecer indiferentes. Mas seria um erro reduzir a contribuição maçônica apenas às grandes mudanças do regime. A presença do maçom brasileiro também se fez na defesa da liberdade de consciência, do Estado laico, da tolerância religiosa e da educação. Lojas maçônicas criaram e mantiveram escolas, combateram o analfabetismo e defenderam o ensino público, gratuito e livre de imposições dogmáticas. Por todo autoritarismo, teme duas coisas: uma consciência livre e um povo educado. Essa é uma contribuição que não terminou no passado. Hoje, em comunidade de todo o Brasil, há lojas reunindo alimentos, apoiando hospitais e escolas, socorrando famílias e incentivando jovens. Muitas dessas ações jamais chegarão aos jornais, e talvez esteja aí uma de suas maiores belezas, porque a caridade que procura aplausos alimenta a vaidade, mas a caridade que procura apenas aliviar o sofrimento alimenta a esperança. Reconheçamos também a força da família maçônica, das fraternidades femininas, dos jovens paramaçônicos, que transformam nossos valores em presença concreta nas comunidades. O templo nos ensina, a família nos sustenta, mas é o serviço que nos revela. Meus irmãos, celebrar o Dia do Maçom Brasileiro não pode ser apenas completar com orgulho aquilo que os outros fizeram. O passado não foi entregue como um trono, foi nos entregue como uma responsabilidade. Se José Bonifácio, Gonçalves Ledos e tantos outros trabalharam pela liberdade do Brasil, cabe a nós proteger essa liberdade. Se Rio Branco, Luiz Gama e José do Patrocínio enfrentaram a escravidão,
cabe a nós enfrentar todas as formas contemporâneas de exclusão.

0: preconceito e desumanidade. Se os republicanos defenderam instituições a serviço da nação, cabe a nós fortalecer a democracia, respeitar a lei e exigir que o poder público pertença ao povo. Se nossos antecessores abriram escolas, cabe a nós continuar abrindo caminhos para o conhecimento. Cada geração recebe uma obra inacabada e cada geração será julgada pela parte que decidiu construir. E é por isso que a maçonaria não pode viver apenas de suas glórias. Uma instituição que fala somente do passado já começou a abandonar o futuro. Precisamos estar presentes nos grandes debates do nosso tempo, na defesa da democracia, no combate à corrupção, na proteção da infância, na valorização da educação, no respeito à dignidade humana e na reconstrução do diálogo entre brasileiros. O maçom não é chamado a ser espectador da sociedade, é chamado a ser construtor. E neste ano eleitoral, essa responsabilidade também chegará às urnas. Não cabe à maçonaria reconhecer candidatos pelos cidadãos nem submeter a consciência livre e a partidos ou interesses eleitorais. Cabe-nos, porém, recordar que o voto é uma ferramenta de construção e é como uma toda ferramenta pode levantar edifícios ou produzir ruínas. Que cada brasileiro escolha com liberdade, examine com prudência e vote com consciência. Porque o voto dura poucos segundos, mas o país que nasce dele durará muitos anos. Neste dia do maçom, renovemos o nosso compromisso, que o Brasil encontre em nós equilíbrio quando houver extremismo, diálogo quando houver intolerância, coragem quando houver silêncio, trabalho quando houver desânimo e a luz, sobretudo quando a noite parecer mais longa. Que sejamos dignos de todos os irmãos que nos antecederam, que sejamos úteis aos brasileiros que caminham ao nosso lado e que deixemos aos que virão depois de nós não apenas a memória de uma grande instituição, mas o exemplo vivo de uma instituição que continuou servindo ao Brasil. Viva o dia do maçom brasileiro! Viva a maçonaria regular brasileira! Viva o Grande Oriente do Brasil! E viva o Brasil! Muito obrigado!
1: Concedo a palavra ao senhor Armando Assunção, secretário-geral da Confederação da Maçonaria Simbólica do Brasil.
2: 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Na presidência, o senador Isalci Lucas, do PL do Distrito Federal.
3: Boa tarde a todos. Senador Isalci Lucas, presidente dessa sessão. Gostaria também de cumprimentar ao nosso irmão Ademir, nosso irmão Cassiano Moreno, secretário-geral, nosso irmão Adalberto, eminente, senhor Cassiano Teixeira, nosso grão-mestre da nossa grande loja, e o ex-governador que deixou esse plenário. Gostaria de cumprimentar as cunhadas, todas aqui presentes, meus irmãos, meus sereníssimos grão-mestres que estão aqui também presentes, tanto de Goiás quanto de Goiás e do DF. Bom, irmãos todos, é uma grande satisfação estar nesta casa, representando a Confederação da Maçonaria Simbólica do Brasil, CMSB, nesta sessão especial em comemoração ao Dia do Maçom, atendendo ao honroso convite do nosso senador e irmão Isalci Lucas. Mais do que celebrar uma data, acredito que esteja sendo também um momento de reafirmarmos nossos valores e fazermos uma reflexão sobre a própria maçonaria brasileira. Temos 3 grandes vertentes regulares no Brasil: Grande Oriente do Brasil, CMSB e a Comab. São instituições com histórias próprias estruturas diferentes e plena autonomia.

0: E essas diferenças precisam ser respeitadas. Mas há uma pergunta que considero necessária e talvez devamos ter a coragem de fazê-la com mais frequência. Se buscamos os mesmos ideais, por que ainda permitimos que questões institucionais nos mantenham tão distantes? Se defendemos a liberdade, a igualdade e a fraternidade, se trabalhamos pelo aperfeiçoamento do homem, pela família, pela educação, pela cidadania e por uma sociedade mais justa, precisamos fazer com que esses princípios também estejam presentes no relacionamento entre nossas instituições. Não precisamos ser uma única potência, precisamos ser uma maçonaria mais unida. Não precisamos pensar da mesma maneira em tudo, precisamos aprender a caminhar juntos naquilo que nos é comum. E digo isso com absoluta convicção. Não podemos falar de fraternidade para a sociedade se não formos capazes de praticá-la plenamente entre nós mesmos. Não podemos defender a construção de pontes na sociedade e continuarmos aceitando muros dentro da própria maçonaria. A autonomia das nossas instituições deve ser preservada. Nossas histórias devem ser respeitadas, nossas diferenças fazem parte da construção da maçonaria brasileira. Mas diferença não pode significar distância. Autonomia não pode significar isolamento. Precisamos ampliar o diálogo e criar cada vez mais oportunidades para que CMSB, Comab e Grande Oriente do Brasil possam estar juntos nas grandes causas que interessam a maçonaria e a sociedade brasileira. Porque, no final, aquilo que nos une é infinitamente maior do que aquilo que nos separa. E aqui eu gostaria de fazer uma pausa para agradecer um reconhecimento especial ao senador Isaucy Lucas, responsável por essa iniciativa e pelo convite que hoje nos reúne nesta casa. Senador, ao abrir novamente as portas do Senado Federal para a maçonaria, Vossa Excelência demonstra respeito por nossa história e pelos princípios que defendemos. Hoje, senador, senador da República, e nesse novo momento de sua trajetória pública, candidato a deputado federal, temos a confiança de que continuará na Câmara dos Deputados, mantendo esse diálogo e trabalhando em favor das causas da sociedade brasileira e dos valores que também são caros à nossa maçonaria. Receba, senador Isaucy Lucas, nosso reconhecimento e nosso agradecimento. E finalizando, meus irmãos, que este Dia do Maçom seja mais que uma comemoração, que seja também um chamado à união. Podemos pertencer a potências diferentes, podemos ter histórias, estruturas, caminhos administrativos distintos, mas somos todos maçons. E talvez esteja justamente aí a nossa maior responsabilidade, fazer com que os princípios que nos unem sejam sempre maiores do que as diferenças que nos afastam. Assim, construiremos uma maçonaria mais unida, mais forte, mais respeitada e ainda mais capaz de contribuir para o Brasil. Feliz Dia do Maçom a todos e muito obrigado.
1: Concedo a palavra ao senhor Cassiano Moreno, secretário-geral da Confederação Maçônica do Brasil.
2: Em Brasília, 3 horas e 47 minutos.
3: Boa tarde a todos. Gostaria de saudar a mesa, iniciando pelo senhor presidente da sessão especial, senador irmão Isaucy Lucas. Saudar também o soberano irmão Ademir Cândido da Silva, grão-mestre-geral do Grande Oriente do Brasil. O eminente irmão Armando Assunção, secretário-geral da CMSB. O sereníssimo irmão Cassiano Teixeira de Moraes, grão-mestre da Grande Loja Maçônica do Distrito Federal e presidente da CMSB. O sapientíssimo irmão Dalberto Yeng, grão-mestre-geral adjunto do Grande Oriente do Brasil. Quero saudar também os sereníssimos irmãos João Wesley, grão-mestre do Grande Oriente de Goiás, e José Salles Neto, grão-mestre do Grande Oriente, maçom do Distrito Federal, confederados da Comab aqui.

presentes. E em seus nomes, saudar a todos os demais grãos-mestres e autoridades maçônicas aqui presentes. Meus irmãos, cunhadas, sobrinhos, sobrinhas, demais autoridades aqui presentes. É uma honra ocupar esta tribuna, nesta casa que representa uma das mais importantes instituições da República Brasileira, representando a Confederação Maçônica do Brasil. Quero começar agradecendo ao Senado Federal, em especial ao nosso irmão Isalci Lucas, pela oportunidade de mais uma vez trazer a maçonaria para o centro de uma reflexão que interessa não apenas aos maçons, mas a toda a sociedade brasileira. Quando estamos aqui no Senado Federal falando de maçonaria, é inevitável lembrarmos da nossa história. Lembramos que dos homens que há mais de dois séculos ousaram sonhar com um país livre, homens que defenderam a independência, lutaram pela abolição, que participaram da construção da República. Homens que, em diferentes momentos, tiveram a coragem de defender a liberdade, a justiça e a dignidade humana. Nós temos orgulho dessa história. Mas existe uma pergunta que precisa ser feita. Depois de tudo que os maçons que nos antecederam fizeram pelo Brasil, o que estamos fazendo hoje, meus irmãos, para honrar esse legado? Porque uma instituição não pode viver eternamente das glórias do passado. A história nos honra, mas também nos responsabiliza. Os maçons que nos antecederam não receberam um Brasil pronto, receberam desafios e tiveram coragem para enfrentá-los. Hoje nós também recebemos um Brasil cheio de desafios, um Brasil que é grande, diverso e extraordinário, mas que ainda convive com desigualdades, violência, intolerância, corrupção, pobreza e talvez com um problema ainda maior, a dificuldade de convivermos com quem pensa diferente de nós. Vivemos tempos em que muitas vezes é mais fácil construir um muro do que uma ponte, é mais fácil atacar do que ouvir, é mais fácil dividir do que unir. E é exatamente neste ambiente que a maçonaria precisa lembrar ao Brasil qual é a sua essência. Nós somos construtores, e construtores existem para levantar pontes. Pontes entre pessoas, entre ideias, entre instituições, pontes entre gerações. E, acima de tudo, pontes capazes de aproximar os brasileiros. Isso não significa abrir mão dos nossos princípios, aceitar aquilo que consideramos errado ou abandonar as nossas convicções. Significa compreender que uma sociedade livre não é aquela em que todos pensam da mesma maneira. É aquela em que pessoas pensam diferente, conseguem sentar-se à mesma mesa, respeitar-se e trabalhar pelo bem comum. E é isso que a maçonaria ensina há séculos: liberdade, igualdade, fraternidade. Mas esses três princípios não podem permanecer apenas gravados em nossos templos. Precisam estar gravados em nossas atitudes, sair dos nossos discursos e transformar-se em exemplo. Porque o Brasil não precisa apenas de homens que conheçam seus problemas. O Brasil precisa de homens que construam soluções. E essa talvez, meus irmãos, seja a maior responsabilidade do maçom do nosso tempo. Não basta perguntar o que está errado no nosso país, precisamos perguntar o que nós estamos fazendo para torná-lo melhor. Porque o valor da maçonaria não está nas palavras que pronunciamos, está no comportamento de cada maçom quando ninguém está olhando. Está no empresário que age com honestidade, no cidadão que respeita as leis, no maçom que, mesmo tendo poder para dividir, escolhe unir. E é dessa maçonaria que o Brasil precisa. E é aqui que a Comab, o GOB, a CMSB, tem uma responsabilidade que vai muito além de representar todos os seus grandes orientes, as suas lojas e seus obreiros. Nossa responsabilidade é ajudar a fortalecer uma maçonaria capaz de olhar para o futuro, uma maçonaria que compreende que a união não significa pensar igual, significa caminhar juntos naquilo que realmente importa. GOB, CMSB e Comab possuem histórias, estruturas e identidades próprias, mas quando estamos diante da sociedade brasileira, existe algo muito maior que nos une. Somos a maçonaria regular brasileira. E juntos somos mais fortes e podemos fazer muito mais. Não precisamos concordar em tudo, precisamos concordar naquilo que é essencial, na defesa da liberdade, da democracia, da ética, da família, da dignidade humana, na defesa do Estado de Direito e na construção de um Brasil mais justo, mais próspero e mais fraterno. Meus irmãos, há mais de 200 anos, outros maçons olharam para o Brasil e decidiram que era possível construir um país diferente. Hoje o Brasil olha para nós e talvez esteja esperando que façamos a mesma coisa. Por isso, neste dia de maçom, eu não quero apenas homenagear os maçons do passado, quero homenagear aqueles que hoje continuam trabalhando silenciosamente pelo bem. E quero fazer um convite a todos os irmãos, que não sejamos apenas herdeiros da história da maçonaria, sejamos autores do próximo capítulo, que possamos deixar para as próximas gerações, não apenas uma instituição centenária, mas uma sociedade melhor.
que os nossos

0: filhos, os nossos netos, possam olhar para este período da história e dizer que nós recebemos um país cheio de desafios e tivemos a coragem de construir. Porque afinal, meus irmãos, o futuro do Brasil também está em nossas mãos. Se somos, por essência, construtores, que o grande arquiteto do universo nos conceda sabedoria para escolher os melhores caminhos, força para realizar aquilo que precisa ser feito e fraternidade para nunca esquecermos que ninguém constrói uma grande obra sozinho. Que Deus abençoe a maçonaria brasileira, que Deus abençoe as nossas famílias, que Deus abençoe o nosso amado Brasil. Muito obrigado.
1: Quero registrar a presença também do João Wesley, grande mestre do Grande Oriente Goiás, José Salles Neto, também grande mestre do Grande Oriente do Distrito Federal, também o presidente da Soberana Assembleia Federal do Grande Oriente do Brasil, sapientíssimo Tomás Souto. Concedo a palavra ao senhor Adalberto Alísio Eng, sapientíssimo grão-mestre adjunto do Grande Oriente do Brasil.
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3: A todos. Inicio saudando especialmente e ao mesmo tempo agradecendo ao senador Isauci Lucas por mais esta bela iniciativa de homenagear o Dia do Maçom. Saúdo ao soberano grão-mestre-geral, irmão, amigo Ademir Cano da Silva, ao secretário da CMSB, Armando Assunção, ao secretário, também ao Cassiano Moreno, ao Cassiano Teixeira de Moraes, que é o presidente da CMSB, ao senhor governador, ex-governador, né, do Distrito Federal, período 2007-2010, José Roberto Arruda, eminentes grão-mestres, sereníssimos grão-mestres também da Grande Loja, da Comab, que aqui nos distingue com as suas honrosas presenças. Faço uma saudação especial às nossas fraternas, às cunhadas, na pessoa da Virgínia Montanhana, nossa presidente da Fraternidade Cruzeiro do Sul, a minha esposa Beth, né, que sempre me acompanha, vice-presidente, e ao saudá-las, estendo os cumprimentos e a saudação a todas as fraternas, que, como disse o nosso soberano grão-mestre, né, irmão Ademir, guerreiras, fazem um trabalho fantástico pelo Brasil afora. E aqui também a nossa saudação aos alunos aqui da Escola Técnica de Catalão, respeitáveis irmãos, cunhadas e sobrinhos, né? Agradecemos a Deus pelo dom da vida e pela oportunidade de nós estarmos reunidos aqui no Senado da República para podermos enaltecer aquilo que nós temos de mais sagrado, que é a amizade, a fraternidade que nos une em torno da nossa ordem, para podermos conclamar e festejar o Dia do Maçom. E assim eu gostaria de, ao homenagear o Dia do Maçom, fazer e trazer algumas reflexões do que significa, afinal, ser maçom. Entendo que ser maçom é enfrentar os desafios do cotidiano com coragem e com firmeza. É viver em plenitude os valores que nós assumimos, especialmente lá desde a iniciação, e que a cada dia nós possamos renovar os nossos compromissos com a nossa pátria, com o Brasil, com Deus, conosco, com a família e, enfim, com a sociedade. O verdadeiro maçom, ele não trabalha por causas pessoais. Ele trabalha, sim, por causas coletivas. E ele contribui para a construção de uma sociedade mais justa, sustentada nos nossos três grandes paradigmas, nos nossos pilares da liberdade, da igualdade e da fraternidade. Ser maçom é ser amante da virtude, da sabedoria e da justiça. É estender a mão a quem sofre. É ser voz diante da injustiça e cultivar a harmonia das famílias, em especial promover a concórdia entre os homens. Ser maçom é derramar luz educar pela instrução.

0: São inspirar pelo exemplo e conduzir, em especial, pelo amor. Por isso, ser maçom não se resume aos nossos rituais, nem às palavras que são ditas dentro de uma loja ou de uma sessão maçônica. Ser maçom, entendo que seja um estado de espírito e uma maneira de viver, uma forma de agir, onde nós possamos praticar a tolerância, combatendo a hipocrisia, o fanatismo e toda e qualquer forma de injustiça. Neste dia do maçom, nós honramos aqueles que nos antecederam, deixaram grandes legados e que, por meio de suas obras, nos ajudaram a construir o legado que hoje recebemos, e assim nós temos este compromisso de deixar também as futuras gerações que nos sucederem. Cabe a nós, então, continuar essa missão, não apenas com palavras, mas principalmente com atitudes e que sejam calcadas no exemplo. Parabéns a todos os maçons, não apenas pelo dia 20 de agosto, que nós a ele dedicamos, mas por todos os dias do ano em que, com certeza, devem homenagear os verdadeiros maçons, obreiros, úteis e dedicados. Que Deus abençoe a todos nós, as nossas famílias, a nossa caminhada, para que a gente possa sempre ser obreiro útil e dedicado, honrando o nome maçom. Um viva ao Brasil, um viva ao dia do maçom, e que Deus nos abençoe nessa caminhada de fazer o bem sem olhar a quem. Muito obrigado.
1: Concedo a palavra ao senhor Cassiano Teixeira de Moraes, presidente da Confederação da Maçonaria Simbólica do Brasil.
2: Em Brasília, pontualmente 4 horas.
3: Saudações ao nosso irmão e senador da República, Isalci. Aqui cumprimentando nossos irmãos Adalberto e Ademir, do GOB, nosso irmão Cassiano Moreno, da Comab, e nosso irmão Armando, da CMSB. Quero saudar, claro, a toda a família maçônica aqui presente, aos irmãos, seja da Grande Loja Maçônica do Distrito Federal ou das outras potências tão amigas, às cunhadas, aos sobrinhos, aos visitantes e mesmo às pessoas como a minha esposa que me assiste de casa. Bom, primeiro, nós precisamos, claro, lembrar e agradecer muito ao irmão Isalci. Ao longo dos 6 anos de mandato como senador, sempre esteve à frente de honrar a sua posição quanto maçom, de convocar, de participar e de promover encontros como esse. Então, que você possa prestar bons serviços a essas casas ainda por muitos anos, meu irmão Isalci, porque tenho certeza que você é importante não só para a maçonaria, como para a sociedade do Distrito Federal e também do Brasil. E nós estamos aqui hoje, a convite do irmão Isalci, para comemorarmos o Dia do Maçom. E nós temos muitos motivos para fazer essa comemoração. Talvez um deles, e um grande motivo, esteja nessa mesa. Nós temos representantes do Grande Oriente do Brasil, das grandes lojas e dos grandes orientes estaduais, todos aqui hoje, mostrando e refletindo a união da maçonaria brasileira. Eu gosto de dizer que nós somos uma grande família, com muitas casas, com 3 casas diferentes, mas somos a mesma família e fico muito feliz com isso. A maçonaria é lembrada, e foi falado aqui muito sobre isso, sobre a transformação social que já colaborou, seja no Brasil ou em outros lugares do mundo. Abolição da escravatura, como foi dito, independência do Brasil, proclamação da República, a lei do divórcio, o Estado laico e tantas outras conquistas sociais importantes. Os nomes dos maçons famosos, como foi citado, José do Patrocínio, Luiz Gama, José Bonifácio, tantos outros, sempre nos remetem a um orgulho e uma satisfação. Mas não é só isso que a maçonaria faz. A maçonaria faz uma transformação não só social, ela faz também uma transformação.

0: ação individual. Ela faz o convite a cada um dos maçons para que se melhorem, para que se transformem. E esse convite é diário. Certamente hoje haverá uma iniciação em algum lugar desse recanto do Brasil e amanhã outra. Inclusive na nossa grande loja, amanhã 6 novos maçons entrarão para a instituição. Minha mãe costuma dizer que quanto mais a gente tenta individualizar uma história, mais a gente generaliza e consegue ampliar para outros. A minha história, como dos outros irmãos e até das cunhadas, não é muito diferente. Eu precisei migrar de uma cidade para outra, nasci em Araxá, e fui morar em Paracatu. E nós, né, sofremos, é normal, preconceitos, inadequações quando saímos do nosso lar para outras cidades. Seja pelo sotaque, pela cultura, pelo modo de agir. E assim foi. E eu era uma pessoa mais acanhado, tímido, pode não parecer, mas era bastante. Até que aos 14 anos eu fui convidado para uma instituição que se chama Ordem de Molay. E eu iniciei. E passei dentro dessa instituição a cultivar virtudes que até hoje são muito importantes. O amor filial, o respeito aos pais, a reverência pelas coisas sagradas, o respeito à religião e à crença de cada um, a cortesia, o companheirismo, a fidelidade, a pureza e o patriotismo. E certamente isso transformou o ser humano que eu seria desde os 14 anos até a idade de agora. Iniciei na maçonaria e essa transformação continua e deve continuar acontecendo porque nós somos seres em constante transformação. Mas, meus irmãos, minhas cunhadas, meus sobrinhos, eis que essa semana passada nós recebemos uma notícia, não com surpresa, mas com bastante tristeza, que numa cidade da Bahia chamada Eunápolis, um grupo de adolescentes, de jovens, que também como eu iniciaram na Ordem de Molay, queriam pertencer a um grupo religioso, e não interessa qual seja a religião, e esse grupo religioso disse a eles, não, ou vocês são do grupo religioso, ou são de Molay, porque vocês fazem parte da maçonaria. E eu fico imaginando para um adolescente ter que escolher entre as coisas que ele participa. Participar de uma associação, porque é isso que é a Ordem de Molay, porque é isso que é a maçonaria, ou ter a sua religião, professar a sua fé. É como se perguntasse para mim, Cassiano, você vai ser maçom ou vai ser médico? Como se isso fosse incompatível. Alci, você vai ser político ou vai ser maçom? Armando, você vai ser economista ou vai ser maçom? Não, nós seremos aquilo que quisermos. E o país, as nossas leis permitem, porque nós temos direito à livre associação. Claro, isso é algo que nós teremos que combater, nós temos que lutar, porque até hoje nós precisamos vencer muitos preconceitos no nosso país. E esse é um deles. É a capacidade e o direito de livre associação. Mas nós lutamos e combatemos esse preconceito não com revanchismo, com palavras ásperas, com acusações. Não. Na maçonaria, a gente aprende e aprendeu há séculos que a gente combate o preconceito com luz, com conhecimento, com verdade. E é isso que eu desejo a todos hoje que estão aqui comemorando o Dia do Maçom. Eu desejo luz e que vocês possam refletir e transparecer luz por onde quer que haja incompreensão, intolerância ou preconceito. Se cada um que recebeu essa luz na maçonaria poder propagá-la, nós faremos com que a sociedade que vivemos, desde a pequena sociedade, a pessoa que está do meu lado, à grande sociedade que é esse país que nós vivemos. Então, luz para a maçonaria do Distrito Federal, do Brasil, do mundo, e muita luz para esse país que vai precisar para atravessar, muitas vezes, caminhos sombrios que a gente tem pela frente. Muito obrigado, meus irmãos e cunhadas.
1: Bem, eu quero dizer da minha alegria, a honra de presidir essa sessão solene, comemorando aqui o Dia do Maçom. Os desafios são muito grandes, como foi feito, como foi falado aqui pelo grão-mestre, os desafios do Brasil são imensos e vai requerer muita ousadia nossa e participação nossa. Eu tenho falado sempre nas reuniões, porque a cada ano as pessoas vão ficando mais decepcionadas com a política. Aí as pessoas, não quero saber de política, não quero mexer com isso. E eu falo, olha, quem não gosta vai ser governado por quem gosta. Se você não participa, alguém vai decidir por você. E digo também, voto não tem preço, tem consequência, né? A gente vive um momento muito difícil para o país. A gente não melhorou

capacidade de fazer uma gestão e que não seja apenas populista, demagógicos, como acontece muito. Nós vamos pagar o ano que vem 1,2 trilhão de juros. Vamos pagar? Não, vamos incorporar a dívida porque não tem dinheiro para pagar. Mas isso é o dobro do que se investe em educação, saúde e segurança. Para vocês terem ideia como é que anda o nosso país. Mais de 9 milhões de empresas fechadas, grandes empresas. Falta de uma política realmente eficiente, né? Falta realmente de valorizar realmente quem produz, quem trabalha. Lamentavelmente, a gente está vivendo um momento, não é, de descrença. E muita gente, né? Eu vejo os jovens de hoje, não é? Eu luto muito pela educação, entrei na política pela educação. Hoje não tem mais curso de qualificação profissional nas escolas. Então, de cada 100 alunos, 22 entram numa faculdade. 78 ficam aí à mercê do tráfico, à mercê. Minha avó dizia, cabeça vazia, oficina do diabo. Não tem o que fazer, vai fazer o que não presta. E a gente não consegue. Aprovamos a lei aqui, inclusive, mas aqui parece que a lei aprovada aqui não vale nada. Nós aprovamos aqui, e feito por três mãos, inclusive com a participação do Supremo, a dosimetria daquelas pessoas que foram condenadas no 8 de janeiro, injustamente. Porque ali não foi golpe, não existe golpe sem arma, sem líder, sem no final de semana com pessoas com Bíblia, pessoas que vieram aqui. Houve uma bagunça, realmente, que deve ser punido, mas não da forma como foi feito. Aprovamos a dosimetria, foi vetado pelo Executivo. Derrubamos o veto, a lei está vigorando. E não se aplica porque o Supremo, com a canetada, fazem isso. Aprovamos aqui o fim das decisões monocráticas, porque uma canetada do ministro afasta um governador com 1 milhão, 2 milhões de votos. Uma única canetada. Você aprova uma lei aqui, como aprovamos aqui, a questão das drogas, está lá no, na Câmara, sem votar. Questão das drogas, questão do fim das decisões monocráticas, não respeitam mais a Constituição. Vocês estão acompanhando o que está acontecendo nesse país, quem participou, acompanhou a CPMI do INSS, por exemplo, roubaram 6 bilhões dos aposentados e pensionistas. Agora a questão do BRB, Banco Master. E isso aí é uma sequência. Eu participei de praticamente todas as CPIs como deputado e como senador. Começou lá atrás, Petrobras, Lei Rouanet, CARF, JBS. Antes de concluir um evento desse, aparece um outro. E a gente vai esquecendo isso. E o país andando para trás, como sempre. 90 milhões de brasileiros hoje dependendo de Bolsa Família, de outros programas sociais. Ninguém nasceu para viver de cesta básica, né? E muito menos de morar debaixo da ponte. A gente tem que ter política pública para cuidar das pessoas. As pessoas não estão sendo mais cuidadas. Eu digo, viu, Bruno Mestre, a minha geração é a geração sem a coxa do frango. Minha mãe, quando fazia o frango lá em casa, você tinha que esperar os mais velhos servirem, as visitas, sobrava o pezinho e a asinha. Hoje a gente chega em casa, chega lá, já comeram tudo, sobrou o pezinho e a asinha novamente, né? Então a gente perdeu muito isso, a gente precisa lutar para a gente mudar esse país, né? De colocar na escola. Hoje os meninos estão saindo do ensino médio, 70% deles sem saber matemática. Mais de 60% sem saber português. As crianças não são alfabetizadas na idade certa e carregam essa dificuldade a vida toda. O professor hoje talvez seja um dos piores salários do Brasil. As pessoas que formam os profissionais. Então a luta é muito grande e a gente precisa acordar para isso. Por isso que eu digo, a gente precisa participar. Ter ousadia de colocar o nome à disposição numa disputa eleitoral. Não dá para a gente continuar elegendo prefeitos em função de uma cesta básica, de uma promessa de emprego ou de um remédio, uma receita. A gente precisa mudar isso. Se a gente tivesse realmente nas nossas prefeituras, nos nossos governos, na presidência da República, pessoas competentes, que têm noção das coisas, que se colocam no lugar do outro, o Brasil seria outro. Então eu quero aqui aproveitar essa homenagem, né, dos maçons que participaram de todas as grandes decisões do país, para que a gente possa tentar agora, nesses dias aí, falta um mês, praticamente um mês e pouco para as eleições, da gente realmente conscientizar as pessoas
Acho que precisa realmente

0: de conhecer os candidatos, para ver se eles têm competência, condições de fazer uma gestão eficiente, para a gente recuperar realmente a educação, a saúde, a segurança que nós não temos mais. Mais de 50 milhões de brasileiros vivendo sob o comando do tráfico, do narcotráfico. A gente tem que reagir. E a maçonaria tem homens e mulheres que podem realmente nos ajudar a mudar o destino do nosso país. Então eu quero dizer da minha alegria aqui de presidir essa sessão, como sempre fiz também na Câmara, e agora, como candidato a deputado, vou voltar para a Câmara Federal, se for eleito, evidentemente, para continuar fazendo o que a gente faz. A minha luta sempre foi educação, ciência e tecnologia, inovação e oportunidades para os jovens, principalmente, mas não esquecendo que hoje no Brasil, em Brasília, por exemplo, nós temos mais idosos do que criança. Assim como as crianças precisam de creche, os idosos também precisam de um espaço de convivência. As pessoas aposentam com 60, 65 e vivem até 100. Vai ficar 40 anos assistindo televisão? Não vai, você tem que ter realmente programas. Política pública para o idoso. Apesar que uma mãe cuida muito bem de 10 filhos, né? Mas 10 filhos não conseguem cuidar de uma mãe. Pelo menos é o que a gente vê hoje, todos os dias, né? Mas fico feliz, né, de presidir. Agradeço de coração a presença de cada um de vocês. E cumprindo a finalidade dessa sessão especial, eu declaro então encerrado essa sessão. Muito obrigado.
1: Em Brasília, 4 horas e 15 minutos, está encerrada a sessão especial que celebrou o Dia do Maçom. O evento ocorreu no Senado Federal, sob a presidência do senador Isalci Lucas, do PL do Distrito Federal. Outras informações você acompanha ao longo da nossa programação e também no site senado.leg.br/rádio. 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
1: 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Uma ótima sexta-feira para você. Eu sou o Thiago Medeiros e sigo em sua companhia apresentando a programação musical de Josimar Fernandes. Vamos ouvir Lisa Ono.

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1: Agora em Brasília, 4h23.
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1: Fique agora com Leone e Herbert Viana.

0: Encerramos o bloco com Paulo Ricardo, O Verso, Sandra de Sá, Sou de Verão, Leone e Herbert Viana, Por Que Não Eu?
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0: Agora são 4h35 em Brasília.
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8: Abrindo o bloco, Paulo.

0: Você ouviu Luciana Mello, Prazer e Luz, Lulu Santos, Lua de Mel, Paula Lima, Serenata do Luar.
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0: Agora em Brasília são 4h49.
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0: Abrindo mais um bloco musical, Renata Arruda.

0: Encerrando mais um bloco musical, Flávia Bittencourt, Abri a Porta, Trio Nordestino, Expresso 2222, Renata Arruda, Coco do Norte.
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2: Olá, ótima tarde para você, ouvinte da Rádio Senado. Obrigada pela sintonia. Eu sou Regina Pinheiro e a programação musical é de Josimar Fernandes. Começamos com Luísa Liane.

0: Você ouviu Majur Ilué de Luna Ogunté, Pena de Pavão de Krishna, Tiganá Santana e Rafael Sales, Águas e também Luísa Lian, Sou Iabá.
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2: 5:11 em Brasília.
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0: Na sequência, o Wilson das Neves.

0: Ouvimos Rodrigo Campos, Corpo Azul, Eduardo Gudim, Fátima Guedes, Das Flores. A primeira foi o Wilson das Neves, O Samba é Meu Dom.
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2: O Som Brasilis de hoje apresenta o talento do cantor e compositor cearense Paulo Façanha.

Paulo Façanha nasceu em Fortaleza em 1967 e começou a tocar ainda na adolescência no circuito da noite na cidade, período que ganhou registro na coletânea O Pessoal do Cais Bar, de 1995, gravada em comemoração aos 10 anos da casa na Praia de Iracema. No ano seguinte, o cantor gravou o disco de estreia Parto, um lançamento independente que ganhou boa recepção de público e crítica. E em 1999, o músico partiu para uma temporada de um ano no México. Em 2000, Paulo Façanha teve a canção Quando a Noite Chegar, gravada por Jorge Vercillo, trazendo projeção nacional para o artista, que gravou uma nova versão da música em 2006, no álbum Vida é para Gastar. No ano seguinte, o cantor e Jorge Vercillo cantaram com Fagner na faixa Fácil de Entender, do disco Fortaleza. Já considerado um expoente da nova geração da música cearense, o artista foi homenageado pela Ordem dos Músicos do Brasil em 2008.

0: Em 2025, Paulo Façanha comemorou 4 décadas de carreira com um show na mesma praia de Iracema dos primeiros anos nos palcos. Ainda no mesmo ano, o cantor retomou a parceria e dividiu o microfone com Jorge Versilo no single Nosso Time. A celebração dos 40 anos de atividade continuou em 2026, com uma turnê que passou pelo Rio de Janeiro, onde dividiu o palco com o Nico Rezende, Biafra e outros grandes nomes da música carioca. E agora, para fechar este Som Brasilis, que teve locução de Lia Passarinho, produção de Wilton Rodrigues e trabalhos técnicos de Eduardo Brito, vamos ouvir o cantor e compositor cearense Paulo Façanha com a música Quando a Noite Chegar, faixa do disco Vida é para Gastar, lançado em 2006.
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2: Em Brasília, 5h29.
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2: Agora você ouve Bossa Cuca Nova e Cris Delano.

0: Essa foi Margarete Menezes, O que é que a Baiana tem? Max de Castro, Sonho de Verão. Também tivemos Bossa Cuca Nova e Cris Delano, Eu Quero um Samba.
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0: Agora em Brasília, 5h44.
2: O capítulo rock desta semana destaca a obra de Eric Burdon, uma das vozes mais marcantes da chamada Invasão Britânica, que tomou as paradas mundiais na década de 1960.

0: 60. Vocalista e fundador do The Animals, Burdon completou 85 anos em maio e continua na ativa com uma carreira solo em que mistura blues rock, soul, funk e rhythm and blues. Capítulo Rock com Eric Burdon aqui na Rádio Senado.
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2: 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Abrindo o bloco, Elis Regina.

Nesse bloco, você ouviu João e Júlia Mestre, Jardins da Babilônia, Isabela Taviani, Digitais, Pedro Mariano, Pode Ser, e ainda eles, Regina Nova.

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0: Agora em Brasília, 5h59.
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0: Em Brasília, pontualmente, 6 horas.
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0: Ótimo começo de noite para você, ouvinte da Rádio Senado. Obrigada pela sintonia. Eu sou Regina Pinheiro e na programação musical de Josimar Fernandes, a gente ouve Funk Como Lhe Gusta.

0: Fechando o bloco, o encontro de Cláudio Zoli, Fernanda Abreu, a francesa Lady Zu, só uma. A primeira foi funk como legusta, tá chegando a hora.
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2: Em Brasília, 6:14.

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9: Na sequência, Zé Cavaleiro.

0: Acabamos de ouvir o encontro de Bid, Luiz Melodia, Anelisa Assunção, Chiquinha e Xênia França, Deixa Eu Dizer, e também Zeca Baleiro, Vai de Madureira.
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2: Agora em Brasília, 6h28.
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0: Você ouviu Douglas Germano e Batuqueiros e sua gente Partido da Feira. Elza Soares, Vaso Quebrado e também Marcelo D2, Povo de Fé.
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0: Em Brasília, 6h40.
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0: Agora você ouve Ana Canhas.

0: Isso foi o som das frenéticas Dancing Days, Belchior e Gilvan de Oliveira, Velha Roupa Colorida. Tivemos também Ana Canhas, Metamorfose Ambulante.
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0: Agora em Brasília, 6h54.
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5: Fique agora com João Gomes, Mestrinho e JP.

0: Você ouviu João Gomes, Mestrinho e JP, Lembrei de Nós. Notícias do Senado Federal às 7:30 da noite no Jornal do Senado, dentro da Voz do Brasil, que começa agora. Boa noite.
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0: às 19 horas.
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2: Olá, boa noite.
0: Boa noite para você que nos acompanha em todo o país.
2: Sexta-feira, 28 de agosto de 2026.
0: Vamos aos destaques do dia.
2: Emprego.
0: Brasil registra a criação de mais de 58 mil novas vagas de trabalho formal em julho. Raquel Mariano.
3: O estoque de vínculos de trabalho formal ultrapassou os 48 milhões de empregos.
2: Na Mongólia, o país participa de Convenção das Nações Unidas para o Combate à Desertificação.
0: No debate com mais de 190 países está a recuperação de áreas degradadas e educação ambiental. Gabriela Noronha.
4: O país apresentou como meta a recuperação de mais de 350 milhões de hectares de áreas degradadas até 2030.
2: Atenção quem é dono de uma microempresa ou pequena empresa.
0: Solicitação para o ingresso no Simples Nacional foi antecipada para setembro.
2: A mudança veio com a reforma tributária. Para explicar, conversamos com Tiago Esfredo, chefe da equipe nacional do Simples.
5: Antes eles podiam estar no Simples Nacional, que agora a gente está chamando de Simples Puro. Agora vem uma alternativa intermediária, que está sendo chamada de Simples Nacional Híbrido. Cada empresa precisa verificar o seu negócio para ver onde ele vai ficar melhor.
0: Hoje, na apresentação da Voz do Brasil, Luciano Seixas e Luciana Vasconcelos.
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0: O Ministério do Trabalho e Emprego divulgou hoje os dados mensais do novo CAGED, o Cadastro Geral de Empregados e Desempregados.
2: Em julho, o estoque de vínculos formais chegou a 48 milhões de postos formais de trabalho.
3: O Brasil criou em julho 58.568 novos empregos com carteira assinada. Com isso, o estoque de vínculos de trabalho formal ultrapassou os 48 milhões de empregos. Em 4 dos 5 grupos das atividades econômicas, houve crescimento da oferta de trabalho. São eles: serviço, construção, agropecuária e indústria. Somente o grupo de comércio apresentou queda. O ministro substituto do Trabalho e Emprego, Chico Macena, detalhou os números.
6: O maior crescimento do emprego formal ocorreu no setor de serviços, com saldo de 591.509 postos formais de trabalho. E aqui destaca-se informação, comunicação, atividades financeiras, imobiliárias, profissionais e administrativas, administração pública, defesa e seguridade social, educação, saúde humana e serviços sociais.
3: No acumulado de 2026, foram 972.203 novos postos, um crescimento de 2% em relação ao mesmo período do ano anterior, com maior crescimento no setor de serviços. Todos os dados fazem parte do CAGED, o Cadastro Geral de Empregados e Desempregados, apresentado nesta sexta-feira pelo Ministério do Trabalho e Emprego. Reportagem Raquel Mariano.
0: O Conselho Monetário Nacional ampliou o prazo de pagamento para taxistas e motoristas de aplicativo que financiarem a compra de carros novos pelo programa Move Brasil.
2: Agora, a quitação do empréstimo poderá ser feita em até 84 meses. Antes eram 72 meses.
0: O Conselho ratificou portaria que elevou o teto de valor para os carros financiados pelo programa, que passou de 150 mil para 200 mil reais.
2: Também, a partir de agora, estão incluídos, entre os veículos elegíveis, os híbridos com diferentes combinações de fontes de energia, integrando motor elétrico e motor a combustão, que utilize álcool, gasolina ou ambos.
0: A Receita Federal e o Ministério Público Federal investigam um grupo empresarial suspeito de crimes como sonegação fiscal e lavagem de dinheiro relacionados à exploração de apostas de cota fixa, as chamadas bets.
2: É a Operação Jogo das Sombras, realizada hoje em 3 estados.
0: O grupo teria movimentado mais de 5 bilhões de reais em apenas em 2025.
7: A operação investiga suspeitas de sonegação fiscal, evasão de divisas e lavagem de dinheiro praticadas por um grupo de empresas de apostas esportivas, conhecidas como bets. Foram cumpridos 6 mandados de busca e apreensão em Pernambuco, Paraíba e São Paulo. Segundo a investigação, um grupo empresarial responsável por uma plataforma de bets teria movimentado mais de 5 bilhões de reais

0: Apenas no ano passado, as possíveis irregularidades teriam ocorrido tanto antes quanto depois da regulamentação das bets no Brasil. O secretário especial da Receita Federal, Robson Barreirinhas, explicou que há indícios que esse grupo tenha criado uma empresa de fachada em Curaçao para simular que as operações ocorriam fora do Brasil.
1: Nós temos elementos que comprovam que essa organização já estava presente aqui no Brasil, com funcionamento no Brasil, com beneficiários aqui no Brasil, com funcionários aqui no país, mas sem pagar nada de tributos, sem se sujeitar à regulação brasileira. Posteriormente aqui no Brasil, nós temos indícios fortes de que ilegalidades prosseguiram mesmo após essa regularização.
0: Os órgãos também investigam a suspeita de envio de recursos para o exterior. Parte desse montante teria voltado ao Brasil sob a forma de pagamentos por prestação de serviços. Esta é a segunda operação de investigação de irregularidades ligadas ao mercado de bets, com a participação da Receita Federal e do Ministério Público Federal. Além do cumprimento das medidas judiciais, a Receita Federal instaurou 11 procedimentos para aprofundar a apuração das possíveis irregularidades. Reportagem Márcia Fernandes.
2: Atenção, microempresário! A solicitação para ingresso no Simples Nacional deverá ser feita em setembro.
3: As regras para escolher o regime tributário mudaram. A partir de agora, a decisão que antes era tomada em janeiro deve ser feita com antecedência.
2: De acordo com a Receita Federal, esta mudança busca organizar a chegada das modificações proporcionadas pela reforma tributária no Simples Nacional e dar mais tranquilidade para o planejamento das empresas.
3: Para entender melhor as alterações, nós conversamos com Thiago Esfri, chefe da equipe do Simples Nacional. Vamos conferir.
2: Tiago Esfrendo, chefe da equipe nacional do Simples da Receita Federal, muito bem-vindo à Voz do Brasil, prazer recebê-lo por aqui. Vamos falar sobre essas mudanças aí para escolher o regime de tributação. A partir de agora, a decisão que antes era tomada em janeiro deve ser feita com antecedência, né? O senhor pode explicar essa mudança para a gente?
4: Claro, obrigado, satisfação estar aqui. Realmente, é uma das mudanças principais que a gente teve com a reforma tributária no Simples Nacional, elas vêm agora, anteriormente a 2027, aí que fica a grande questão que causa surpresa, né? Então, a gente tem uma preocupação muito grande, justamente, de alertar os contribuintes para que eles não percam a oportunidade, porque não é mais em janeiro. Então, é setembro. Então, vai começar a semana que vem, abre-se a janela 1º de setembro até 30 de setembro. Aqueles que não estão no Simples Nacional, ou, importante, que estão no Simples, mas possuem algum registro de exclusão futura, que isso acontece muito, eles precisam estar atentos a verificar o cadastro, verificar a mensagem na caixa postal, que a gente está alertando, está mandando mensagens, né? Enviando para que eles possam não perder a oportunidade de solicitar nova opção e continuarem no Simples ou começarem a vida deles no Simples.
3: O que eles devem fazer? Tem o Simples e um outro regime. O senhor pode explicar como funciona?
4: Eu acho, Luciana, você diz o outro regime seria o Simples Híbrido, acredito?
3: Isso, Simples Híbrido, isso.
4: Justamente, essa é uma inovação, né, da reforma também, onde agora os contribuintes vão ter a oportunidade de uma alternativa. Então, antes eles podiam estar no Simples Nacional, que agora a gente está chamando de Simples Puro, e dali eles estariam fora do Simples, seria a outra alternativa. Agora vem uma alternativa intermediária, que está sendo chamada justamente Simples Nacional Híbrido, que é realmente um intermediário de você estar fora num lucro presumido ou você estar no Simples Puro. E qual que é a grande diferença? Você mantém alguns dos tributos dentro da cesta do Simples, com todo o regime simplificado, recolhimento único, em guia única, ou você pode manter tudo, ou você mantém quase todos e sai só IBS e CBS. Então, é uma opção pelo regime regular de IBS e CBS que os contribuintes do Simples podem fazer. Então, eles ficam num sistema misto.
2: E agora, essa mudança prevista na reforma tributária acarreta algum novo imposto aos micro e pequenos empresários?
4: Não, de maneira alguma, né? Nós temos a substituição do PIS e da COFINS, né? E do ICMS e ISS por IBS e CBS. Agora, a CBS, a IPI também a nível federal, começa então a CBS agora em 2027, o IBS ainda entra num regime de transição um pouco, mas de maneira alguma isso acarreta um novo tributo, digamos assim, né? A gente ainda não tem a alíquota de referência ainda para ter um comparativo, mas a gente pode dizer que não tem um tributo novo.
3: E o senhor pode explicar para a gente o que é o IBS, o que é o CBS, para o empresário entender melhor também se ele vai para o Simples Híbrido, como é que ele vai fazer, o que vai acontecer na vida dele?
4: É,

0: dentro da operação que ele tem, se a cadeia dele de clientes, esses clientes desejam comprar, adquirir, seja mercadoria ou serviço, de alguém que gere crédito para ele, porque muitas empresas querem crédito para poder descontar do débito que eles vão ter lá na frente. E isso pode ocasionar uma preferência por contribuintes que não fossem do Simples, né? Então a ideia é que, junto do imposto, né, sobre bens e serviços, que é o IBS, e a contribuição sobre bens e serviços, que é a CBS Federal, IBS é estados e municípios, tivesse essa oportunidade para os contribuintes migrarem dentro da cadeia deles, optarem e falaram: para mim é melhor, os meus clientes querem adquirir de alguém que gere mais crédito, ele tem a opção de ir para esse regime híbrido. Se não for, por exemplo, aquelas empresas que prestam serviços ou vendem mercadorias diretamente ao consumidor final, em tese
1: é mantê-lo
0: no Simples puro, né? Porque ele não tem a necessidade de gerar crédito para o consumidor final. Então o débito dele é menor como Simples.
1: Entendi.
0: Puro, né?
2: O senhor disse que não tem uma fórmula, né, para todo mundo, mas esse sistema de créditos pode fazer com que uma empresa do Simples se torne menos competitiva diante de empresas que estão no regime normal de tributação?
0: Justamente o menos competitivo seria de acordo com a cadeia. Se uma empresa que vai, o cliente, né, ele tem a opção de, ele vai olhar, ele tem dois fornecedores para ele escolher para comprar. Se as duas mercadorias custarem R$100, ele vai olhar quem está no Simples e quem está com o regime regular de IBS e CBS, seja híbrido ou lucro presumido. Por quê? Porque ele vai ter mais crédito. Então compensa ele pagar os R$100 e ter o crédito do que ele pagar os R$100 e não ter crédito, ou ter menos crédito, porque o Simples ele gera um pouquinho um crédito menor, né? É limitado ao valor do montante devido. Então, como o débito é menor, o crédito de quem adquire também é menor. Não sei se ficou claro?
1: Então ele vai ter que entender, né, como funciona o negócio dele para poder ver em qual situação melhor ele se encaixa.
0: Justamente, é um estudo, um planejamento, procurar uma assessoria tributária, contábil, né, profissionais que possam ajudá-los a planejar, verificar. Cada empresa precisa verificar o seu negócio, a sua operação, para ver aonde ele vai ficar melhor.
2: E ele tem de 1º a 30 de setembro para fazer isso. Se ele não fizer, ocorre algum problema?
0: O problema é que ele fica fora em 2027, né? Então, o que a gente tem conversado e falado é que, assim, a janela abre em setembro e existe uma oportunidade de desistência até 30 de novembro, é a data que está hoje, né? Então, o contribuinte pode, mesmo está em dúvida, não deu tempo de planejar, não consegui ainda, faça a opção, seja do regime pelo Simples, faça opção pelo regime regular, se houver a possibilidade de que ele vê que aquilo pode encaixar. E se eles entenderem, com 2 meses a mais de planejamento, de que aquilo não vale a pena, ele vai ter oportunidade de desistir. Então, assim, o prejuízo dele é ele perder realmente uma janela em 2027. Então, essa é a nossa preocupação, para que ele já se planeje ao máximo para saber o que vai acontecer em 27. Tem que saber em setembro.
2: A gente está falando de empresas. Essa mudança impacta os MEIs, o microempreendedor individual?
0: Para o MEI não mudou. O MEI continua fazendo opção em janeiro, com aquele lá no meio do mês, efeito retroativo, da mesma forma. Então eles não precisam se preocupar tanto agora com setembro.
1: Tá ótimo, só para a gente encerrar então. É um modelo que vai trazer mais transparência, né, na arrecadação de impostos, tudo mais, mas não necessariamente vai, não são impostos novos para o empresário, né?
0: Não, como havia citado antes, né? É como se mudasse o nome dos tributos, mas mudando também toda a estrutura e toda a dinâmica do cálculo, enfim, de todas as regras, né, aplicáveis.
2: Muito bem, nós conversamos com o Thiago Esfredo, chefe da equipe nacional do Simples da Receita Federal. Muito obrigado pela entrevista à Voz do Brasil.
0: Eu que agradeço. Obrigado.
1: Foi publicada hoje no Diário Oficial lei que autoriza em caráter extraordinário a redução de tributos federais sobre combustíveis.
2: O objetivo é reduzir os efeitos do choque no mercado internacional de energia decorrente do conflito no Oriente Médio.
1: A norma também estabelece medidas de proteção tributária ao etanol, cria crédito fiscal para projetos de produção de fertilizantes e prevê benefícios para setores estratégicos, como minerais críticos.
2: Hoje foi o último dia da 17ª Conferência das Partes da Convenção das Nações Unidas para o Combate à Desertificação, a COP17.
1: O encontro foi realizado em Ulan-Ambatar, na Mongólia, entre 17 e 28 de agosto.
2: E o Brasil apresentou como meta de recuperação de áreas degradadas até 2030.
3: manejo e restauração de florestas em

0: terras secas, recuperação de áreas degradadas e educação ambiental foram alguns dos temas discutidos na 17ª Conferência das Partes da Convenção das Nações Unidas para o Combate à Desertificação. Realizada entre 17 e 28 de agosto na Mongólia, a COP17 reuniu representantes de 197 países, incluindo o Brasil. Na ocasião, o país apresentou como meta a recuperação de mais de 350 milhões de hectares de áreas degradadas até 2030. Alexandre Henrique Bezerra, diretor do Departamento de Combate à Desertificação e Mitigação dos Efeitos da Seca no Ministério do Meio Ambiente e Mudança do Clima, comentou que o compromisso assumido pelo Brasil está alinhado à agenda global.
1: É como se fosse uma grande meta que a Convenção estabeleceu para garantir que a gente avance na agenda de restauração de terras degradadas, de redução do processo de degradação, obviamente está associada ao combate ao desmatamento, ao combate às queimadas criminosas, e vai contribuir para a grande meta global, que é de 1 bilhão e 500 milhões de hectares sendo restaurados, conservados até 2030.
0: Durante a COP17, a delegação brasileira apresentou o Plano de Ação de Combate à Desertificação, que inclui a recuperação dos recursos naturais, adaptação às mudanças do clima, desenvolvimento sustentável e participação das populações que vivem em áreas suscetíveis. Segundo o presidente do Centro de Pesquisas Ambientais do Nordeste, Severino Ribeiro, os riscos apresentados pelo processo de desertificação dos solos ultrapassam a questão ambiental.
2: A desertificação, ela não apenas afeta negativamente a biodiversidade, as árvores, os animais. Ela afeta diretamente o bem-estar humano. Porque se eu esgoto a capacidade que o solo tem de produzir, por exemplo, alimentos, eu estou colocando em risco uma série de atividades econômicas que dependem desse solo sadio, produtivo.
0: O Brasil integra a Convenção das Nações Unidas para o Combate à Desertificação desde 1997. Além de representantes dos 197 países, a COP deste ano reuniu organizações internacionais, sociedade civil, setor privado, comunidade científica, povos indígenas e comunidades locais. Reportagem Gabriela Noronha.
3: Até domingo, indígenas da região Marajuá, no Amazonas, serão assistidos com atendimento médico especializado para a realização de consultas e exames.
4: Nesta etapa, estão previstos 800 atendimentos especializados, como explica a secretária de Saúde Indígena, Lucinha Tremembé.
5: Levando especialidades como pediatria, ginecologia, oftalmologia, saúde da mulher como um todo, clínica geral, entre exames, consultas, diminuindo assim tanto o tempo de espera dessas pessoas na fila de regulação, mas também diminuindo que essas populações que têm peculiaridades culturais específicas saiam de seus territórios, das suas aldeias, para ir para as cidades grandes.
3: As ações no estado ocorreram durante todo o mês de agosto, também nos povos Yanomami, em Boa Vista, e no território Piraã, no Amazonas.
4: Segundo o Ministério da Saúde, a expectativa é realizar cerca de 4 mil atendimentos especializados na região.
3: O Centro Nacional de Monitoramento e Alertas de Desastres Naturais, o CEMADEM, oferece uma plataforma que permite acompanhar a situação da seca em diferentes regiões do Brasil.
4: É possível consultar informações por município e acompanhar a evolução da estiagem ao longo do tempo.
3: Um dos principais indicadores é o Índice Integrado de Seca, que considera dados como chuva, umidade do solo e condições da vegetação.
4: O acesso é gratuito e está disponível no endereço alertasecas.cemadem.gov.
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3: Céu aberto, pouca chuva e paisagens que ganham novos contornos. É época da seca no Cerrado, que também deve movimentar o turismo.
4: Na Chapada dos Veadeiros, em Goiás, a expectativa é de mais visitantes em busca das cachoeiras, dos rios e das trilhas da região.
3: O parque é gerido pelo ICMBio, o Instituto Chico Mendes de Conservação da Biodiversidade, em parceria com a iniciativa privada.
4: E o turismo também movimenta as comunidades locais, como a Calunga, que oferece experiências de base comunitária.
7: No Parque Nacional da Chapada dos Veadeiros, em Goiás,

0: a paisagem muda conforme a estação. Na época das chuvas, cachoeiras e rios ganham volume. Já no período da seca, a água diminui, o céu fica limpo e o cerrado revela outras cores, outros caminhos e outras possibilidades de vivência. É um período que exige atenção redobrada com as queimadas, mas que também pode ser aproveitado pelo turismo. A região do Parque Nacional da Chapada dos Veadeiros é compartilhada entre o Instituto Chico Mendes de Conservação da Biodiversidade, o ICMBio, e a iniciativa privada, que hoje é responsável pela administração do parque. Com isso, a preservação da área caminha ao lado da visitação e da atividade turística. E quem percorre as trilhas nessa época do ano percebe que a seca também tem suas vantagens. É o que conta o guia Adão dos Santos Rosa, que também trabalha como brigadista e monitora a região durante o período de estiagem.
1: Nesse período de seca que é o ideal, né? Que você vai encontrar as águas, né? Tudo cristalina, tudo verdeada, né? Porque no período de chuva não é, assim, não é confiável, né? Porque aqui a mesma hora que não está chovendo, chove, né? Todas essas cachoeiras que eu te falei aí, era pra dar pra nadar, né?
0: Caminhar pela chapada durante a seca é também perceber essas mudanças de perto. O som da água pode ficar mais distante, o chão fica coberto de folhas secas e o cerrado, que parece dormir em alguns trechos, continua cheio de vida. Mas a experiência de conhecer a Chapada não termina nas diversas opções de trilhas. Para quem quer ir além dos cartões postais, o turismo de base comunitária aproxima o visitante de quem vive no território. Uma das formas de fazer isso é dentro da própria casa dos moradores. No território Calunga, a comunidade Vão do Moleque, localizada na zona rural de Cavalcante, é a maior de Goiás. E é lá que está a dona Santina Cesário dos Santos, que recebe turistas em casa e transforma a hospedagem em uma experiência inesquecível.
2: Aí oferece café da manhã, almoço, almojante, se você quiser. Mais tarde tem um docinho, tem doce também. E eu tenho meus produtos calmos que eu faço, com geleia. Se quiser levar também para conhecer, para levar para saborear depois na sua casa, tem também.
0: Ainda segundo dona Santina, para o visitante, é uma oportunidade de conhecer a Chapada por outro ângulo. Para a comunidade, o turismo representa renda, valorização da cultura e uma forma de manter vivas as tradições do território.
2: As pessoas que vêm aqui amam, volta, todo mundo querendo voltar. Falando que vai tornar a voltar, outros vêm embora chorando, porque aqui é uma paisagem, sabe? Depois chegou aqui, é só alegria, muita água, bem fresquinho. Além de que o tempo tá ficando mais quente agora, devido ao tempo, né? Mas não tem barulho nenhum, silêncio, exama.
0: E entre trilhas, águas, casas e histórias, o visitante descobre que conhecer um destino também pode ser uma forma de ajudar a preservá-lo e colecionar memórias. Com sonorização de Reinaldo dos Santos, reportagem Karine Melo.
3: Na próxima sexta-feira, às vésperas da Independência, nós vamos falar sobre a Estrada Real, uma das maiores rotas turísticas do Brasil, que liga o interior de Minas Gerais ao litoral do Rio de Janeiro e São Paulo.
4: Vamos falar um pouco da história, quando no século XVIII, a coroa portuguesa pavimentou esses caminhos para transportar e fiscalizar o ouro e os diamantes extraídos das minas. Hoje o trajeto preserva cidades históricas, igrejas barrocas e calçamentos de pedra da época colonial.
3: E essas foram as notícias do Governo Federal.
4: Uma realização da Secretaria de Comunicação Social da Presidência da República.
3: Com produção da empresa Brasil de Comunicação.
4: Fique agora com as notícias do Poder Judiciário e do Congresso Nacional. Boa noite, um bom fim de semana.
3: A gente volta na segunda-feira. Boa noite.
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7: Presidente do STF, CNJ, ministro Edson Fachin, reforça as ações no combate à violência contra a mulher.
8: STJ garante em ações penais prazo em dobro e intimação pessoal a núcleos de prática jurídica.
7: Homem trans é indenizado por sofrer assédio sexual e

0: Transfobia.
1: Boa noite, eu sou o Arthur Filho.
0: E eu sou Walter Lima.
1: O presidente do Supremo Tribunal Federal e do Conselho Nacional de Justiça, o CNJ, ministro Edson Fachin, destacou a importância de proteger as meninas brasileiras e garantir que cresçam com liberdade, dignidade e segurança.
0: Ele participou hoje da jornada Maria da Penha em Campo Grande, Mato Grosso do Sul.
2: Toda infância deveria ser feita de achadouros, de descobertas, de sonhos, de brincadeiras e de afetos, nunca de marcas de violência.
1: Um homem trans que trabalhava numa empresa de alimentos na Paraíba foi indenizado por assédio sexual e transfobia.
0: A Justiça do Trabalho adotou o protocolo antidiscriminatório da Corte Interamericana de Direitos Humanos. Samanta Flor.
3: A segunda turma do TRT da Paraíba entendeu que, em casos de assédio sexual, o depoimento da vítima é uma prova fundamental e vale por si só, já que esse tipo de violência quase sempre acontece sem testemunhas. Os desembargadores também consideraram comprovado o tratamento hostil e transfóbico do empresário contra o trabalhador. Além das duas indenizações, a empresa terá ainda de reconhecer o vínculo de emprego e pagar adicional de insalubridade. Ainda cabe recurso.
1: Corte Especial do STJ decide que núcleos de prática jurídica das faculdades de direito, públicas ou privadas, têm prazo em dobro para recorrer.
0: A regra já incluía os processos da área civil. Fátima Uchoa.
4: A Corte Especial do STJ entendeu que os advogados integrantes dos núcleos também têm a prerrogativa de serem intimados pessoalmente dos atos processuais. Segundo o relator ministro Luiz Felipe Salomão, o Código de Processo Civil, ao ampliar o alcance da prerrogativa da Defensoria Pública, busca compensar a estrutura limitada dos núcleos de prática jurídica, garantindo condições de igualdade na defesa dos assistidos, efetivando o princípio constitucional de acesso à justiça. Assim como não existe norma específica na lei processual penal, o dispositivo foi aplicado por analogia.
1: Prazo da Justiça Eleitoral para nomeação de mesários, pessoal de apoio logístico e auxiliares de auditoria que irão atuar nas eleições gerais 2026 encerra hoje, sexta-feira.
0: As nomeações incluem as sessões de voto em trânsito e as instaladas em estabelecimentos penais e unidades de internação de adolescentes. Vitor Struck.
5: O Tribunal Superior Eleitoral encerra nesta sexta-feira o prazo para nomeações de mesárias e mesários, membros das equipes de apoio logístico e auxiliares de auditoria das eleições. Os nomes devem ser publicados em edital pelos juízes e juízas das zonas eleitorais. Partidos políticos, federações partidárias e coligações têm até 5 dias para apresentar contestações. O mesmo prazo concedido para a recusa dos nomeados. Esta sexta-feira também é o último dia para que mesárias e mesários, pessoal de apoio e agentes das forças de segurança habilitem a votação em sessão distinta da de origem.
1: Justiça condena 2 réus por corrupção e lavagem de dinheiro em obra de hospital no Paraná.
0: Decisão atende a pedidos do Ministério Público Federal. Sabrine Menezes.
6: De acordo com as investigações, um ex-servidor do município e o sócio administrador de uma corretora envolvidos na construção do Hospital Regional de Toledo fracionavam os valores desviados da obra em depósitos menores para dificultar o rastreamento dos recursos. Segundo a sentença, o esquema provocou prejuízo de mais de R$1 milhão para os cofres públicos. Os réus foram condenados à pena de 11 anos de reclusão em regime inicial fechado, além do pagamento de multa e reparação dos danos em valor correspondente a pouco mais de R$2 milhões.
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1: A você uma boa noite.
0: Bom fim de semana e até segunda-feira.
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1: Eu sou Paula Groba.
2: E eu sou Ricardo Nakaoka.
1: E estes são os destaques de hoje do Jornal do Senado, que começa agora.
2: Escala.

0: 6x1. Redução da jornada para 40 horas semanais está pronta para votação.
1: Senadora Leila Barros vai relatar MP que zera taxa sobre compras internacionais.
0: Eleições 2026. Atenção aos votos para o Senado. Neste ano, são duas vagas.
1: Boa noite.
0: Boa noite.
1: Trabalhar menos, descansar mais e sem perder salário. A proposta que pode mudar a jornada dos trabalhadores brasileiros está pronta para ser votada na Comissão de Constituição e Justiça do Senado. A votação deve ocorrer na próxima semana.
0: A PEC reduz de 44 para 40 horas a jornada máxima semanal e garante 2 dias de descanso por semana, sem redução de salário. O relator da proposta sobre o fim da escala 6x1 recomenda a aprovação do texto que veio da Câmara e rejeita as emendas apresentadas pelos senadores. A reportagem é de Bruno Lourenço.
2: Em sessão no Senado Federal, o presidente da União Geral dos Trabalhadores, Ricardo Patá, afirmou que categorias como a dos comerciários mal têm tempo de ver a família por conta da escala de 6 dias de trabalho por apenas 1 de descanso, e defendeu a PEC.
3: Não é isso que nós queremos. Nós queremos ter um país cidadão e um país não de castas.
2: Já o presidente da Federação do Comércio de Bens, Serviços e Turismo do Estado de São Paulo, Ivo Dall'Acqua, alertou que não existe uma única realidade empresarial e a redução da jornada deveria acontecer por meio de negociação coletiva.
3: O pequeno comércio do interior enfrenta desafios diferentes daqueles de uma empresa exportadora. As necessidades do comércio atacadista não são as mesmas do varejista.
2: De acordo com o texto já aprovado na Câmara dos Deputados, a transição será gradual. 2 meses após a promulgação da futura emenda constitucional, o teto da jornada semanal cairá para 42 horas com 2 dias de folga. Ao final de um ano, o limite máximo será fixado definitivamente em 40 horas semanais.
1: E a senadora Leila Barros foi escolhida como a relatora da comissão da medida provisória que acabou com a chamada taxa das blusinhas. O presidente do colegiado é o deputado Reginaldo Lopes.
0: A próxima reunião da comissão que analisa a MP será na segunda-feira, quando pode ser apresentado e votado o relatório de Leila. Repórter Rodrigo Rezende.
4: A chamada taxa das blusinhas é o imposto de importação de 20% cobrado sobre compras internacionais de até $50, cerca de R$250. A cobrança foi criada em 2024 e suspensa em maio deste ano pela medida provisória 1357. A relatoria da comissão que analisa a MP ficou com a senadora Leila Barros, do PDT do Distrito Federal. Ela afirmou que concorda com o texto inicial da medida, mas irá ouvir a todos os setores produtivos para a construção do relatório.
5: É isso que eu quero deixar muito claro, que é uma característica minha de conversar com todos, ouvir a todos, mas o texto inicial que já foi apresentado para nós já nos agrada, mas não abriremos mão de conversar com todos.
4: A próxima reunião da comissão, na qual deve ser apresentado o relatório, será nesta segunda-feira, 31 de agosto, às 4 da tarde. Nesse mesmo dia, deputados e senadores da comissão podem votar o texto. A ideia é que a MP seja aprovada na Câmara e no Senado durante o esforço concentrado que ocorrerá até 4 de setembro, antes do prazo de perda de validade da medida, que é 8 de setembro.
1: Avançou no Congresso a medida provisória que cria uma nova linha de crédito para motociclistas profissionais.
0: O texto foi aprovado pela comissão mista e seguiu para a votação em plenário. Repórter Patrícia Oliveira.
6: No caso dos motociclistas, o dinheiro poderá ser usado na compra de motocicletas, motonetas e ciclomotores novos. Também poderão ser financiadas motos e bicicletas elétricas, além de equipamentos e infraestrutura ligados à atividade. O relatório aprovado incluiu também o transporte escolar e definiu ações específicas para profissionais mulheres e pessoas com deficiência. Para a presidente da comissão, senadora Leila Barros, do PDT do Distrito Federal, a medida provisória ajuda a melhorar as condições de trabalho desses profissionais.
5: Para milhões de brasileiros, o veículo não é um bem de consumo, é um instrumento de trabalho. É o que coloca comida na mesa e sustenta uma família.
6: Para ter acesso ao financiamento, entregadores e motociclistas que trabalham por aplicativos terão de comprovar pelo menos 6 meses de cadastro na plataforma e um mínimo de 100 corridas ou entregas. Cada beneficiário poderá financiar apenas um veículo. A medida provisória ainda precisa ser aprovada pelos plenários da Câmara e do Senado.
1: Um projeto que começa a ser analisado pelo Senado pode dar mais transparência ao processo de registro de medicamentos para doenças raras.
0: A proposta obriga a Anvisa a tornar público cada passo da análise dos pedidos de registro.

0: registro para que pacientes, famílias e profissionais de saúde saibam em que etapa está o processo. A medida não muda a autonomia técnico-científica da agência. Repórter Márcio Maturana.
1: O novo projeto foi anunciado pelo senador Hermes Klan, do PL de Santa Catarina, na quinta-feira, durante uma audiência pública na Comissão de Direitos Humanos sobre a suspensão de um medicamento para distrofia muscular de Duchenne.
2: Acabo de dar entrada em um projeto de lei para aumentar a transparência da Anvisa nos processos de registros de medicamentos destinados a doenças raras, trazendo segurança e informação a todos.
1: Doenças raras atingem cerca de 13 milhões de brasileiros. Quando existe tratamento, os remédios costumam ser caros e precisam passar por um processo de testes até a aprovação pela Anvisa. O objetivo do projeto é dar previsibilidade a pacientes, famílias e profissionais de saúde sem interferir na autonomia técnico-científica da Anvisa.
3: Eleições 2026.
4: O Tribunal Superior Eleitoral e o Google fecharam um acordo para identificar o uso ilegal de inteligência artificial nas eleições.
0: Uma ferramenta vai identificar o uso indevido de imagens de candidatos. Repórter Pedro Pincer.
5: A tecnologia chamada de Likeness ID está disponível para usuários maiores de 18 anos e é capaz de identificar conteúdos gerados por inteligência artificial que reproduzem a imagem de uma pessoa. A iniciativa busca ampliar a capacidade de rastreio no YouTube de materiais sintéticos e falsos que explorem indevidamente a identidade de quem está na disputa eleitoral. O presidente do TSE, ministro Cássio Nunes Marques, afirmou que a iniciativa busca preservar direitos fundamentais no ambiente da internet e contribuir para a confiança nas eleições.
6: O momento em que celebramos essa parceria é crucial. Isso porque é de conhecimento comum o potencial danoso do mau uso da inteligência artificial generativa.
5: Para aderir ao sistema, a candidata ou o candidato precisa ter uma conta no YouTube e acessar o YouTube Studio, na área destinada à busca de conteúdo por semelhança. Depois de um cadastro, a plataforma cria um registro biométrico da aparência do usuário. Cabe ao candidato analisar o material localizado e decidir se houve uso indevido da sua imagem. Se entender que sim, poderá solicitar a remoção. Havendo violação das regras da plataforma, o conteúdo poderá ser retirado do ar.
4: E neste ano, o eleitor vai votar em dois senadores, mas atenção, são dois senadores diferentes. Um voto para cada candidato ou candidata. Primeiro, o eleitor escolherá um candidato e confirmará a escolha. Em seguida, registrará o outro voto. Se o eleitor repetir o mesmo número nas duas oportunidades, apenas o primeiro voto será considerado válido. O segundo será anulado automaticamente pela urna eletrônica.
0: E para ajudar o cidadão a se informar melhor, o Senado Federal criou uma página especial para a cobertura das eleições. O site pode ser acessado por meio do endereço link.senado.leg.br/eleicoins. Com trabalhos técnicos de Eliseu Caires, o Jornal do Senado fica por aqui. Acompanhe agora as notícias do Tribunal de Contas da União e da Câmara dos Deputados. Boa noite.
4: Boa noite e um bom fim de semana.
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7: Nos dias 31 de agosto e 1º de setembro, o Tribunal de Contas da União realiza seminários sobre o financiamento e a organização do SUS, o Sistema Único de Saúde. O encontro vai discutir como os recursos da área são distribuídos entre estados e municípios e os desafios para garantir financiamento sustentável. Outro ponto de destaque é a integração dos serviços de saúde e o atendimento por região. O objetivo é melhorar a organização da rede e garantir que os serviços funcionem de forma integrada. O seminário vai reunir gestores, especialistas e representantes das três esferas de governo para trocar experiências e discutir melhorias para o SUS. O evento será transmitido ao vivo pelo canal do Tribunal no YouTube. Saiba mais em tcu.gov.br.
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8: Câmara pode votar projeto que fixa idade máxima de 15 anos para táxis.
9: Hugo Mota pede que a população acompanhe o trabalho parlamentar.
8: Serviço de emergência médica deverá

0: oferecer acessibilidade para surdos.
1: Boa noite. Os deputados analisam um projeto que obriga os serviços de emergência médica a oferecer acessibilidade para surdos. O texto já foi aprovado pelas comissões de saúde e de defesa dos direitos das pessoas com deficiência. Saiba mais sobre o assunto na reportagem de Mônica Tati.
2: Projeto em tramitação na Câmara prevê a criação de atendimento para pessoas surdas na urgência e emergência em hospitais de médio e grande porte. O projeto original previa a presença de intérprete de Libras, a língua brasileira de sinais. Mas a relatora na Comissão de Saúde, a deputada Rogéria Santos, do Republicanos da Bahia, modificou o texto. O relatório aprovado permite que os estabelecimentos adotem diferentes formas de atendimento acessível para pacientes surdos ou com deficiência auditiva, a fim de assegurar meios adequados de comunicação, como o uso de tecnologias digitais. Rogéria Santos lembra que a chegada aos serviços de urgência médica é um momento vulnerável para todas as pessoas.
3: É um momento que você está sentindo muita dor ou que você passou por um acidente. Imagine você chegar nesse ambiente e não conseguir se comunicar. E como é que isso é prejudicial ao socorro, à assistência de forma diligente, que tenha o objetivo de salvar aquela vida, porque a intensidade do que gerou aquela necessidade, a gente desconhece, porque só o profissional habilitado na medicina vai saber.
2: Rogéria Santos destaca que o Brasil tem aproximadamente 10 milhões de pessoas com deficiência auditiva, sendo que cerca de 2 milhões e 700 mil são completamente surdas. Segundo a deputada, o projeto garante a inclusão e acessibilidade ao permitir o pleno acesso à saúde. O projeto, que prevê serviço de intérprete para pessoas surdas ou com deficiência auditiva, ainda terá que ser votado pelas comissões de Finanças e Tributação e de Constituição e Justiça. Se for aprovado em todas, segue para a apreciação do Senado. Da Rádio Câmara de Brasília, Mônica Tati.
4: Saúde.
0: Projeto de Dani Cunha, do PL do Rio de Janeiro, impede a cobrança de consultas de retorno em atendimentos particulares e de planos de saúde. A proposta considera retorno a consulta destinada à análise de exames ou ao ajuste do tratamento iniciado anteriormente.
1: Dani Cunha esclarece que a regra vale apenas quando o novo atendimento estiver diretamente ligado à consulta inicial. O texto prevê multa para cobranças indevidas, mas ressalta que uma nova cobrança pode ser feita quando houver queixa clínica ou diagnóstico independente do primeiro atendimento.
4: Direitos humanos.
0: Dorinaldo Malafaia, do PDT do Amapá, defende a aprovação do projeto que transforma em lei os programas Envelhecer nos Territórios e Viva Mais Cidadania. Ele explica que o objetivo é evitar que as atividades sejam interrompidas por mudanças administrativas.
1: Dorinaldo Malafaia afirma que a proposta fortalece a rede de atendimento nos estados e municípios. O projeto prevê a formação de agentes locais para identificar violações de direitos, além de ações voltadas ao enfrentamento da violência e da discriminação contra pessoas idosas.
4: Eleições.
0: Em vigor há mais de 16 anos no Brasil, a lei da ficha limpa sofreu alterações que hoje são contestadas no Supremo Tribunal Federal. A reportagem é de Maria Neves.
5: A Lei da Ficha Limpa, que nasceu de iniciativa popular ainda em 1993 e entrou em vigor em junho de 2010, completa 16 anos com alterações significativas e contestações no Supremo Tribunal Federal. O texto original prevê que políticos condenados à perda dos direitos políticos não podem concorrer novamente a cargos eletivos por até 16 anos. Esse é o caso de senadores que têm mandato de 8 anos. Um dos deputados que assinaram o projeto de lei na Câmara, o deputado Luiz Carlos Raule, do Podemos do Paraná, afirma que somente na eleição de 2024, a lei ajudou a barrar quase 2 mil candidaturas que tinham ficha suja. O parlamentar considera a norma um marco no combate à corrupção no Brasil.
6: Foi um reforço legislativo que fizemos para fortalecer a legislação de combate àqueles, né, realmente gente que mete a mão no jarro do dinheiro público. E o Brasil aprovou uma legislação que veio de iniciativa popular. 1,5 milhão de assinaturas foram apresentadas e essa é uma lei que pegou no Brasil. Eu acredito que hoje, nesses anos todos, próximo de 10 mil candidaturas sujas, de ficha suja, foram barrados pela legislação.
5: Pela lei de 2010, políticos condenados por crimes como lesão ao patrimônio público e enriquecimento ilícito não podem concorrer novamente durante todo o período restante do mandato e nos 8 anos seguintes. No entanto, outra lei que entrou em vigor em 2025 reduziu o prazo em que os políticos ficam inelegíveis para, no máximo, 12 anos. O texto do ano passado determina que o prazo de inelegibilidade começa com a condenação por um colegiado e será de 8 anos a partir de então, o que antecipa a contagem de prazo e reduz o tempo em que o político fica inelegível. Se houver outras condenações posteriores, a soma do período em que o candidato não pode concorrer a cargos eletivos deve ser limitado a 12 anos. No entanto, a lei mais recente prevê exceções a essa regra mais branda. Se a condenação ocorrer por crimes de maior gravidade, como lavagem de dinheiro, tráfico de drogas, terrorismo ou outros crimes hediondos, continua a valer a regra antiga. Inelegibilidade de 8 anos contados a partir do cumprimento integral da pena. A lei aprovada em 2025 foi contestada pelo partido Rede Sustentabilidade no Supremo Tribunal Federal. A legenda alega que o mérito do texto aprovado na Câmara foi alterado pelo Senado, mas o projeto não retornou para a análise dos deputados, como determina a Constituição. O partido também sustenta no processo que o abrandamento das regras permite o retorno de políticos condenados por crimes graves à vida pública prematuramente. O deputado Chico Alencar, do PSOL do Rio de Janeiro, que já estava na Câmara na época da aprovação da lei da ficha limpa, defende que os ministros do Supremo decidam pela restauração do texto aprovado em 2010.
7: A lei é boa, ela é eficaz relativamente. Teria que retirar e derrubar esse facilitário, inclusive o tempo de inelegibilidade, que foi reduzido recentemente, através do próprio parlamento. Então, voltar à sua formatação original seria muito saudável. Eu espero que o Supremo Tribunal Federal decida com olho num preceito constitucional, que é a integridade, que é a ética pública, que é a qualidade da representação, a partir desse princípio constitucional da impessoalidade, da publicidade, da ética, da honestidade.
5: Um pedido de vista do ministro Gilmar Mendes, em maio deste ano, suspendeu o julgamento da ação no Supremo Tribunal Federal. Antes da interrupção da análise, a relatora do processo, ministra Carmen Lúcia, já havia votado a favor da manutenção da lei da ficha limpa de 2010 nos principais pontos contestados pela rede. O único ministro a votar depois da relatora foi Luiz Fux, que concordou inteiramente com o voto de Carmen Lúcia. Da Rádio Câmara de Brasília, Maria Neves.
4: Segurança Pública.
1: André Fufuca, do PP do Maranhão, propõe criar a chamada culpa temerária no Código Penal para casos em que a pessoa provoca um resultado sem intenção, mas deixa de tomar cuidados básicos diante de uma situação de risco.
0: A proposta de André Fufuca considera culpa temerária os casos em que há um risco grave e evidente de que o resultado aconteça. O objetivo, segundo o deputado, é punir com mais rigor situações de negligência extrema sem tratá-las como dolo eventual.
1: Ercílio Coelho Diniz, do MDB de Minas Gerais, apresentou o projeto que cria a Política Nacional de Prevenção à Violência contra a Mulher por meio de monitoramento preventivo de risco. A proposta prevê a identificação e o acompanhamento de situações de alto risco antes da ocorrência do crime.
0: O texto de Ercílio Coelho Diniz sugere a integração entre órgãos públicos e a criação de um Banco Nacional de Dados Estatísticos. Em casos de alto risco, o projeto permite medidas como monitoramento

0: monitoramento eletrônico do agressor e atendimento psicossocial prioritário.
1: Euclides Petersen, do Republicanos de Minas Gerais, é autor da proposta que facilita a responsabilização por crimes de violência patrimonial contra mulheres em situação de violência doméstica e familiar. A medida abrange casos de destruição, subtração ou retenção de bens, valores e documentos.
0: Pelo texto, esses crimes passariam a ser processados por ação penal pública incondicionada, sem necessidade de representação da vítima. Euclides Petersen explica que a mudança reduz os mecanismos de coerção que podem dificultar a denúncia e a responsabilização dos agressores.
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3: Votação.
1: O plenário da Câmara pode votar projeto que estabelece idade máxima de 15 anos para táxis. A proposta prevê também linhas de crédito para compra de carros novos, como informa o repórter Antônio Vital.
4: Ganhou o regime de urgência e pode ser votado a qualquer momento no plenário da Câmara projeto que define limite de 15 anos de idade para veículos usados por taxistas. A proposta apresentada pelo deputado Dr. Luizinho, do PP do Rio de Janeiro, também cria linhas de financiamento público para a compra de táxis novos. Para o autor do projeto, a lei atual não estabelece critérios claros sobre a idade máxima dos veículos, nem prevê mecanismos de apoio financeiro para a renovação da frota. A justificativa para a proposta é de que a renovação da frota de táxis dá mais segurança para passageiros e motoristas, reduz a emissão de gases do efeito estufa e estimula a profissionalização dos taxistas. O projeto prevê que o governo federal ofereça linhas de crédito específicas para taxistas autorizados. O texto não estabelece as condições de financiamento, que serão definidas por um regulamento específico, mas prevê prazos de pagamento de até 15 anos. O regime de urgência para o projeto foi criticado por deputados do Novo e do Missão. Para a deputada Adriana Ventura, do Novo, de São Paulo, é preciso definir quem precisa de carros novos e as linhas de crédito podem ter impacto nos bancos públicos.
5: Outros aspectos são importantes, principalmente como está o estado de conservação. Eu, por exemplo, eu ando num carro que tem 14 anos de uso e ele está ótimo, maravilhoso. Maravilhoso e está tudo certo. Agora outros com 14 anos talvez não tenha. Então a gente acha que esse projeto, que a criação de linhas de crédito subsidiadas por instituições financeiras oficiais, transfere risco para o setor público.
4: Já deputados da base do governo votaram a favor do regime de urgência, como explicou a deputada Érica Cocai, do PT do Distrito Federal.
6: Este projeto, ele fala da idade máxima do veículo. É bom que se tenha a noção de que são veículos que rodam bastante, então, portanto, tem uma alta quilometragem. É diferente de um veículo que é usado de forma esporádica. Ao mesmo tempo, tem um financiamento para essa renovação da frota. Isso significa modernizar o serviço e, ao mesmo tempo, valorizar os taxistas.
4: Com o regime de urgência, o projeto que define limite de 15 anos de idade para táxis e cria linhas de financiamento para veículos novos pode ser votado diretamente no plenário da Câmara, sem passar pelas comissões permanentes da Casa. Além do projeto, aguarda a votação pela Câmara e pelo Senado, medida provisória que prevê o financiamento de veículos novos considerados sustentáveis por taxistas, motoristas de aplicativo e cooperativas. Ou seja, os motores precisam ser elétricos, híbridos, a etanol ou flex. Da Rádio Câmara, de Brasília, Antônio Vital.
3: Economia.
0: Lucas Ramos, do PSB de Pernambuco, defende o aumento do limite de receita para que transportadores autônomos de cargas possam ser enquadrados como microempreendedores individuais. A proposta eleva o teto anual de R$ 251 mil para R$ 400 mil e prevê atualização automática pelo IPCA.
1: Relator da matéria na Comissão de Indústria, Comércio e Serviços, Lucas Ramos avalia que a mudança

0: torna o limite mais compatível com a realidade econômica dos caminhoneiros. O deputado reitera que os custos do setor também sofrem os efeitos da inflação.
1: Agricultura.
2: Zé Adriano, do PP do Acre, defende a aprovação de projeto que autoriza até 20 bilhões de reais para linhas de crédito destinadas à quitação de dívidas de produtores rurais afetados por perdas sucessivas. Ele informa que a medida inclui prejuízos sofridos entre 2020 e 2025.
0: O projeto de Zé Adriano retoma com ajustes o que estava previsto em medida provisória que perdeu a validade em fevereiro deste ano. O deputado argumenta que a renegociação das dívidas vai permitir que os produtores continuem a atividade agropecuária.
2: Júnior Ferrari, do PSD do Pará, apresentou projeto que aumenta as penas para quem falsificar, adulterar ou manipular ilegalmente alimentos. De acordo com o texto, a pena passa para reclusão de 10 a 15 anos, além de multa.
0: Júnior Ferrari alega que casos de contaminação e uso de componentes impróprios para o consumo têm se tornado mais frequentes. Para o deputado, a adulteração intencional de alimentos merece penas equivalentes às previstas para a falsificação de medicamentos.
1: Presidência.
2: O presidente da Câmara pediu que a população acompanhe o trabalho parlamentar ao longo do mandato e não apenas no momento do voto. Hugo Mota participou de uma premiação em Brasília, como informa a repórter Silvia Munhato.
3: O presidente da Câmara, Hugo Mota, pediu que os cidadãos acompanhem as atividades parlamentares em todos os anos de cada mandato, para que a avaliação não seja feita apenas na época das eleições. Ele ressaltou a importância dessa fiscalização em cerimônia do Prêmio Congresso em Foco 2026.
4: O que queremos dos nossos representantes? O que faz um bom deputado? O que define uma boa senadora? Perguntas como essas não podem ser feitas apenas de 4 em 4 anos, no momento do voto.
3: O Prêmio Congresso em Foco busca o reconhecimento dos parlamentares mais bem avaliados pelo público em geral e por especialistas. Mota afirmou que, como qualquer pessoa, os políticos também gostam de ter o trabalho reconhecido. Para a fiscalização do trabalho parlamentar, Hugo Mota explicou que a Câmara dos Deputados torna público todo o processo legislativo, como exige um sistema democrático. Para o presidente, cada cidadão terá uma maneira diferente de avaliar o que faz um bom parlamentar, porque são vários os pontos de vista. Mas diz que o importante é que isso não impeça a construção de consensos.
4: O parlamento existe para dar voz às muitas e legítimas divergências em nossa sociedade, mas também para que não percamos de vista o nosso senso de fraternidade. A ideia de que o futuro de cada cidadão está atrelado ao de todos os outros.
3: Os vencedores do Prêmio Congresso em Foco 2026 podem ser conhecidos na página do Congresso em Foco na internet. Da Rádio Câmara de Brasília, Silvia Munhato.
1: Trabalho.
0: Alexandre Guimarães, do MDB do Tocantins, apresentou o projeto que regulamenta as premiações em rodeios, festas do peão e eventos competitivos. A proposta obriga os organizadores a divulgar previamente os valores dos prêmios, as formas de pagamento e os critérios de distribuição.
2: Alexandre Guimarães alega que muitos participantes viajam, pagam inscrição e têm despesas com transporte e alimentação e, no final, o prêmio não cobre os custos. Para ele, a medida promove mais segurança jurídica, fortalece a transparência nas relações e valoriza os profissionais do segmento.
0: Termina agora o jornal Câmara dos Deputados, produzido pela Rádio Câmara, com trabalhos técnicos de Wellington Teles e apresentação de Val Monteiro e Luciana Vieira. Uma boa noite para você.
2: A Voz do Brasil está de volta na segunda-feira. Boa noite e bom fim de semana.
1: 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Boa noite.

0: Brasília, pontualmente, 8 horas.
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1: Excelente noite para você, ouvinte da Rádio Senado. Obrigada pela sintonia. Eu sou Regina Pinheiro, te faço companhia por aqui. A programação musical é de Carlos Andrade. Começamos com Milton Nascimento.

0: você, Zélia Danca, enquanto durmo, tivemos também Milton Nascimento, quem sabe isso quer dizer amor.
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2: Em Brasília, 8:11.
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0: Boa noite, você ouve Clara Nunes.

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0: Acabamos de ouvir o encontro de Moreno Veloso, Maria Bethânia, Caetano Veloso, Zeca Veloso e Tom Veloso. A donzela se casou. Martinho da Vila, Quem é do Mar Não Enjoa. E ainda Clara Nunes, Alvorada.
1: O projeto que estabelece medidas para a recuperação dos seringais amazônicos deve ser analisado pela Comissão de Agricultura. A proposta busca soluções para a degradação ambiental provocada pelo declínio da atividade seringueira tradicional. Repórter César Mendes.
2: A Política Nacional de Revitalização e Diversificação dos Seringais Amazônicos, PRNDSA, prevê a oferta de cursos técnicos sobre manejo sustentável e industrialização de derivados da borracha para seringueiros. A criação de centros regionais de pesquisa de novos usos da borracha, o fomento a cooperativas locais e o apoio à implementação de sistemas agroflorestais para integrar a produção da borracha a ações de recuperação da vegetação. Em análise na Comissão de Agricultura, o texto prevê ainda linhas de crédito para iniciativas de diversificação produtiva e industrialização da borracha, incentivos para empresas que investirem em fábricas na região e o pagamento por serviços ambientais a associações, cooperativas e organizações de base comunitária, com prioridade para as comunidades extrativistas e os agricultores familiares. Relator da matéria na Comissão de Meio Ambiente, o senador Beto Faro, do PT do Pará, lembrou que entre os compromissos assumidos pelo Brasil no Acordo de Paris está a restauração de 12 milhões de hectares de áreas florestais degradadas, segundo

0: ele, o declínio da atividade seringueira tradicional trouxe impactos negativos não só para as comunidades extrativistas, mas também para a própria floresta.
1: O projeto oferece uma resposta a esses desafios ao incentivar a recuperação e revitalização dos seringais nativos, promover políticas sustentáveis de manejo e incentivar a diversificação do uso da borracha e de outros produtos florestais. Busca ainda o fomento a pequena empresa, as unidades de processamento locais para o beneficiamento desse recurso, de modo a conferir a eles maior valor agregado como resultado. Pode-se aumentar a renda das comunidades extrativistas e evitar ciclos de matamento da floresta.
0: Os seringais nativos tiveram um papel importante na economia regional durante os dois ciclos da borracha, entre 1879 e 1912 e depois entre 1942 e 1945. Mas a concorrência de seringais cultivados em outras partes do mundo e a exploração insustentável dos recursos prejudicaram a atividade seringueira tradicional.
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3: 8h27 em Brasília.
4: Na Rádio Senado, Ed Mota.

0: Fechando o bloco, Hanoi Hanoi, totalmente demais. Ana, frango elétrico, mulher, homem, bicho e também Ed Mota, conversa mole.
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0: Voz que simbolizou a resistência politizada da música brasileira, Taiguara teve a carreira marcada pela perseguição implacável da censura durante os anos da ditadura militar.
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0: Nascido em 1945 em Montevidéu, no Uruguai, Taiguara Chalar da Silva era filho de um bandoneonista e maestro gaúcho e de uma cantora de tango uruguaia. Vivendo em São Paulo após a separação dos pais, o cantor começou a carreira cantando na noite paulistana aos 18 anos e estreou com o disco Taiguara, lançado em 1965.
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0: Durante o auge dos festivais musicais que serviam de vitrine para novos talentos, Taiguara se consagrou tantas vezes que o segundo álbum de estúdio do cantor, lançado em 1968 e recheado de sucessos, recebeu o título de O Vencedor de Festivais.
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0: Na década de 1970, durante os anos mais duros do regime militar, as músicas de Taiguara foram se tornando mais politizadas, o que alertou a censura. A canção A Ilha, gravada para o disco Carne e Osso, de 1971, seria a primeira de dezenas de obras vetadas do compositor.
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0: As dificuldades com a censura levaram o artista a se exilar na Inglaterra em 1973, onde gravou o disco Let the Children Hear the Music. Mas mesmo no exterior, a gravadora multinacional cedeu à pressão da ditadura e acabou engavetando o trabalho.
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0: Em 1975, Taiguara retornou ao Brasil e escalou um time estelar de talentos para produzir o álbum Imira, Taíra e Pi, considerado a obra-prima do compositor. O trabalho chegou a ser lançado, mas dias depois, a censura recolheu os discos das lojas e cancelou o show de estreia.
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0: Frustrado, Taiguara se exilou mais uma vez, passando anos na Europa e na África, mergulhado em estudos de questões políticas. De volta ao Brasil, em meados dos anos 1980, o artista chegou a gravar mais dois discos, sem atingir o sucesso dos primeiros anos da carreira.
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0: Um câncer na bexiga levou Taiguara à morte em 1996, aos 50 anos de idade. Apesar da constante perseguição pela censura, o artista foi sempre fiel ao nome de batismo, que significa homem livre em tupi. E agora vamos ouvir um grande sucesso de Taiguara, a música Hoje, que dá nome ao disco lançado pelo cantor e compositor em 1969.

0: Acabamos de ouvir Taiguara, com um grande sucesso hoje. Música que dá nome ao disco lançado pelo cantor em 1969.
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3: Agora em Brasília, 8h48.
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4: Agora você ouve Gal Costa e Nação Zumbi.

0: Essa foi Moraes Moreira, Pombo, Correio. Tivemos também Gal Costa e Nação Zumbi, Barato Total.
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2: Agora em Brasília, 8h58.
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2: Em Brasília, pontualmente, 9 horas.
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0: Eu sou Regina Pinheiro e você ouve agora as principais notícias do Senado Federal. A senadora Leila Barros, do PDT do Distrito Federal, foi escolhida relatora.